0: Lula, Lula, existe a parcela que é Bolsonaro, Bolsonaro. Mas tem um grande contingente no meio que pessoas como você, coordenador de campanha, estão atrás desse povo aí. O que, que faz uma pessoa de fato mudar de opinião, Irineu?
1: Olha, a gente tem que ver assim as tendências, né? Porque cada campanha tem uma tendência, né? A gente tem que estar assim bem atento. Eu não sou marqueteiro de campanha, mas eu sempre peço ajuda assim aos marqueteiros da campanha, né? Para dizer qual que é a tendência da campanha desse ano, né? Que tem. E assim, então nesse sentido assim, a gente vê que as pessoas vão assim, como você falou, tem um bom contingente que vão na onda, sabe? Então tem que perceber aonde que as pessoas estão, tem que ter esse feeling para perceber o que que tá mexendo com as pessoas, que faz com que elas decidem para aquele voto ou mudam para aquele outro voto, né? Então é assim, cada dia é um dia diferente, sabe, Marcelo? Então a gente tem que estar muito atento, porque essas tendências vai mudando a cada pouco, sabe? Uhum. É isso que a gente percebe.
0: O Emanuel Venus fez uma boa votação aqui em Beltrão também, né?
1: Isso, eu penso, posso dizer assim que foi uma tendência, né? O que ele trouxe, né? Aquela questão do programa dele, né?
0: De enfrentar mesmo a esquerda, né?
1: É isso, isso foi uma tendência que deu certo, sabe? Além, assim, eu quero, Marcelo, aproveitar aqui e agradecer, porque essa vitória do Moro aqui, ela não se deve somente a mim, ao João Rios, né? Também a campanha toda da Línea, da equipe da Línea, do Manuel Vendes, da equipe do Manuel Vendes, que tiveram à frente, né? E pediram o voto pro Moro. Então, assim, todo é um grupo muito grande que esteve trabalhando para isso, sabe? Tanto aqui em Beltrão como na região. Mas foi admirado, né? A votação que o Manuel Venzo fez em função daquele, o que ele buscou, né? Como é que ele acertou o planejamento dele de campanha.
0: Como é que ficou as cadeiras da Assembleia? Você chegou a dar uma olhada? Ficou favorável pro Moro lá?
1: Ainda não.
0: Ainda não?
1: Ainda não tive tempo para ver isso. Porque estava mais esperando o resultado do Moro e não consegui ver.
0: E demorou, ó, e ainda não foi apurado 100% das urnas, viu? Ainda falta 0,02% das urnas. Eu não me lembro de uma eleição tão demorada assim também, né?
1: Sim, eu também não tenho lembrança disso, que tão apertada, né?
0: E apertada. eu imagino que o pessoal nos comitês lá, tu falou que lá em Curitiba o pessoal já estava mais tranquilo.
1: Sim, eu percebi que talvez eles já sabiam que de onde que faltava vir os votos, já tinha uma certa garantia, né? Uhum. Que daí tem o pessoal local e tudo, né? Então deu essa garantia, eu vi que o pessoal já estava comemorando, né? Uhum. Mas oficialmente nós tínhamos que esperar isso que você anunciou há pouco.
0: Que é o anúncio oficial de uma candidatura. O Irineu, deixa eu te perguntar, se você foi coordenador da defesa civil aqui em Beltrão ou tô enganado?
1: Não. O meu irmão que foi.
0: O teu irmão que foi?
1: O Renato Miller, né? É. Eu fui somente o chefe de gabinete do Pedrão, por 11 meses.
0: Ah, então foi o teu irmão. Não, eu ia te perguntar, porque se nós tivermos um temporal para tudo que é lado, isso aí atrapalha uma eleição danada, né?
1: Ah, sim.
0: Porque o cara que tá lá com um telhado descoberto com pedras de granizo da madrugada, ele nem pensa em votar, né?
1: Eu acho assim que o atraso que ocorreu, o resultado final, foi em função disso, né? Alguns pontos no Paraná que tiveram sem energia e tal, e todos esses problemas do temporal que deu essa noite aí, né?
0: Uhum. Bom, nós temos agora um segundo turno, Flávio Bolsonaro e Lula, vai ter uma tendência de distribuição daqueles votos lá, Zema, Caiado, Renan Santos e Companhia Limitada. Ali tem, embora tenha um candidato que seja de direita, tem muita gente que herdou votos do pessoal da esquerda que também não queria o Lula e não queria o Bolsonaro, né?
1: Isso, agora vai ser mais uma briga aí, né? Mas uma peleia, né? Como diz, a gente vai estar buscando isso, né? Esses votos aí que não foram pro Bolsonaro, né?
0: Uhum.
1: E que também que não foram pro Lula, né? Buscar esses votos e trazer pro Bolsonaro pra gente ganhar essa eleição também, né? Que acho que é muito importante e necessário que agora o Bolsonaro seja o nosso próximo presidente em função, né? De tudo que está acontecendo e tudo que precisa ser mudado, né? Então, sim, a gente acredita nesse nome.
0: Bom, o João Rios, eu vi que tá chegando aqui. Deixa eu cumprimentá-lo e já pode puxar uma cadeira aí. Tudo bem, graças a Deus, pode puxar uma cadeira lá. Olha a comemoração dos dois. Filma aí, por gentileza. Comemorando. Uma comemoração de quem ganhou uma eleição, João Rios. Embora você não teve um êxito assim nas urnas com o seu nome, mas eu acabei de parabenizar você pro João Rios por uma primeira campanha. 4 mil? Quantos votos?
2: 4.790.
0: Quase 5 mil votos, né? Você fez mais votos que muito vereador. Então, assim, ó, primeiramente, parabéns. O ato de concorrer a uma campanha, independente do partido, eu respeito todos os candidatos, sempre a gente tem que ter esse respeito, que tem que ter coragem para concorrer a uma campanha para deputado aqui no município de Francisco Beltrão. Saiu tanta gente disputando voto. Mas tu tá feliz com a eleição do Moro?
2: Boa noite, boa Marcelo, noite. Boa noite a todos os ouvintes da Rádio Onda Sul, Irineu aqui, nosso coordenador. Marcelo, eu tô muito feliz porque eu saio nos 48 do segundo tempo, num convite do Moro, com uma intimação, porque o projeto a gente acreditou desde de 2022, e trabalhando, fizemos uma campanha maravilhosa com pessoas que acreditaram no nosso projeto, a família, amigos, e aí, claro, que a gente sabia que para a eleição com tantos candidatos era difícil, mas assim, fizemos aquilo que pudemos, e hoje, sem dúvida, agora coroamos o projeto do Moro, né, como o nosso governador, que era o nosso projeto maior que nós trabalhávamos. Então, estou muito feliz porque trabalhamos não só para o Beltrão, mas como a região, e trabalhamos junto com o Irineu na coordenação do Sérgio Moro. Então, eu levava essa mensagem que nós precisávamos eleger o Sérgio Moro, e graças a Deus deu tudo certo.
0: Sim, quase 5 mil votos. Tu pretende daqui 2 anos já seguir uma eleição aqui em Francisco Beltrão? Não, este motivo, não vai pensar agora?
2: Marcelo, assim, ó, eu na política tô há 22 anos, né? Então, coordenei campanhas, estive muito nos bastidores. E agora você olhar para frente, para mim, nesse ponto também é novo.
0: Uhum.
2: Entre você estar na retaguarda ajudando e coordenando campanha e você ser candidato, tem uma diferença grande.
0: Uhum.
2: Então, é claro, mas assim, uma coisa que eu vou te falar, a gente fez um grupo maravilhoso, nós estamos com um grupo muito forte, de pessoas do bem, e é claro que a política a gente vai continuar tendo, transitando, né? E aí, claro, que 2 anos tem eleição de novo, mas vamos ver como é que vai o andamento. Agora a gente está feliz que estamos com o governador, então tem muita água para passar debaixo da ponte até 2028, mas sem dúvida vamos estar no processo.
0: Te preocupa essa questão de Beltrão não conseguir eleger deputados assim mais com facilidade, deputado federal principalmente, ou não?
2: Mas com certeza, eu sou um beltranense há 47 anos aqui, e sempre fomos um município que tivemos muitos deputados, tanto estaduais como federais, e não está elegendo nenhum federal novamente, e estadual também tivemos um único êxito. Para Francisco Beltrão perde, e muito. Agora, claro, que também a gente tem que estar muito articulado aí com o governo do estado, aí agora com o Sérgio Moro. Também conseguimos aqui eleger a Rosângela Moro, né? A gente fez uma boa votação para ela. Então, estamos dentro da família Moro e vamos trabalhar para que eles olhem com muito carinho aqui Francisco Beltrão e o sudoeste do Paraná.
0: Segundo turno, agora tu acredita piamente numa eleição do Flávio Bolsonaro?
2: Mas com certeza. Vamos trabalhar e muito aí para eleger o Flávio. Eu acredito que é uma aclamação das pessoas para que tenha uma mudança de projeto. A gente sente isso, eu como empresário, a gente sente isso, as pessoas, né, na rua clamando por isso. É uma pena não ter dado no primeiro turno, mas sem dúvida agora no segundo vamos trabalhar com muito afinco aí para nós ganhar no segundo turno aí a eleição nacional.
0: A gente falou sobre tendências hoje, o Irineu trouxe uma questão de bastidor, né? Que a política, ela segue uma tendência, e eu perguntei para ele, isso é uma tendência de direita, assim, de um movimento do Brasil, ou ainda é um resquício? Porque quando eu falo Bolsonaro, nem falo do Flávio ou da família Bolsonaro, porque ali existe uma pessoa forte que é o Bolsonaro, o Jair Messias Bolsonaro. Ele é uma assim como o Lula é pro PT, né? É inegável que o Lula talvez se você tirar o Lula, talvez o PT nem fizesse isso de voto que fez hoje para um segundo turno. Isso é uma tendência, assim, das pessoas ter um comportamento de pensar que o Brasil vai melhor com a direita no governo, ou ainda é um resquício, assim, da família, do Bolsonaro?
2: Olha, Marcelo, eu na minha andança nesses, vamos dizer, 60 dias, de campanha deu 40 e poucos dias, mas o que eu mais ouvi é a mudança que o povo está clamando por essa mudança. Então, esse projeto que está aí, o povo já sabe o que deu. Então, quando você tem uma esperança e você olha para frente, a mudança, ela é necessária. Então, vou te dizer que a grande tendência que tem agora é a mudança, para que tenha esperança na vida das pessoas e a transformação. Então, de um projeto que não deu certo para um projeto que vem aí com muitas alternativas aí, que vai trazer muito a nova esperança das pessoas. Acho que tem que ter essa virada de página, E aí, sem dúvida, eu vejo que com o Bolsonaro agora vai trazer esse brilho nos olhos dos brasileiros novamente.
0: Ô João, parabéns pela tua candidatura. Um monte de gente mandando mensagem aqui para ti, te parabenizando aí pela campanha, parabenizando a coordenação toda com o Miller ali. Parabéns, obrigado por ter vindo à noite. Eu sei que para ti, pro Irineu, agora vocês devem ter um momento importante de comemoração e tem que comemorar mesmo, que a vitória ela tem mais sabor quando a gente comemora. Obrigado pela sua visita por aqui.
2: Mas eu que agradeço, Marcelo, e também quero aproveitar aqui e agradecer a todas as pessoas que confiaram no meu projeto, que estiveram comigo, a minha família, meus amigos aí, enfim, a população de Francisco Beltrão e do Sudoeste. Eu acho que eu acabei plantando uma sementinha, mas com um projeto diferente. Então, fico muito feliz e eu acho que a palavra principal é gratidão, Marcelo.
0: Que bom. Ô, Irineu, parabéns, cara, porque coordenar uma campanha não é fácil. Coordenar uma campanha com quem tá na máquina, que tá com a máquina na mão também não é tão fácil, assim, é mais difícil. Parabéns, e você tem uma responsabilidade grande sobre a eleição do Moro aqui, Beltrão.
1: Isso, nós tivemos muita dificuldade, né, Marcelo? Porque a gente, como foi público e notório, né, o prefeito...

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1: Bom dia, alô você na sintonia, alô você de rádio ligado nesta segunda, esse dia 5 de outubro, após as eleições 2026, temos segundo turno para presidente. Porém, no estado do Paraná já temos definido o nosso governador. Sérgio Moro é eleito governador do Paraná em primeiro turno. Pelo PL, Partido Liberal, o Tribunal Superior Eleitoral registrou a vitória então de Sérgio Moro como nosso governador a partir de 2027. Ok, vamos lá, né? Aguardar que seja feito sempre mais e melhor. Parabéns ao PL, parabéns ao juiz Sérgio Moro, né? Que passa a ser agora nosso governador, que faça o melhor junto com a sua equipe, né? Como eu disse, sempre o melhor, sempre mais e melhor. 5:03, como é que foi o final de semana de eleições? Você compareceu às urnas, você reuniu a família, você curtiu o seu fim de... Prazer, eu me chamo Leandro Gouveia, a partir de agora até as 6:50 pela Clube FM de Palmas, Extra FM de Chopinzinho e Onda Sul FM de Francisco Beltrão, a gente detona o Alma Sertaneja, o amanhecer mais sertanejo do rádio. Vamos pegar o Inácio aqui, tá na hora, né? Vamos pro nosso galinheiro aqui, vamos, vambora.

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0: 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Canta aí, ó. Ô, maravilha, Cabanão Mundão. Ai, ai, ai, hein. Pela madrugada.
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gente, tudo certo? Nós estamos começando mais uma semana e mais um programa, O Homem e a Terra. 10 minutos de muita informação para toda a família rural. Aqui na apresentação, eu, Roberto Monteiro, e na sonoplastia.

0: de outubro de 2026, uma segunda-feira de lua minguante, dia de Santa Faustina Kowalska, São Plácido e de São Mauro. E o meu calendário indica que hoje é o dia das aves, dia do empreendedor e dia mundial dos professores. Idosas costumam sofrer mais com as doenças respiratórias. Por isso mesmo, é importante a gente seguir nos cuidados com a saúde dessa população, sobretudo com as vacinas. Em diversas unidades de saúde, já está disponível a vacina Pneumo 20, voltada a pessoas com 85 anos ou mais. Essa vacina protege contra alguns tipos de pneumonia, meningite, infecções generalizadas e infecções de ouvido. Uma orientação importante é que, ao ir ao posto de saúde, a pessoa leve a caderneta de vacinação. Assim, a equipe responsável pode definir se a pessoa deve ou não tomar a Pneumo 20. Sabemos que a atividade agrícola exige o uso de agrotóxico e as embalagens desses produtos merecem uma atenção especial. Por lei, o produtor deve dar um destino adequado para esse material. Mais que uma exigência legal, esse cuidado com as embalagens evita a contaminação do meio ambiente e prejuízos à saúde das pessoas. Então, aqui vão algumas dicas. Primeiro, as embalagens devem passar pela tríplice lavagem, ou seja, elas precisam ser lavadas 3 vezes antes de serem armazenadas ou enviadas para uma unidade de coleta. A água resultante dessa limpeza deve ser despejada no pulverizador. Assim você aproveita melhor o produto e ainda prepara a embalagem para ser reciclada. As embalagens devem ser guardadas na caixa de papelão original, abrigadas da chuva, em local com boa ventilação. Os rótulos originais devem ser mantidos para a identificação do produto. Embalagens vazias podem ser guardadas por até 1 ano a partir da data de compra. Já aquelas que têm algum resto de produto, o prazo é de 6 meses a partir do vencimento do produto. Informe-se também onde tem um posto de coleta aí na sua região para entregar as embalagens. Hortaliças enfrenta muitos desafios, principalmente com o clima, que não tem ajudado o produtor ultimamente. Uma hora é chuva demais, outra é o calor que castiga as plantas. Uma alternativa para esses problemas todos é o SPDH, o Sistema de Plantio Direto de Hortaliças. A tecnologia vem sendo difundida entre os produtores por ser uma prática que dá resultado. O João Reis, agrônomo do IDR Paraná, fala pra gente a respeito desse sistema. João, o SPDH pode ser aplicado em qualquer região do estado?
1: Sim, o SPDH, ele é um método de produção que ele pode ser implantado em todas as regiões do estado do Paraná, independente da sua condição climática. É importante que o agricultor, ao definir que ele vai trabalhar com o SPDH, ele siga os seus princípios de produção.
0: E João, que vantagens o SPDH traz para o produtor?
1: Entre seus diversos benefícios, o SPDH vai reduzir problema de erosão na área. né? A gente está vivendo esse período de mudanças climáticas com chuvas torrenciais muito fortes, ou seja, são volumes de água grandes em um curto espaço de tempo. Ao longo do trabalho do SPDH, quando a gente está preparando o solo e protegendo também, porque a gente vai, o SPDH vai trazer a reestruturação do solo pelo seu manejo com as plantas de cobertura ou as plantas de serviço, e mantendo o solo coberto com uma boa palhada sobre o solo, né, onde a gente prega que pelo menos nós precisamos ter ou aportar na área no mínimo umas 10 toneladas de matéria seca por hectare ano. Essa cobertura de solo e o seu sistema radicular dessas plantas que estão ali vai reduzir o carreamento de partículas de solo, né? Então, com isso, a gente reduz problema de erosão nas propriedades, carreamento de partículas de solo para a água. Então, assim, reduz a poluição, reduz perda de recurso, né? Porque às vezes o agricultor fez adubação nessas áreas e a enxurrada em um curto espaço de tempo leva essa terra adubada para os leitos dos córregos. Então, o SPDH propicia uma redução de custo e de impacto ambiental nas suas propriedades, além de a gente conseguir reduzir o uso de agrotóxico, o uso de fertilizantes químicos, produzir um produto de boa qualidade, né? No padrão comercial, e permitir também que o agricultor consiga fazer um processo de transição de sistema. Ele pode até, caso seja do seu interesse, sair de um sistema convencional de produção para o sistema agroecológico.
0: Ô João, quais são os passos para quem tem interesse em adotar esse sistema?
1: O agricultor que esteja interessado em adotar o SPDH como uma prática, né, na sua propriedade, ele deve procurar um escritório do IDR Paraná, conversar com o técnico. É importante que ele faça a sua lavoura de estudo, né, para ele experimentar em uma pequena área, mas uma área que seja boa, que esteja corrigida para a produção dele. E assim, os primeiros passos que a gente diz que ele deve adotar é o quê? Começar com uma análise de solo, uma avaliação do perfil do solo, para fazer uma avaliação qualitativa desse solo. E a partir da análise de solo e de uma avaliação qualitativa, o técnico poder definir junto com o agricultor a estratégia de intervenção no sistema de produção para que ele possa iniciar os trabalhos. Então, ele vai, caso tenha pé de grade ou compactação de solo, ele vai entrar com o primeiro serviço após a correção da fertilidade do solo, ele vai entrar descompactando o solo e daí entrar com as plantas de serviço. E só após uma boa implantação e manejo dessas plantas de serviço é que ele vai entrar com a cultura econômica, que vai estar dando renda para o agricultor. Então, isso aí precisa ser bem construído, bem discutido com o técnico, para que ele possa fazer um bom plano de trabalho, um bom plano de intervenção na propriedade, propiciando a ele fazer todo um processo de rotação de cultura na propriedade, e sem perder, né, a questão de estar produzindo alimentos para o mercado ao qual esse agricultor já está estabelecido aí inicialmente.
0: Bem, o SPDH só dá certo quando o produtor segue as orientações técnicas. Então, procure informações com quem entende do assunto. Os extensionistas do IDR Paraná estão aí para isso. Era esse o nosso recado de hoje. Eu vou ficando por aqui, deixando um forte abraço a todos vocês, mas amanhã estaremos de volta para mais um programa, O Homem e a Terra. Um

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às 20 minutos em ponto, chegamos por aqui no Cheiro da Terra, trazendo para você a boa música no carinho e na sintonia. É verdade, senhores, neste dia 5 de outubro de 2026,

Dia Mundial do Habitat e Dia Mundial dos Professores. Nesse dia 5 de outubro, segunda-feira, logo após as eleições de primeiro turno aqui no Brasil. É verdade, e você acompanha com a gente a boa música. Ontem fizemos toda a cobertura também das eleições aqui na Palote FM, trazendo aqui para você também sempre a informação completa e certeira, viu, meu companheiro? E tá liberado o WhatsApp da rádio 46999151102. Na direção geral, o Padre Lino Baggio, na direção executiva e administrativa, o Frank Ariel Schiavini, o Frank, e na locução, com licença, bom dia, João Schnorenberger, por aqui, meu parceiro. Opa, bom demais. Você é meu convidado especial para estar aqui com a gente curtindo a boa música.

0: E vamos trazendo para você a previsão do tempo para hoje, para você ficar esperto por aqui, viu? Observando que nos dias aqui as indicações, condição, chuva e trovoadas ao longo do dia, tendo a temperatura mínima na casa dos 14 graus, a máxima de 19, uma probabilidade de chuva é de 100%. Há avisos meteorológicos vigentes para a região para chuvas fortes e ventos intensos, viu? Então precisa ficar esperto. Amanhã a previsão é de dia nublado, quarta-feira também, mas na quinta, sexta, sábado, domingo e segunda é de chuva forte, alerta amarelo aqui na região. Chuvas intensas esperam os próximos dias. Mas eu dou um pulinho ali e eu já volto, viu?
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0: 5:26 e vamos trazendo para você a boa música, atendendo os nossos ouvintes. Alô, meu parceiro Ademir Maroni, ele pede para rodar a música Avô e Neto com André e Andrade, então tá na bucha aqui pra atender você, meu velho. E o meu parceiraço Eloy Balbinotti, bom dia!
1: Bom dia, João! Bom dia! Hoje é segundo!
0: É verdade!
1: Segundo! Quero ouvir a música daqui a pouco do João Carneiro e Pardinho, o mineiro e o italiano. Beleza? Estamos aqui tomando chimarrão aqui no Morro da Formiga aqui. Bom dia!
0: Ai, salve, velho! Bom dia pra você também. Obrigado pelo carinho, obrigado pela sintonia. E vamos então atendendo, sim, com toda certeza, André Andrade, avô e neto, puxando o carreto, e depois o Tião Carreiro, o Pardinho e o Mineiro, o Italiano.

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1: Cinco horas, 40 minutos. Bom dia, Gilmar Gato. Bom dia, tudo certinho, tudo mais aí, ó, meu velho, ó. Valderilico, bom dia, uma ótima e abençoada semana para todos nós. Abraço aí, Lico, meu velho. Bom dia, tudo certito? Mas a Lico, velho, mandou foto de um mate daquele bueno por demais, viu? Abraço pra você, eu também tô mateando por aqui, mas que beleza! Alô, Marilde Moreira, bom dia! Tudo certito? Bom dia, João, gostaria de pôr minha família em oração. A Marilde, o Ariel, o Thiago, a Taliane, Schneider Moreira. E também colocar as famílias Moreira, Oliveira, Schneider, Lebralato e Turra. João, sua família também está em minhas orações. Obrigado, Marilde. Um dia abençoado a todos vocês aí da rádio. Brigadito! Abraço pra você. Fica com Deus, ótimo e abençoado dia também, boa semana para todos nós. E puxando o carreto agora com 5 horas e 41 minutos, se você não preparou o teu mate ainda, eu trago essa para você, os farrapos e a chiquita. Música.

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0: 6:01, chegamos por aqui na nossa oração da manhã, nesta segunda-feira, início de semana, aqui na sua Palote FM. Santos de hoje, Benedito o Negro, Flávia, Francisco Xavier Celos.
1: Ilumine também pra...
0: O versículo de hoje é Lucas, capítulo 10, versículo 33. Mas um samaritano que estava de viagem chegou até ele. Quando viu, ficou com pena dele.
1: Trabalhadora, Deus também é.
0: Vamos para nossa oração da manhã com o Padre Reginaldo Manzotti nesta segunda-feira.
2: 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Bom dia, queridos irmãos e irmãs. Que a paz do Senhor esteja com você. Espero que você tenha um alegre despertar no Senhor. Hoje, segunda-feira, nós continuamos a fazer oração, invocando Nossa Senhora Aparecida, padroeira do Brasil, cuja festa também é feriado dia 12. Coloque as suas intenções e certamente ela levará a Jesus, Pai, Filho e Espírito Santo. Amém. Nossa Senhora da Conceição Aparecida, Mãe de Deus, Rainha dos Anjos, Advogada dos Pecadores, nesta manhã a invocamos sendo padroeira do Brasil, de todos os brasileiros. Ó refúgio e consolação dos aflitos e atribulados, Nossa Senhora Aparecida, cheia de graça e de bondade, lançai sobre nós, brasileiros, devotos, um olhar favorável, para que sejamos socorridos por vós em todas as necessidades em que nos acharmos. E de modo particular, nesta manhã, faço o meu pedido. Nossa Senhora Aparecida, padroeira do Brasil, animados e com confiança a vós recorremos, tomando-vos para sempre como nossa mãe, nossa protetora, consolação e guia, esperança e luz na hora da morte. Nossa Senhora Aparecida, padroeira do Brasil, livre o Brasil de tudo o que possa ofender ao vosso Santíssimo Filho Jesus. Nossa Senhora, Mãe Aparecida, preservai-nos de todos os perigos da alma e do corpo. Dirigi-nos, ó Mãe, em todos os assuntos espirituais e temporais. Livrai-nos da tentação do demônio. Nossa Senhora Aparecida, padroeira, fazei que, trilhando o caminho da virtude, possamos um dia ver-vos e amar-vos na eterna glória com teu Filho. Nossa Senhora Aparecida, rogai por nós. Nossa Senhora Aparecida, intercedei por nós. Nossa Senhora Aparecida, fazei-nos dignos das promessas do teu Filho. Pai nosso, que estais no céu, santificado seja o vosso nome. Venha a nós o vosso reino, seja feita a vossa vontade, assim na terra como no céu. O pão nosso de cada dia nos dai hoje, perdoai-nos nas nossas ofensas, assim como nós perdoamos a quem nos tem ofendido. E não nos deixeis cair em tentação, mas livrai-nos do mal. Ó Deus, por intercessão de Nossa Senhora, a Virgem Mãe Aparecida, abençoai todos os brasileiros, os que vivem ao relento, os desempregados, os doentes. Abençoai o Brasil, as crianças, os jovens, os idosos, de modo especial as crianças no dia da criança. Nossa Senhora Aparecida, peça a teu filho que abençoe a água, a roupa dos enfermos, as fotos de família. Em nome do Pai, do Filho e do Espírito Santo. Amém. Nossa Senhora Aparecida, cuidai do Brasil, em especial de nossas crianças.

6:07 e estamos por aqui atendendo os nossos ouvintes, sempre aqui fazendo a companhia e a diversão de você aí na madrugadeira, trazendo pra você sempre a boa música. Iraci Balbinotti, bom dia. Ela pede pra rodar do Roberta Miranda, São Tantas Coisas, e tá aqui já na organizada, viu? E logo depois, As Galvão, Não Mereço Ser Feliz.

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6:22, chegamos por aqui na nossa hora da machada, meu velho. E você é meu convidado para curtir a boa música aqui com a gente, viu? Então vem pra cá, vem machear com a gente, curtindo a boa música gaúcha. Chega bem perto do seu radião aí pra gente curtir a boa música na melhor companhia, no carinho da sintonia, viu? Puxando o carreto com o Luiz Marenco, quando os versos vêm pras casas.

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35 minutos e estamos nos aproximando aí a finaleira do nosso Cheiro da Terra de hoje, meu parceiro. Você fica agora, com a oração da manhã com a irmã Iris, depois o Primeira Página, para você aproveitar aqui e também ficar por dentro de todas as informações, notícias, com credibilidade e confiança, viu? É aqui na Palote FM, são 60 anos de história. Nos despedimos ao som do Zezé de Camargo e Luciano, Sem Medo de Ser Feliz. Retornamos amanhã a partir das 5 horas da manhã, logo após O Homem e a Terra.

0: fica por aqui e volta contigo amanhã na programação da Falote. Na sequência, Oração da Manhã.
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aos radio-ouvintes da Rádio Vicente Palotti, bom dia. Com a graça de Deus, novo dia para podermos estar na presença dele, ouvir a sua palavra, o incentivo de como devemos realmente viver. E com a graça dele, nesse dia, rezamos a ele pedindo: Senhor, mais um dia diante de mim. Eu te agradeço o descanso da noite e a claridade desta nova manhã. Sei que tu velas por mim, que minha vida está em tuas mãos. Que todos os minutos desta jornada sejam marcados por uma disposição fundamental de buscar-te. Que meu trabalho seja feito com atenção e com amor. Que ele não seja apenas um fardo doloroso, mas uma atividade alegre para o bem dos meus irmãos e de todo ser humano. Dá-me um sorriso acolhedor e um coração aberto para todos aqueles que eu encontrar nos caminhos da vida. Dá-me coragem de mudar aquilo que precisa ser mudado e energia de não compactuar com o mal e o pecado. Nesse instante, Senhor, imploro tua bênção e tua graça para todos os infelizes, os doentes, os desesperados, as pessoas que estão viajando, os que já estão no seu trabalho e aqueles que no dia de hoje já têm o seu projeto para ser feito. Acompanha, Senhor, a cada um, a cada uma em suas atividades. E que na mesa do pobre, hoje, não falte o necessário, e que os homens da terra tenham cada vez mais um coração puro e pacífico. Amém.

evangelho que hoje nós iremos refletir é de São Lucas, capítulo 10, versículo de 25 a 37. O Senhor esteja convosco, Ele está no meio de nós. Naquele tempo, um especialista da lei se levantou e, para pôr a Jesus em prova, lhe disse: Mestre, o que devo fazer para herdar a vida eterna? Jesus lhe respondeu: O que está escrito na lei? Como é que você lê? Ele respondeu: Ame o Senhor seu Deus com todo o seu coração, com toda a sua alma, com toda a sua força, com toda a sua mente, e ao seu próximo como a si mesmo. Jesus disse: Você respondeu certo. Pratique isso e você viverá. Palavra da salvação. Glória a vós, Senhor.

A reflexão desse evangelho de hoje nos diz que a questão da identidade do nosso próximo, pois no Antigo Testamento é um termo muito amplo. Em alguns casos, é somente o irmão ou parente. Em outros, um amigo ou membro da mesma clã ou grupo social. Jesus alarga o campo semântico, tentando fazer compreender que o próximo é todo aquele que precisa de nós, independentemente de raça, religião, classe social, etc. O próximo a ser amado, respeitado e acolhido é todo homem e toda mulher, sem distinção de nenhum tipo. Até mesmo nossos inimigos ou opositores são nossos próximos. Daí o mandamento supremo de amar o próximo como a si mesmo, que substitui, juntamente com o amor de Deus sobre todas as coisas, toda a Torá. Em Jesus, somos convidados a nos fazermos próximos uns dos outros. E que esta palavra de Jesus nos oriente no dia de hoje e o nosso coração esteja aberto para compreender os ensinamentos que ele nos dá.

E nesse ensinamento de Jesus, São Roque foi uma das pessoas que testemunhou e viveu todo esse exemplo. E em nosso município, São Roque, nosso padroeiro, continua intercedendo para que sejamos dóceis ao conhecimento do irmão a fazer a vontade de Jesus. Por isso, no dia de hoje, rezamos a ele pedindo a sua intercessão para todo o povo de Deus. Querido Deus e soberano Senhor da vida, por intercessão de São Roque, que durante as calamidades públicas e particulares manifestou eficaz proteção contra as epidemias, nós vos pedimos que lanceis vosso olhar sobre nós, nossas famílias, nossa paróquia e município, para que fiquemos livres de todo flagelo das doenças contagiosas, sobretudo do pecado. Assim, depois de termos procurado vos amar e servir, a exemplo do nosso seráfico e nosso santo padroeiro, mereçamos gozar convosco do prêmio celeste na eternidade. Por Jesus Cristo, vosso Filho, nosso único Salvador, na unidade do Espírito Santo. Amém. São Roque, rogai a Deus por nós. São Roque, rogai a Deus por nós. São Roque, rogai a Deus por nós.

e confiantes no dia de hoje, convido você a rezarmos a oração que Jesus nos ensinou. Pai nosso que estais no céu,

as nossas orações para todas as pessoas e para nós que estamos já em nosso trabalho. O Senhor nos abençoe e nos guarde. O Senhor mostre a sua face e se compadeça de nós. O Senhor volva o seu rosto para nós e nos dê a paz. O Senhor nos abençoe. Em nome do Pai, do Filho e do Espírito Santo. Amém. Louvado seja nosso Senhor Jesus Cristo. Para sempre seja louvado.

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0: 6:59, 6:59. Bom dia para você que está acompanhando a programação da Rádio Palote FM. Está entrando no ar a partir de agora o seu Primeira Página. Olha, hoje é segunda-feira, hoje é dia 5 de outubro de 2026. E a partir de agora você terá todas as informações aqui de Cornalvida e também da nossa micro-região. Temperatura em 15 graus, tempo nublado aqui em Cornalvida. Já já Ronaldo Coutinho do Prado que nos traz a previsão do tempo. Já estamos liberando a partir desse momento o WhatsApp aqui da Palote FM, que é o 99915-1102. 99915-1102. Choveu forte aí, né? Durante o final de semana, especialmente no sábado, né? Choveu forte, princípio de vento. Aqui na nossa região, alguns estragos. Aparentemente, aquilo que a gente ficou sabendo aqui em Cornalvida, nós não tivemos problemas, estragos, mas chuva bastante, né? Inclusive, se você tiver condições aí de nos abastecer com esta informação, quando choveu aí na sua propriedade, se teve algum estrago também, você pode estar nos enviando através do 99915-1102. Afinal de contas, aqui você tem vez e voz no seu Primeira Página.
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0: 7:01. Já já vamos estar trazendo detalhes e informações. Acidente de trânsito com morte entre Coronel Vivida e Chopinzinho. Ontem também acidente envolvendo uma motocicleta e dois veículos. Deixou duas pessoas feridas. Mais acidente de trânsito registrado aqui no perímetro urbano de Coronel Vivida. Também daqui a pouco vamos estar trazendo detalhes da nossa região, infrações de trânsito, violência doméstica. Tivemos também cumprimentos de mandado de prisão, infrações de trânsito para todo lado aí durante o final de semana. Agora vamos às suas manchetes e os seus destaques. Repórter Francione Prush, bom dia.
2: Bom dia, Valdenir, bom dia, ouvintes, e é destaque. Retiro Famílias Restauradas será realizado em Coronel Vivida. Sérgio Moro é eleito governador do Paraná no primeiro turno com mais de 50% dos votos. E falta de energia atinge dois locais de votação, mas não prejudica eleições em Coronel Vivida e Honório Serpa.
0: 7:02. Aliás, temos os eleitos, né? Sérgio Moro é governador do estado do Paraná. Nós temos aí segundo turno para presidente da República. Os deputados estaduais e federais que irão representar o nosso estado estão eleitos. Também tivemos aí dois senadores eleitos. Ou seja, vamos ter aí a representação de Felipe Barros e também Deltan Dallagnol. São os novos senadores do estado do Paraná. Ainda, responsável pelo núcleo regional do DERAL faz uma avaliação do andamento das culturas no Sudoeste. Secretaria Municipal de Saúde desenvolverá várias ações durante o mês de outubro, voltada aos cuidados com a saúde da mulher. Vamos também falar de esporte. Brasil goleou a Índia no sábado. Tivemos alguns jogos aí pelo Campeonato Brasileiro da Série A e também da Série B. Estas e outras informações você vai acompanhar a partir de agora no seu Primeira Página.
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2: 7:06, 7:06, aliás, a gente falei que não houve ocorrências e problemas aqui em Cornavida, muito pelo contrário, né? Principalmente pela falta de energia elétrica, o pessoal de Vista Alegre, Jesus amado, né? Sofreu bastante, outras situações aí também, principalmente sobre falta de energia. Ontem à noite, um longo período também sem energia elétrica aqui, mas este ontem não teve nada a ver com a chuva, ou pelo menos no momento não, talvez seja em decorrência, né? Do que aconteceu. 7:06, vamos então à previsão do tempo com Ronaldo Coutinho do Prado, diretamente de São Joaquim, Santa Catarina, sempre em nome da Prestar Solar. 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Ronaldo Coutinho do Prado, como é que vai ficar nosso tempo, Coutinho? O pessoal está nos trazendo aqui, nos abastecendo com informações. Itapejara do Oeste, o pessoal me trouxe informação aqui de 48 milímetros de chuva durante o final de semana. Pato Branco, 64 milímetros de chuva. Aqui em Cornavo Vivida, o Tico Esquiavini, o Gilmar Esquiavini, que lá na propriedade dele choveu 37 milímetros durante o final de semana. Coutinho, como é que fica nosso tempo e para as próximas horas e próximos dias? Bom dia.
3: Bom dia. É, o tempo segue aí com condição de chuva, trovada, períodos de melhora, temperatura agradável, passa um pouco aí dos 22 graus. Não tá livre de chuva e trovada a qualquer hora, com períodos de melhora. Pode ter alguma coisa forte em relação a granizo e vento. Mantém o tempo também com alguma chance de chuva na terça, mas melhor que hoje. Tem chance de chuva na madrugada, amanhecer, melhor, aberturas de sol, fica um pouco mais quente e pode ter pancadas do meio da tarde para a noite. Dependendo do tipo de atividade, até dá para fazer com algum risco. E mantém a tendência de tempo no geral, mas para tempo mais seco na quarta parte do dia. Pelo menos de manhã, começo da tarde, pode passar sem chuva, fresco de manhã, calor à tarde, ameaçando trovada do meio da tarde para a noite. Na quinta e sexta, de manhã, pequena chance, e mais à tarde e noite. Chuva e trovada, não descartando alguma coisa mais forte, granizo e vento. Se bem que na quinta já pode ter chuva ali pelas 8, 9 horas para frente. Eu acho que é o dia mais chato. Os dias mais chatos da semana, pelo visto, vão ser hoje e quinta-feira. Da Climatea, Ronaldo Coutinho.
2: Obrigado, Coutinho, pela previsão do tempo. Coutinho volta dentro do Bom Dia Cidade, nos atualizando com a previsão aqui para Cornavo Vivida e também para nossa micro-região. 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
2: 7:11, 7:11. O Valdecir também tá me trazendo informação aqui de que choveu na propriedade dele 42 milímetros durante o final de semana. Quer dizer, houve chuva aí, mas graças a Deus, repito, a não ser as quedas de energia, ainda não tivemos nenhum tipo de intercorrência aqui no município de Cornavo Vivida. 7:12. As eleições 2026 transcorreram com tranquilidade em Cornavo Vivida e Honório Serpa, ou seja, na 101ª zona eleitoral. Mesmo com registro de falta de energia em dois locais de votação, o pleito não foi prejudicado. Acompanhe os detalhes nesta reportagem.
5: A população de Coronel Vivida compareceu ao longo deste domingo aos 13 locais de votação do município para participar da eleição 2026. Na comarca de Coronel Vivida e Honório Serpa, duas situações exigiram atenção das equipes durante a manhã. Houve falta de energia elétrica no distrito de Vista Alegre, em Coronel Vivida, e também na escola municipal Reinaldo Fleck, em Honório Serpa. Apesar dos problemas, a votação não foi prejudicada e transcorreu normalmente. Segundo o chefe do Fórum Eleitoral, Felipe de Souza, as equipes estavam preparadas para garantir o funcionamento das urnas.
6: Olha, mais uma eleição desafiadora, né? Nós tivemos problemas aí no início da manhã em locais distantes com energia elétrica, então, né? O distrito de Vista Alegre, em Coronel Vivida, e no distrito do Pinho Fleck, em Honório Serpa. Então isso representou um estresse inicial, mas felizmente com o apoio de toda a nossa equipe aí e o suporte do TRE, nós conseguimos superar esses percalços aí e a votação correu tranquila, não tivemos intercorrências ao longo do processo de votação e terminamos os trabalhos agora, felizmente, com tudo dentro do esperado. Tanto a equipe do cartório, também temos que agradecer de público as duas administrações municipais, tanto de Coronel Vivida quanto de Honório Serpa, que nos auxiliaram com a estrutura, com pessoal, com veículos, os prefeitos sempre muito dispostos, né? Então a gente só tem a agradecer, contribuíram para esse brilhante resultado. A população de Coronel Vivida e Honório Serpa novamente mostraram serem ordeiras, saber conviver com a diferença. Nós não tivemos nenhum tipo de altercação nas sessões eleitorais, nenhum tipo de necessidade de intervenção da força pública, né? Então a eleição transcorreu na mais absoluta tranquilidade aqui na 101ª zona.
5: O juiz eleitoral da comarca, Carlos Eduardo de Oliveira Mendes, também avaliou de forma positiva o andamento do pleito. Segundo ele, a eleição foi marcada por uma tranquilidade qualidade e pelo respeito entre eleitores e equipes de trabalho.
7: Felizmente, um dia de muita tranquilidade, que as pessoas estão podendo exercer seu direito a voto com mais absoluta normalidade. Os trabalhos estão transcorreram normalmente desde amanhã. Nós tivemos, é claro, um momento de apreensão inicial por conta das chuvas ali que assolaram tanto os municípios aqui de Coronel Vivida quanto de Honório Serpa ao longo da madrugada, e alguns locais iniciaram o dia com falta de energia, mas as urnas estão preparadas para isso. Há baterias e baterias independentes e externas, inclusive, também para fornecimento de energia. Então, desde o início, muito embora esse ambiente de apreensão, tudo transcorrendo normalmente. Uma das vantagens do voto eletrônico é justamente essa, né? A celeridade na apuração dos votos. Então a gente reforça o pedido para que todos mantenham a tranquilidade e saibam respeitar o resultado das eleições, porque disso é feito a democracia.
5: Em Coronel Vivida, foram 59 sessões eleitorais. Na votação para governador, foram registrados 728 votos em branco e 766 votos nulos. O município também contabilizou 3.268 pessoas que não foram votar. Com informações, Francione Prucher.
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2: 7:15, 7:15. Dando sequência aqui, falando sobre eleições, olha só, Sérgio Moro foi eleito governador do Paraná. O candidato do PL venceu a disputa no primeiro turno e vai assumir o comando do estado a partir de 1º de janeiro de 2027. Na reportagem você confere os números da eleição e o desempenho de Moro aqui em Coronel Vivida.
5: As eleições deste domingo, dia 4 de outubro, definiram o novo governador do Paraná, Sérgio Moro, do PL, foi eleito no primeiro turno com 50,10% dos votos válidos, superando os demais candidatos na disputa pelo Palácio Iguaçu. Sandro Alex ficou na segunda colocação com 25,36% dos votos, seguido por Requião Filho, que alcançou 23,47%. Moro liderou a apuração desde o início da totalização dos votos e manteve vantagem sobre os adversários ao longo da noite. Em seu primeiro discurso, após a vitória, ele falou como pretende conduzir o Paraná a partir de 2027.
8: Nós vamos iniciar um novo ciclo de desenvolvimento no Paraná, respeitando o que foi feito no passado, respeitando o que é feito no presente. Mas nós vamos trabalhar para o cidadão paranaense. Vamos provar, e aqui não é só o Paraná, mas vamos provar o Brasil, que é possível fazer um governo honesto e um governo eficiente. Vamos ser intolerantes contra qualquer espécie de desvio. Vamos fazer do Paraná uma terra segura para que nós possamos criar os nossos filhos, nossas filhas e as nossas famílias. Mas vamos enfrentar os pontos de estrangulamento econômico do Paraná, porque a gente acredita e sempre acreditou que, apesar de todo o orgulho que a gente tem do nosso estado, nós entendemos que o Paraná pode mais e o Paraná pode melhor. As urnas provaram que quem decide, o Paraná não tem dono. Só quem manda no Paraná é a população paranaense. Essa eleição nunca foi sobre Ratinho Júnior. Essa eleição foi sobre Sérgio Moro e o nosso projeto, dos nossos aliados aqui, para colocar o Paraná em outro patamar. Eu quero aqui agradecer os nossos aliados, que foi uma campanha difícil, foi uma jornada muito complexa, porque nós contávamos basicamente com o voto de opinião e com poucos aliados no mundo político, mas aliados valorosos. Prefeitos que nos apoiavam, nós contávamos os dedos. Mas tínhamos ao nosso lado os melhores prefeitos do estado do Paraná. Mais de 10, 15 prefeitos. Enquanto a máquina pública, isso, eu vou ter uma promessa aqui para a população para isso. Eu nunca vou permitir que a máquina pública seja utilizada para finalidade política. Nós precisamos de liberdade política no estado do Paraná. E essa nossa vitória, embora foi uma vitória, tenha sido uma vitória expressiva pela população paranaense no primeiro turno, nós corremos um grande risco aqui de mais uma vez a máquina pública determinar o resultado de uma eleição, cerceando a liberdade política dos paranaenses. Jamais vamos permitir que isso aconteça novamente no nosso estado. Vamos trabalhar para todos os cidadãos paranaenses. Vamos trabalhar com todos os prefeitos em parcerias, porque no final o que conta é atender o cidadão. de cada cidade do Paraná. Não importa se é nosso aliado político ou não é nosso aliado. Importa é atender bem o cidadão paranaense.
5: Na cidade de Coronel Vivida, Sérgio Moro também foi o candidato mais votado para o governo. Ele recebeu, ao todo, 6.116 votos, o equivalente a 47,24% dos votos válidos no município. Na sequência, aparece Requião Filho com 3.665 votos e Sandro Alex ficou na terceira colocação com 3.070 votos. Os demais candidatos ao governo do Paraná tiveram individualmente menos de 1% de votos válidos em Coronel Vivida. Com informações, Francione Prush.
2: 7:19, mais alguns números da eleição, olha só, então o estado do Paraná tem dois novos senadores, né? Felipe Barros e Deltan Dallagnol foram eleitos então senadores pelo estado do Paraná. Na eleição presidencial nós tivemos então, teremos agora segundo turno. Flávio Bolsonaro foi o primeiro colocado com 47,03% dos votos, enquanto Lula ficou com 45,16% dos votos válidos. Então nós tivemos em menos de 2% de vantagem do candidato Flávio Bolsonaro. E agora vamos ter então um segundo turno para definir aí quem será o presidente da República. Então vem aí um duelo aí de segundo turno, né? PT contra PL, para saber quem será então o nosso presidente da República a partir do ano que vem. Será que vai ser reeleito Lula? Será que o Flávio Bolsonaro assume a presidência do Brasil? Aliás, o PL, né? Ele acabou elegendo aí os três governadores do Sul, da região Sul, aliás. Paraná, Santa Catarina e Rio Grande do Sul terão governadores do PL, que é o partido aí do Flávio Bolsonaro. Aí nós tivemos os deputados estaduais eleitos. Então a população aí escolheu os deputados estaduais. São eles: Paulo Melo, Jessicão, Professor Lemos, Márcio Nunes, Gugu Bueno, Hansen Barkley, Bruno Seco, Romanelli, Do Carmo, deputado Jacovós, Traiano, Maria Vitória, Danian Couto, Mabel Canto, delegada Tatiana Guzela, Luiz Fernando Guerra, Cobra Repórter, Artagão Júnior, Flávia Francischini, ainda tivemos aí como eleito Tiago Bauer, Moacir Fedel, Alisson Vancher, Ulisses Maia, Adão Litro, Soldado Adriano, Ney Leprevô, Matheus Vermelho, Mauro Moraes, Bazana, Joetson Goulart, César Silvestre, Anibele Neto, Goura, Paulo Gomes da TV, Fão do Bolsonaro, Ricardo Zampieri, Batatinha, Miss Preta, Paulo McDonald, Mauro Verri, Felipe Machado da Saúde, Yasmin Hanschen, Itamar Paim, Alexandre Amaro, Fabiana Parro, Gerson Colodel, Lu Bonato, Emerson Bacil, Gilberto Ribeiro, Ângelo Vagnoni, Beto Visotto, Tiago Foltran, David Weasley e também o doutor Antenor. Então esses são os deputados estaduais para a próxima legislatura. Agora os deputados federais que irão representar aí o Paraná. O Paraná elegeu os seguintes deputados federais: Jeffrey Chiquini, Guilherme Killer, Sargento Faur, Ana Júlia, Beto Preto, Zeca Dirceu, Rosângela Moro, Aliel Machado, Renato Freitas, delegado Matheus Laiola, Pedro Lupion, Felipe Francischini, Carol D'Artora, Paranhos, Ricardo Barros, Leandre Paulo Litro, Toninho Vancher, da Costa e também o Tião Medeiros. Então esses são aí os eleitos, né? pelo estado do Paraná a deputado federal. Então, você pode conferir aí agora nas redes sociais as listas, né? Dos eleitos, então, pelo estado do Paraná, que se estarão no Congresso Nacional, representando aí a região, né? Nosso Paraná, e também tivemos aí deputados aí, como é o caso do Sérgio Souza, tivemos outros deputados aí que se elegeram, né? Que tem representatividade forte aqui em Coronel Vida, né? O próprio Traiano, Guerrinha, Vermelho, Litro, a Leandre, né? Agora que eles possam fazer um trabalho em defesa das exigências, prioridades e necessidades aqui do sudoeste do Paraná, especialmente falando aqui do nosso sudoeste Paraná, onde está incorporado também Coronel Vivido. Então, boa sorte aí aos eleitos, né? E que vem agora o segundo turno para definir quem será o presidente da República a partir do ano que vem. Então, aí alguns números das eleições, os candidatos aqui de Coronel Vivido, nós tivemos aí a Tássia fez uma votação razoavelmente boa, né? Chegando a mais de 6.000 votos. A Ivonete e também o nós tivemos aí o Celso Ferri, né? Com a votação aí de 500 votos, 600 votos aí também foram os candidatos que nós tivemos representando candidatos de Coronel Vivida, candidatos locais, né? Então também fizeram uma votação aí nas urnas no dia de ontem. 7:25, 7:25, mais informações sobre as eleições você terá dentro do Bom Dia Cidade.
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2: 7:25, 7:25. E olha só, o responsável pelo núcleo regional do DERAL faz uma avaliação do andamento das culturas no sudoeste do Paraná. O Ivano Carniel falou a respeito do agro e também das culturas que estão em andamento.
9: Muito bom dia a todos os nossos caríssimos ouvintes. Bom, o mês de setembro ele fechou com um volume de chuvas de 288 milímetros, tá? Sendo que a média pro mês é de 161. Aqui na microrregião de Pato Branco, durante esse mês de setembro, a gente tem observado algumas condições nesse início de safra de verão. O plantio, ele tem ocorrido nos intervalos em que as chuvas têm dado uma trégua, e essas janelas aí, elas têm sido muito curtas, mas apesar disso o percentual de área plantada ele está dentro das expectativas para o período, e isso só é possível devido a essa a boa estrutura que as propriedades têm em relação a máquinas e equipamentos, mas porém assim existem muitos produtores que não conseguem cumprir com o seu planejamento pessoal, e a gente tem observado também que o manejo inicial das lavouras que já estão implantadas, elas também têm uma certa dificuldade. As pulverizações para controle de pragas e doenças, elas não têm ocorrido em sua maioria dentro do período adequado. A baixa luminosidade observada no mês de setembro também, esses dias encobertos, né, eles têm feito com que o desenvolvimento inicial das lavouras seja mais lento, e isso tem como consequência o alongamento do ciclo. E também deve criar outro problema, né, que é a perda da janela ideal de plantio da segunda safra a partir do mês de janeiro. Aqui na nossa região, a área de milho, ela está praticamente toda ela plantada, tá? Mas a cultura da soja vai ter o seu maior volume de plantio a ser feito no mês de outubro, e o que a gente espera é que o produtor consiga aí realizar, né, esse plantio sem maiores percalços, apesar de que as previsões de volumes de chuvas a partir de outubro eles são significativos, né, e talvez o produtor tenha aí um problema muito grande. Para complementar, em relação à nossa cultura do trigo aqui na microrregião, é importante lembrar que a área deste ano ela já começou a ser colhida, ela vem apresentando problemas relacionados à produtividade, elas estão abaixo do esperado e também com problema de qualidade, tá? E isso deve depreciar os preços pagos aí ao produtor. Pela condição que a gente tem observado, a área que ainda está no campo, ela não deve apresentar, assim, melhoras significativas quanto a essa condição aí. Esse ano, a área plantada de trigo na região, ela é a menor dos últimos 11 anos, em função do custo alto de produção, baixa rentabilidade, mas principalmente pelas taxas elevadas de juros no financiamento e também as taxas de seguro rural, né? Que por muitas vezes acabam inviabilizando o plantio da cultura.
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2: A cotação do mercado agrícola, os números ainda de sexta-feira: soja 140,50 a saca, o milho 56,50, o trigo R$ 79 a saca de 60 quilos, farelo de soja 2,70 o quilo, casca de soja 90 centavos o quilo e o farelo de trigo 1,25.

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3: 7:30, 7:30. 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
3: 7:32, outubro é o mês das crianças. 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
3: Os indicadores econômicos estão chegando para você. Os números: o dólar comercial R$ 5,21, queda de 0,08%. O euro R$ 5,87, alta de 0,06%. O índice da Bolsa de Valores, a Bovespa, opera em alta de 2,63%.
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3: 7:34, 7:34. Olha o comentário que eu vi agora que foi melhor, né? Parece que já estamos no Natal, um pisca-pisca de luz terrível. Pois é, que barbaridade, né? Imagina se pra nós aqui é ruim, imagina pro produtor rural, né? Que fica aí horas e horas e horas, para não dizer dias, sem energia elétrica, né? Quando é que teremos um fornecimento de energia elétrica do jeito que o trabalhador merece? Quando será? 7:35, 7:35. A RCC, Renovação Carismática Católica de Corda Vida, prepara um retiro especial para casais e famílias que buscam fortalecer os laços dentro de casa. Confira os detalhes nesta reportagem.
12: A Renovação Carismática Católica de Coronel Vivida está organizando um evento voltado ao fortalecimento e à cura dos lares. O retiro Famílias Restauradas. O encontro será realizado no dia 31 deste mês de outubro e também no dia 1º de novembro no Salão Paroquial da Igreja Matriz São Roque, em Coronel Vivida. A coordenadora da RCC, Cleusa Marcon, fala dos preparativos e também das inscrições.
13: Nós, da Renovação Carismática Católica, estamos nos preparando para um retiro que vai acontecer no Salão Paroquial da Igreja Matriz São Roque nos dias 31 de outubro e 1º de novembro. Famílias Restauradas. É uma equipe de servos lá da Canção Nova que vão vir. É o Alexandre, a Rosemi, o Pedro e a Amanda. São as pessoas já preparadas para a pregação. Se quiser vir sozinho, que não tem condições de trazer a família, pode vir sozinho. E também tem o cantinho da criança. Se vir a família, que a gente pode colocar as crianças, que enquanto a gente vai rezando, as crianças também vão aprendendo. As inscrições já estão abertas. Pode ser comigo mesmo, né? No telefone 46-999-11-4150 ou com os membros da RCC. Pode ser até na quarta-feira do dia 29. Então, esperamos a todos e que Deus os abençoe a todos.
12: Com informações, Francione Prucher.
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3: Sete horas 37 minutos, 7:37. E continua, né? Os cortes de luz. Jesus amado. Que barbaridade. Pois é, o que será que está causando essas quedas de luz? Por isso acaba queimando as coisas da gente. É difícil para comprar e a cada passo isso só queima as coisas de dentro de casa. É triste isso. Pois é, Céu. Complicado, né? Complicada a situação aí, mas é o que nós temos aí para os últimos tempos, né? É o que está acontecendo aí, infelizmente. É, infelizmente. 7:37, 7:37. Vamos lá então trazer a movimentação do setor de segurança pública. Olha só, nós temos então aqui, tivemos, né, uma motocicleta apreendida aqui no município de Coronel Vivida durante o final de semana. Após uma fuga, o condutor estava sem CNH e por direção perigosa. Aliás, após a abordagem policial, ele acabou se evadindo do local, cruzando o sinal vermelho, passando aí em várias contramão, até chegar na casa dele. Quando chegou lá, passando sobre a calçada, enfim, quando chegou lá, a polícia abordou, mesmo estava sem CNH e a motocicleta estava então com documentação em atraso. Então esse fato aí, olha só, ainda bem que não aconteceu nenhuma tragédia, né? Mas uma situação dessa aí poderia ter provocado algo bem mais sério. Olha só, nós tivemos aqui em Coronel Vivida, infelizmente, acidente com morte. Foi ainda na sexta-feira, né? Dia 2, na 158, entre Coronel Vivida e Chopinzinho. Uma saída de pista seguida de capotamento. Infelizmente, a vítima foi Marlon René da Silva Vieira, 37 anos, conhecido como Marlon Alemão, morador aqui de Coronel Vivida. Infelizmente, ele não resistiu aos ferimentos e acabou morrendo. Gente do céu, mais um acidente com morte. Acidente entre carro e motocicleta deixa motociclista ferido em Coronel Vivida. O SAMU foi acionado por volta das 9:10 do sábado, dia 3 de outubro, para atender um acidente de trânsito na esquina da rua Padre Anchieta com a doutor Francisco Beltrão. A colisão envolveu uma motocicleta Yamaha e um Chevrolet Montana. Segundo as informações do motorista Montana, ele trafegava pela rua Padre Anchieta e realizar a conversão para acessar a rua doutor Francisco Beltrão. Acabou por não perceber a motocicleta. que também transitava seguir pela Padre Anchieta, ocorrendo a colisão. Os dois veículos ficaram danificados. O condutor da moto foi encaminhado até a unidade de pronto atendimento para avaliação médica. Matheus Michalichen apresenta melhora após acidente. Aquele menino, né, que sofreu um acidente vindo de Chopinzinho para Corda-Vida no sábado, retrasado, né, ele acabou aí então sofrendo um acidente, teve uma amputação de membro inferior, ou seja, amputação de uma das pernas. Ele apresentou aí uma melhora significativa em seu estado de saúde. A família continua pedindo orações pela recuperação plena dele também. Vamos trazendo aqui mais informações. Ontem nós tivemos um acidente envolvendo dois veículos e uma motocicleta. Foi ali na rodovia BR-373, próximo ao trevo que liga ao Honório Serpa. Envolveu no acidente um Renault Sandero, um Honda HR-V e uma motocicleta. Segundo informações obtidas no local, a Sandero seguia no sentido Corda-Vida Mangueirinha, quando o motorista teria desviado de uma galinha que estava na pista. Durante a manobra, o veículo acabou rodando e atingiu lateralmente o Honda HR-V, que seguia pela via. Os dois automóveis ficaram bastante danificados. O HR-V estava uma família de Pinhalzinho, formada por um casal e duas crianças. Apesar do impacto, os ocupantes recusaram atendimento médico. Na Sandero estava uma mulher e um menino. Os dois foram encaminhados para a unidade de pronto atendimento, a UPA 24 horas, para passar por avaliação médica. Segundo as informações do sargento Bonifácio, né? Exigia pouco mais de cuidado o menino. Uma motocicleta que também acabou se envolvendo na ocorrência. Ao tentar desviar a situação, um motociclista colidiu na lateral do Sandero, perdeu o controle e caiu fora da pista. Então, olha só, esse acidente foi ontem, ali próximo ao trevo que liga ao município de Honório Serpa. Na área do 3º Batalhão da Polícia Militar, 3º BPM, com sede no município de Pato Branco, tivemos vários fatos. Em Pato Branco, tráfico de entorpecente foi registrado na área central da cidade. Droga apreendida. Tivemos também em Pato Branco cumprimento de mandado de prisão, esse fato também no centro. Ainda infração de trânsito registrado, motocicleta recolhida por parte da Polícia Militar. Bairro Cristo Rei, tivemos violência doméstica, apreensão de facões e também um homem acabou sendo preso aí em Pato Branco. No centro de São João, também infração de trânsito registrada. Pato Branco, mais infrações de trânsito, violência doméstica no bairro Planalto. Tivemos também como registro durante o final de semana na área do 3º Batalhão. Olha só, em Pato Branco, infração de trânsito, mais uma motocicleta recolhida. Também Pato Branco, Rua Marília, droga para consumo pessoal registrado por parte da Polícia Militar. Vamos seguindo aqui, ó. Tem muita ocorrência. Pato Branco, desobediência e desacato. Foi registrado numa farmácia na área central aí do município de Pato Branco. Também tivemos embriaguez ao volante no centro do município de Pato Branco, bairro Alto da Glória. Em Pato Branco também caso de infração de trânsito registrado durante as últimas 48 horas. Ainda São Jorge do Oeste, infração de trânsito. Mais uma moto foi recolhida. Jesus amado. Lesão corporal, violência doméstica e familiar no centro do município de Pato Branco. Olha só, gente, quanta ocorrência nós tivemos aí durante as últimas 48 horas. De ontem para hoje, nós tivemos na área central aí de Pato Branco mais casos de infração de trânsito. Aliás, tivemos também Chopinzinho. Olha só, foram 12 motocicletas em Chopinzinho, 12 motocicletas apreendidas envolvidas em infrações de trânsito. Foram 3 veículos também apreendidos em Chopinzinho, 12 motos e 13 veículos. Caso de embriaguez ao volante, irregularidade administrativa, arrancada brusca, estavam bem louco lá em Chopinzinho ontem, né? Aí nós tivemos aí prisão em flagrante por delito de embriaguez, termo circunstanciado, autos de infrações, quer dizer, Chopinzinho lotou o pátio aí da Polícia Militar. Em Saudade do Iguaçu, importunação sexual. Equipes da RPA de Saudade do Iguaçu e Rocan prenderam um homem flagrante por importunação sexual e ameaça com arma branca. O cidadão acabou sendo detido. Centro de Itapejar do Oeste, direção perigosa. Resistência e desobediência. Olha só, ontem depois da eleição alguns acabaram extrapolando. Graças a Deus que aqui em Guarnaba Vida a coisa andou mais tranquila, né? Então esta é parte, apenas parte da movimentação do setor de segurança pública nas últimas 48 horas. Bastante movimentado o setor policial. Deixa eu só ouvir aqui o que o Valdecir Bolsonaro mandou aqui para nós também. É, dando preferência e credibilidade que é o nosso ouvinte.
14: Bom dia, Nico. Bom dia. Escuta do programa, essa rádio não para no ar.
3: Pois é.
14: Parta a luz. Mas a partir de 1º de janeiro, tudo vai ser uma maravilha, você vai ver.
3: Nossa. Olha só. Obrigado, Valdecir. Aquele abraço pra você. É, vamos torcer com os eleitos, né? E os que serão, e o que será eleito, né? É, que nós temos ainda em um segundo turno, possa resolver essa situação. O povo não merece isso, né? O povo não merece ter uma distribuição de energia elétrica que hoje é ponto fundamental, tanto para a sobrevivência quanto para a produção, né? Nas condições que se tem. E, infelizmente, o povo não merece o produto que é entregue. Tomara que eu. Como eu falei, os novos eleitos e quem será eleito agora no segundo turno possa melhorar essa condição e resolver esse problema que infelizmente é crônico e deixa aí sempre à mercê a população que paga alto pela conta de energia e tem um trabalho, aliás, tem um produto entregue muito falho. Tomara que as coisas melhorem a partir de agora. 7 horas e 46 minutos.

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1: 7:52, 7:52, repórter Mauro Conte, direto da Rede AERP.
2: Olá, muito bom dia, uma excelente segunda-feira, um bom início de semana para você que se liga aqui na programação. Eu sou Mauro Conte, tô chegando direto de Curitiba, me juntando a esse timaço para trazer para você também as informações da capital do estado, as informações direto de Curitiba dos estúdios da Rede AERP. A Motiva Paraná realiza na terça-feira, dia 6 de outubro, um processo seletivo para vagas na área de operação rodoviária. Os recrutadores estarão das 8:30 às 16:30 na base do serviço de atendimento ao usuário no quilômetro 68 da PR-445 em Londrina. As oportunidades são para operador de guincho leve e pesado. Entre os benefícios estão assistência médica e odontológica, vale alimentação ou refeição, vale transporte, seguro de vida, previdência privada, auxílio creche e participação nos lucros. Outras vagas podem ser consultadas no site da concessionária. E a chuva continua no Paraná nesta segunda-feira, dia 5, e terça, dia 6, com alertas do IMET para tempestades e chuvas intensas em várias regiões. Nesta segunda, o alerta laranja prevê volumes de até 100 milímetros por dia, ventos de 60 a 100 quilômetros por hora e possibilidade de granizo em áreas do norte, noroeste, oeste, sudoeste e sudeste, enquanto a região metropolitana de Curitiba está em alerta amarelo. Na terça, Curitiba e região também entram na área de alerta laranja. De Curitiba, Mauro Conte, com informações da Rede AERP.
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1: Pois é, rapidamente que vamos trazer as informações do esporte. Tivemos aí pelo Brasileirão da Série B, São Bernardo 3, CRB 1, Londrina 0, Criciúma 2, Juventude 3, Operário 0, Fortaleza 1, Náutico também 1 pela Série B. Pela Série A, o São Paulo perdeu pro Santos 2-1 e o Santos dá resultado aí, né? Aí nós tivemos no sábado pela Série B, Avaí 0, Ceará 1, Atlético Goianiense 2, América Mineiro 0, Cuiabá 2, Ponte Preta 0, Botafogo 0, Vila Nova 1. Pela Série A, nós tivemos Atlético Mineiro 1, Red Bull Bragantino 0. Aí ontem, razão das eleições, né? Então não tivemos nem um jogo realizado. Aí nós tivemos também o fechamento da data FIFA, né? Ou seja, o Brasil jogou contra a Índia no sábado e venceu bem pelo placar aí de 4-0. E agora então retoma aí então o Campeonato Brasileiro, retorna aliás com os jogos e a gente vai trazendo as informações aqui para você. 7:55. Com essa informação nós chegamos ao final de mais esta edição do seu Primeira Página, que retornará amanhã a partir das 7 horas. A todos um grande abraço, vem aí na sequência Rei Reinaldo Claudino e o programa Bom Dia Cidade.
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1: Oi, gente. Bom dia. Opa! Estamos de volta. Afinal, segundou, né? Segunda-feira. Vamos lá, gente, vamos trabalhar. Vamos trabalhar aqui. O chefe falou que a vida é boa, mas trabalhando, né, meu amigo Eloy Bobinotti? Estamos de volta, sim, mas muito agradecidos a Deus pela oportunidade de estar de volta. Obrigado, Deus, pela oportunidade. Muito obrigado. Gratidão, esse é o sentimento no coração por estarmos respirando, graças a Deus. Ô Deus da vida, obrigado por poder acordar. Quem está no trabalho, quem está se dirigindo, quem está chegando do trabalho, quem vai pro trabalho daqui a pouco, quem já trabalhou muito nessa vida, tá aposentado, aposentada. Quem tá de boa por aí, não tá aposentado, mas não trabalha, não precisa. Tá tudo certo, viu? Desde que você vá ganhando a sua vida com dignidade, respeito, tá? E trilhando pelo caminho do bem, tá tudo certo. 8 horas pontualmente, hoje é dia 5 de outubro, 2026. É segunda-feira, então. Hoje é dia mundial do habitat e também dia mundial dos professores. Será que um dia nesse país os professores vão ganhar que nem os políticos? Será que um dia professor desse país vai ter salário de político? Será? Quem sabe, né? Quem sabe um dia nesse país os professores terão salários que nem os dos políticos. O que mais o calendário mostra aqui? Hoje é dia 5, o dia de número 278 do ano. Faltam 87 dias para terminarmos 2026, faltam 87 dias. Dezembro tá logo ali, Reinaldo. E é verdade. É verdade. 8 horas e 2 minutos, 8 e 2. Hoje é dia dos santos Benedito, o Negro, Flávia e também Francisco Xavier Silos. Ok. Lino Baggio na direção geral da Palote FM, a direção administrativa e executiva Frank Schiavini. Tem todo um time dando estrutura e qualidade a esse programa que vai até às 10 aqui pela Palote FM. Mais uma vez, obrigado Deus pela oportunidade, você ouvinte pelo carinho da sintonia. Vamos liberando aqui o nosso WhatsApp 999151102, 999151102. Manda um salve pra gente aí. Deixa o seu recado, seu hello, seu bom dia. Fica à vontade. Fica à vontade, meu. Vem estar na Palote. Você sabe que a Palote respeita você, né? E aí recebe respeito de ti também. E essa troca bacana demais é de Deus. Respeito vai, respeito volta. Aí tá tudo certo, né? Com respeito a gente convive com todos. Com respeito a gente vive com todos. Vai Palote FM, essa rádio de respeito há 60 anos. Respeitando o ouvinte e recebendo respeito dos melhores ouvintes sempre. Muito obrigado. Pensamento em nosso calendário é de Santo Antônio de Pádua. Deus se oferece a todos e está pronto para ajudar a todos.

abraço pra família toda aí, abençoada semana, tudo de bom. Ela tá saudando aqui os amigos da Palote FM e todos os ouvintes, sim, com a equipe aqui da Palote FM recebendo a saudação da Salete aqui através do WhatsApp. Muito obrigado, Salete!

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1: Vamos lá, minha gente. 8:09. É hora de informação e notícia. Valdener Lima está com a gente e é bem-vindo, Valdener. Bom dia.
2: Bom dia a todos que estão acompanhando a programação do Bom Dia Cidade. 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E a informação de momento. Sistema FAEP parabeniza Sérgio Moro pela vitória na eleição para governador do Paraná. O Sistema FAEP e os 163 sindicatos rurais parabenizam Sérgio Moro e Edson Vasconcelos pela vitória em primeiro turno nas eleições para governador e vice-governador do Paraná. A chapa Moro e Vasconcelos obteve 50,1% dos votos contra 25,3% do candidato Sandro Alex e 23,4% de Requião Filho. Acreditamos que Moro, Vasconcelos e equipe podem fazer uma boa gestão para o Paraná, em especial para o setor agropecuário, tão importante para a economia estadual. Como sempre fizemos em todos que assumiram a cadeira de governador, o sistema FAEP e os nossos sindicatos rurais estão à disposição para colaborar na construção das futuras políticas públicas voltadas ao setor, destaca o presidente do sistema FAEP, o Ágil Eduardo Beneghetti. Em agosto, o sistema FAEP entregou a Sérgio Moro o plano diretor para o agronegócio paranaense 2027-2030. O documento elaborado pelo sistema FAEP em parceria com os sindicatos rurais do Paraná reúne mais de 360 propostas envolvendo diretamente cadeias produtivas e regiões do estado, retratando as necessidades de quem vivencia diariamente a realidade do setor dentro da porteira. Olha só a informação importante. Sistema FAEP parabeniza Sérgio Moro pela vitória na eleição para governador do Paraná. 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Com informações para a programação da Palote FM, repórter Valdener Lima.
1: Obrigado, Valdener Lima. 8:12. Nosso Bom Dia Cidade na sua Palote FM.
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1: Obrigado pela preferência. Alô, Dona Maria Tereza Miller. Oi, Dona Maria Tereza e toda a família. Deus abençoe. Forte abraço, tudo de bom, viu? Obrigado pelo carinho da sintonia. 8:13.

boa demais, Michel Teló. Esse menino é bom mesmo, né? Grande Michel Teló. 8:17, 8:17. Alô, família Machado. Alô, Ilaís, alô, Nelson. Abração pra vocês, tudo de bom. Pra família toda aí, tá? Muito obrigado. Ótima segunda-feira, Reinaldo, pra você, pra família, pra todos. Abraço. Muito obrigado. 8:18, tenho dito. Essa rádio que respeita você, ouvinte. Obrigado pelo carinho da sintonia. Tudo de bom pra todos. Ô, Coutinho, vai se mexendo aí, Coutinho. Já já tem a previsão do tempo, Ronaldo Coutinho. Tá bom? Aqui na Palote, Ronaldo Coutinho fazendo a previsão do tempo pra gente já já. Alô, Vaguinho! Fala, Vaguinho! Bom dia com Jesus, Reinaldo. Amém, que assim seja. Vaguinho, lá pros lados do Rio Grande, tchê. Obrigado pelo carinho da sintonia e tudo de bom. Ó, Palote abraçando você, ouvinte.

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4: Olá, tudo bem? 8:24. 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

0: 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Preta, Jair, olha aí. Eu tinha que ter mostrado pro Sandro isso aqui. Eu acho que eu vou encaminhar pra ele, viu, Preta? Vou encaminhar essas delícias aqui em imagem que você mandou pra gente. Bom dia, Reinaldo. Bom dia, Sandro. Na lida e ouvindo vocês. Vou encaminhar essa mensagem. Pode deixar que eu vou encaminhar, viu, Preta? Viu, Jair? Eita, família caprichosa! Muito obrigado, Preta e Jair. 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
0: Ô Coutinho, o povo quer saber da previsão do tempo, hein, Ronaldo? O que que dá pra falar? Bom dia.
2: Bom dia. É, o tempo segue aí com condição de chuva, trovada, períodos de melhora, temperatura agradável, passa um pouco aí dos 22 graus. Não tá livre de chuva e trovada a qualquer hora, com períodos de melhora. Pode ter alguma coisa forte em relação a granizo e vento. Mantém o tempo também com alguma chance de chuva na terça, mas melhor que hoje. Tem chance de chuva na madrugada, amanhecer, melhor, aberturas de sol, fica um pouco mais quente e pode ter pancadas do meio da tarde para a noite. Dependendo do tipo de atividade, até dá para fazer com algum risco. E mantém a tendência de tempo no geral, mas para tempo mais seco na quarta parte do dia. Pelo menos de manhã, começo da tarde, pode passar sem chuva, fresco de manhã, calor à tarde, ameaçando trovada do meio da tarde para a noite. Na quinta e sexta, de manhã, pequena chance, e mais à tarde e noite. Chuva e trovada, não descartando alguma coisa mais forte, granizo e vento. Se bem que na quinta já pode ter chuva ali pelas 8, 9 horas para frente. Eu acho que é o dia mais chato. Os dias mais chatos da semana, pelo visto, vão ser hoje e quinta-feira. Da Climatea, Ronaldo Coutinho.
0: Obrigado, Ronaldo Coutinho. Até daqui a pouco mais. 8:35. O Coutinho volta antes do meio-dia, ainda atualizando a previsão do tempo pra gente. 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
1: Oito horas e 37 minutos, daqui a pouquinho eu quero ouvir a Andréia, da Farmácia Brava. É. Alô, pessoal da Brava, Andréia, já já fala com a gente, viu?
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1: Bom dia, cidade.
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1: Até às 10 com você. 8h38 agora. Tudo de bom, meu ouvinte. Alô, Maria Quadros. Tudo bem, Maria? Paz e luz, Reinaldo. Deus abençoe, tudo de bom. Obrigado, Maria Quadros. Oi, Gessi. Bom dia, Gessi.

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1: Bom dia pra você. Francione, eu vou até a Bravo. Francione está com a gente no Bom Dia Cidade também e já vai trazer informação. A Andréia da Brava está com a gente no Bom Dia Cidade. E na segunda-feira é um bom dia para se ouvir boas notícias e bons números, Andréia. Bem-vinda, bom dia.
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1: Ô Andréia, a gente vai pra Brava, não tem outra saída, a gente vai ter que ir pra Brava, entendeu? E mais sabendo que na Brava a gente se entende, aí é tudo de

9 para as 9. Ô, Claudino, viu? Ó, vamos fazer esse fechamento de intervalo aqui. Ô, Luciana Siqueira, já eu vou buscar aí a canção que você tá indicando pra gente aqui. Pode ser daqui um nadinha? Pode? Então tá bom. Obrigado pelo carinho da sintonia, estamos juntos. Ô, Guilherme Santiago, vocês podiam convidar a Aninha aí, hã? Fazer alguma coisinha? Sei lá, uma modinha. Já tem um bate-papo aqui no Bom Dia Cidade. Francione tá por aqui, o Frank também. Segue com a gente, ouvinte. Oi, Elaine.

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Vamos lá, bom dia cidade, alcançando 9 horas, os ponteiros do nosso relógio aqui marca neste momento, 9 horas pontualmente.

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1: Tamo junto, gente. Pontualmente 9 horas, o Francione está com a gente no Bom Dia Cidade. Ô Francione, tudo certo, tudo bem? Bom dia.
2: Bom dia, Reinaldo, bom dia, ouvintes. Tudo tranquilo nessa manhã de segunda-feira, né? Uma manhã agora mais tranquila, porque já passamos o primeiro turno das eleições, a maioria dos candidatos já foram definidos ontem e tivemos muitas surpresas, algumas situações já eram esperadas e agora o Sul, principalmente, terá uma nova configuração política a partir de 2027, no que tange ao governo e também no que tange ao Senado brasileiro. E para começar, né, Reinaldo, a gente tem que destacar a cobertura que a Palotti fez ontem, aonde que fez um bom debate sobre a cobertura das eleições em Coronel Vivida e também em toda a região. Você esteve presente, o João, o Toninho, o Valdenir e também os nossos amigos, o Abel também estava nos colégios eleitorais, todo mundo que de uma forma ou de outra colaborou para que a Palotti fizesse uma ótima cobertura das eleições.
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2: Agora são 9 horas e 2 minutos. Vamos expandir um pouquinho sobre essa questão das eleições. Conosco, Frank Schiavini. Frank, bom dia, bem-vindo. Um pouco mais tranquilo hoje?
3: Bom dia, Francione. Bom dia, Reinaldo. Bom dia aos ouvintes da Palotti FM. É, passou o pleito, né? Passou aquela muvuca da eleição 2026. Agora temos um segundo turno aí para presidente da República, né? Dia 25, diga-se de passagem, último domingo do mês de outubro.
2: E a gente teve uma reconfiguração. Vamos começar pelo estado do Paraná, que aqui a gente vai fazer um resgate histórico do que a gente vem conversando desde o ano de 2025. E a gente faz um fecho agora do que se concretizou nas urnas ontem às 17 horas. Paraná, Sérgio Moro. A gente teve várias pesquisas que a gente comentou aqui que horas o Sandro Alex estava menos de 10 pontos, ora o Requião estava em segundo lugar. Nenhuma pesquisa apontou o primeiro turno no Paraná, vale a pena destacar, né? Uma e outra, mas eu vejo que a maioria mais foi tendenciosa do que cravou. E a gente chegou então, eu acredito, e ontem falava isso, Frank, aqui na nossa transmissão, o pior erro de estratégia política que Ratinho Júnior teve em sua carreira. Não elegeu senador e não elegeu governador. A única coisa que salva o Ratinho Júnior é que ele conseguiu fazer na Assembleia Legislativa do Estado 14 deputados do PSD. E é claro, tem dos outros partidos que estavam nessa caminhada. Como que você vê esse erro político, ou se não é um erro, é uma situação, é um movimento que não tinha como virar esse jogo?
3: Não, foi um erro, Francione. Eu não tenho a menor dúvida que foi um erro estratégico, né, do governador, achando que ele elegia um poste se ele quisesse, né? Aquilo que eu falei várias vezes aqui, que ninguém, não é mais como antigamente, né? Que as pessoas eram donas dos votos. Hoje não tem mais. Hoje dentro da própria família o pai não consegue mais administrar o voto da esposa, dos filhos, né? Da família de uma forma em geral, né? São poucas as famílias que cultivam ainda essa cultura, né? De assim, onde o pai falar, nós vamos. Então, e o Ratinho achou que a sua aprovação de 80% como governador do estado, e de fato tem esse respeito do povo paranaense, né? Pelo trabalho que fez, pela gestão que fez, né? Pelas obras, enfim, a aprovação que ele tem junto ao povo do estado do Paraná, mas ele achou que isso ele transformaria em votos, né? O que não deu certo, não foi, não aconteceu. A gente observou isso aí já desde o começo, desde antes ainda do Sandro Alex, viu, Francione? Desde o Guto Silva.
2: É, quando nem tinha o Sandro Alex na jogada.
3: O Ratinho trabalhou muito no começo para colocar Guto Silva como seu candidato ao governo do estado, né? Aí, como tinha rejeição interna dentro do grupo, dentro da Assembleia Legislativa, dentro do próprio governo como um todo, acabou saindo fora por alguns outros motivos aí que se fala na boca pequena, né? Como se diz o ditado, mas enfim, que acabou saindo fora. E aí o Ratinho Júnior tinha a possibilidade de colocar o Alexandre Cury como candidato, que até então ainda estava no PSD, aguardando para ser indicado, e o Rafael Greca,
2: que também era do partido.
3: Que também era do PSD. O Greca migrou para o MDB e o Alexandre Cury foi para os Republicanos, né? Migrou para outro partido, com a expectativa de ser candidato, mesmo por outra legenda, mas ser candidato. Aí não, né? O Ratinho conseguiu fazer a cabeça de todos eles, né? Inclusive, convenceu o MDB de lançar o candidato a vice na chapa, que é o Rafael Greca, achando que estaria resolvido a eleição na capital do estado, que é onde concentra o maior colégio eleitoral do estado Paraná. Do Paraná, né? Curitiba e região metropolitana. E não deu certo, simplesmente não deu certo. O nome do Sandro Alex não emplacou, não transmitiu a segurança que as pessoas esperavam. E tem mais uma também, né, Francione? Veio o efeito 22, vamos dizer assim, né?
2: Vamos dizer um movimento de direita.
3: Um movimento de direita aqui no estado do Paraná, aquela história, né? Eu não quero mais o Lula, então eu voto 22, né? E voto de cima e embaixo, né? Um voto casado. Então, na verdade, ninguém nunca questionou a capacidade administrativa, a capacidade de a competência do Sérgio Moro para ser governador do estado. Simplesmente houve uma maciça votação em cima do fato dele ser o candidato da direita, né? Representado pelo Flávio Bolsonaro aqui no estado do Paraná, e acabou levando. Foi a onda, né? O efeito Moro. E aí atrapalhou todo mundo. Que quando um partido tem candidato, seja a prefeito, seja a governador, seja a presidente da república, ele acaba puxando mais votos, né? Acaba, sim, ajudando a eleger mais deputados, acaba elegendo mais deputados estaduais, mais deputados federais, e aí entra o grande problema do MDB, por exemplo. O MDB fez o Sérgio Souza, deputado federal, com menos de 70 mil votos, né? 69 mil e poucos votos. E para estadual fez o Anibeli, dois, e o Gerson Colodel, que é um ex-prefeito de uma cidade da região metropolitana, não lembro exatamente qual que é, lá de Curitiba. Então, poderia de repente ter saído com candidatura própria, com o Greca, que falou aqui neste mesmo microfone que eu estou falando com vocês aqui agora, que não abria mão, que não ia deixar de ser candidato e tal, que não ia ser vice de ninguém. Acabou entrando nesse jogo do Ratinho Júnior e infelizmente deu no que deu aí, né? Infelizmente, modo de dizer, porque foi o povo que assim escolheu, né? Sim. Infelizmente, para o grupo lá que estava organizando todo essa estrutura. Então, deu no que deu, mostrou que ninguém é dono dos votos. O Ratinho tem o respeito da população do estado do Paraná, mas ele não é dono dos votos da população, né? Tem o respeito, mas ele, como pessoa, ele, o Ratinho Júnior, não consegue transferir. E hoje é muito difícil, a gente observa isso, Francione, nas eleições municipais mesmo, né? As dificuldades que eu vejo bem na eleição passada, o prefeito de Beltrão, com uma aprovação fantástica, não conseguiu fazer o sucessor. Outros municípios, né? Aqui em Chopinzinho também, o Neco não conseguiu fazer sucessor. Isso. Então, estava com uma boa aprovação, não conseguiu fazer. Mas é assim que funciona. Né? E aí, como o estado do Paraná é um estado mais centrado para conservador, acabou entrando esse efeito da direita e elegendo o Moro ainda no primeiro turno. Eu, nos últimos dias aqui, Francione, claro que não falei isso publicamente, muito menos aqui no rádio, mas eu estava desconfiado que essa eleição ia encerrar aqui no estado do Paraná no dia 4 ontem.
2: Dois fatores, né, Frank? Vamos lá, a gente teve, né, a oportunidade de trazer algumas figuras políticas para conversar aqui na Palote. O Sérgio Moro foi um que também atendeu exclusivamente Palote, numa agenda que ele fez em Pato Branco, e por mais que ele não tinha as lideranças políticas, aquela vez que ele esteve em Pato Branco era perceptível as pessoas na frente das empresas, as pessoas indo procurar ele para tirar uma foto. Uhum. Coisa que a gente não via com os outros candidatos. Os outros candidatos era aquele povo, o Sandro Alex era 50 prefeito, 50, 100 vereadores, mas não tinha o conhecimento da população. A população olhava, tá, mas quem é ele? Mais um no meio de muitos? E também quando a gente pega o debate, parece que o Sandro Alex, ele ficou muito preso. Ah, é ratinho. E esqueceu de focar nele.
3: Uhum.
2: Então parecia que ele era uma extensão assim, tipo, a gente vai fazer, mas parece que por trás, se eu for governador, o ratinho vai continuar mandando. Enquanto o Moro ficou na dele, não participou dos debates também, se perdeu muito no que tange ao contexto do Paraná, isso é fato.
3: Uhum, é.
2: Errou o nome de cidade.
3: Ele mostrou que ele conhece pouco o Paraná, né? Essa é uma realidade, né?
2: Então tem essa preocupação que ele vai ter que ter uma boa equipe, porque assim, a composição na Assembleia Legislativa do Paraná, ela mudou. Quando a gente olha aqui pro Paraná e olha como que vai ficar as vagas para o ano que vem, o partido do Ratinho Júnior, 14 vagas. O PL também 14 vagas. O PT aumentou, foi para 8 vagas. Federação União Progressista, União Brasil, 6 vagas. O Novo, 3 vagas. Republicano, 3 vagas. Podemos, 3 vagas. MDB, 2 vagas. E PDT, 1 vaga. Então, pela primeira vez, aí nesses últimos 15, 20 anos, há uma divisão muito nítida na Assembleia Legislativa.
3: A Assembleia está bem dividida, né?
2: Então, como que vai ficar agora esse cenário para Sérgio Moro governar o Paraná?
3: Olha, vai ter que ter um jogo de cintura. Se a gente analisar, Francione, esses candidatos aí que se elegeram com exceção dos esquerdistas ali. Que você
2: pega a Federação Brasil, com 8 vagas, e 8, o PDT,
3: PDT
2: 9.
3: Com exceção desses 9 aí, o resto dá aquele jeitão de acertar, né? Porque
2: vai ficar ali na cordinha.
3: Você veja bem, são deputados que eram de outras siglas também e tal. E eles se entendem lá dentro, viu, Francione? A realidade é essa, né? Tem o PL, por exemplo, até antes do início do processo eleitoral ali, daquela filiação do Moro e tal, tava no governo. Tinha secretarias no governo do estado, né? Com o Ratinho Júnior. Então, existem.
2: Aqui de Pato Branco era do PL que acabou saindo, né? Que agora é a secretária do Ratinho. Eu já me lembro o nome e te ajudo nessa questão.
3: Tá bom. Mas tem outros também que acabaram se elegendo aí pelo PL, que ocupavam a Secretaria de Trabalho, por exemplo, que era ocupada por um deputado lá que faz muitos anos que é deputado estadual. Me fugiu o nome aqui agora. Mas então vai haver um entendimento. Eu acho que não vai ser difícil. Claro que o Moro vai ter que ter um jogo de cintura.
2: Só fazendo maior, o Jacobo que eu tava me referindo.
3: Ah, sim, o Jacobo era deputado federal, né?
2: Isso.
3: Mas era PL, exatamente.
2: Era, né? O presidente do PL no Paraná.
3: Era o presidente do PL, acabou saindo, indo migrando pro PSD quando ele virou secretário de Estado do governador Ratinho Júnior.
2: Nossa, que... Agora 9:13.
1: Mais uma piscadinha na...
2: Na segunda a gente acaba dormindo, entende?
1: Deve ser o tempo, viu?
2: A gente tá com uma oscilação muito grande de energia desde a madrugada deste domingo, né? Os temporais que atingem a nossa região. Tivemos a Defesa Civil hoje pela manhã emitindo alerta para todos os celulares falando sobre essa complicação aqui de energia que tivemos em toda a nossa região. 9:13, a gente tá aqui fazendo um bate-papo para você que acompanha pela internet e também pelas redes sociais, ou pelo rádio, né? A gente tá fazendo uma análise de como que foi essa eleição para o governo do estado, analisando os deputados eleitos, como que fica a Câmara, a configuração de tudo isso. E a gente falando, né, dessa jogada agora, o Sérgio Moro vai ter viabilidade para administrar, já que teremos uma Assembleia muito dividida, porque vai ter uma oposição ferrenha, principalmente nesse primeiro momento dos 6 meses, 7 meses de mandato. Ou pode ser naquele momento assim, vamos fazer ali, eu tenho o casamento, depois do casamento é uma trégua de 6 meses, 1 ano, para depois começar essa disputa mais ferrinha, porque até, vamos dizer assim, 2027 vai ser banho-maria, mas só que 2028 já vem
3: eleição
2: municipal.
3: O Mauro Moraes, que era secretário do Trabalho, se eu não me engano, Francione, e hoje é deputado estadual pelo PL. Era já do PL, né?
2: Uhum.
3: E saiu do governo ali quando o Moro se filiou no PL e tal para vir. Então, na verdade, por que estou citando alguns nomes aí? Porque eles se entendem lá dentro, né? São amigos, são parceiros, 200 anos que são deputados, né? Junto e tal, naquela base, sempre combatendo a esquerda ou sendo combatidos pela esquerda, né? Pela oposição interna e pequena sempre, né? Nas últimas 4, 5 eleições sempre teve uma oposição muito pequena dentro da.
2: Nunca passou de 10.
3: Da Assembleia Legislativa. Então, não vai ser difícil, desde que o Moro tenha jogo de cintura, né? Para dialogar com as bases e tal, para poder fazer colocar em ação o seu plano de governo aqui no estado do Paraná.
2: Olhando o mapa.
3: E só lembrando aqui, Francisco, só a questão, por exemplo, você falou agora dos prefeitos e tal. Aqui no sudoeste do Paraná, dos 42 municípios do sudoeste do Paraná, apenas 3 prefeitos se manifestaram a favor do Moro. A prefeita Rafaela, de Clevelândia.
2: Que é presidente do Partido Democracia Cristã.
3: Né? O DC, o Votri, de Vitorino, e o Ricardinho de Santo Antônio Sudoeste. Os demais. 39, todos eles eram declarados pro Sandro Alex.
2: Mas só que, vamos ser sinceros, Frank, eu não vi. Eu acho que eu percorri uns 80% dos municípios da região sudoeste. Não vi os prefeitos abraçar com essa garra, determinação a eleição de Sandro Alex. Será que isso pode ter. Isso foi reflexo no Paraná como um todo também. Será que essa falta de expressividade não poderia ter dado um resultado melhor? Porque, queria ou não, o Sérgio Moro, ele fez o dobro da votação do Sandro Alex. Uau, o Moro pode ter ganhado? Pode. O Sandro Alex poderia pelo menos ter feito ali, ficado uns 10 pontos, 5 pontos atrás, mas o dobro mostrou uma outra realidade.
3: Na verdade, assim, Francione, eu volto a dizer, ninguém mais é dono dos votos. O prefeito não é dono dos votos, o deputado não é dono dos votos, o governador não é dono. Isso mostrou, essa eleição mostrou isso. E segundo, que o Moro, ele vem aparecendo nas pesquisas desde o começo. Desde o comecinho, lá quando ele falou que ia ser candidato a governador do Paraná, sempre na frente, e bem na frente. Então, o que acontece muitas vezes, que aconteceu, que os prefeitos, as lideranças acabaram se recuando um pouquinho aí, não, peraí, como é que eu vou dar a cara para bater aqui para um candidato que não cresce, que não sobe nas pesquisas e daqui a pouco vai perder pro Moro, que está muito bem nas pesquisas, o cara vira governador e como é que fica a minha situação? A realidade é essa. Nós não podemos fugir da realidade. Foi isso que aconteceu, efetivamente, né? Esse movimento das lideranças, dos prefeitos, dos vereadores, né? A nível de estado do Paraná como um todo. Isso não é coisa aqui da região. Eu citei os 3 prefeitos aqui porque foi um, né? É a realidade nossa, é a da nossa casa, digamos assim. Então foram 3 dos 42 que se manifestaram a favor do Sérgio Moro. Os demais 39, todos a favor do Sandro Alex. Mas é aquela história que você falou agora, a favor, mas com um adesivinho lá no carro, né? Uma conversinha aqui, outra ali e tal, e sempre com muito, sempre com um pé atrás nessa campanha, ninguém entrou com aquele tesão de fazer a campanha do Sandro Alex, e foi isso que.
2: Mas nem o prefeito de Curitiba, Frank, que venceu ali com apoio, né? De toda a base, o governo do estado, o Sandro Alex ficou em terceiro na capital.
3: Pois é, o Pimentel alega até hoje que ele azedou por causa da Cristina Grêmio, né?
2: Sim.
3: Que foi indicada pelo Ratinho também como candidata ao Senado e ela foi adversária ferrenha do Ratinho, do Eduardo Pimentel na eleição para prefeito em 2024 em Curitiba, que teve uma operação, uma força-tarefa muito grande, inclusive, para ganharem o segundo turno dela, né? Então ele alega isso, mas de fato não se viu o movimento do Pimentel, ele, né, deu aquela recuada ali no início, alegando essa questão da Cristina, e de fato não apareceu para a campanha. E lá o Sandro Alex, mesmo com o Rafael Greca de seu vice, né, com 3 mandatos como prefeito, muito bem avaliado, inclusive, os mandatos do Rafael Greca, não conseguiu carregar nas costas o peso do candidato escolhido pelo governador.
2: O Paraná tem muito assunto, a gente vai comentar no decorrer desses dias, porque temos assunto para falar sobre representatividade do Sudoeste, falar sobre os.
3: Que, aliás, diga-se de passagem, diminuiu, né?
2: Diminuiu. E isso a gente vai ter que analisar agora, como que o Sudoeste vai ficar nos próximos 4 anos, tanto sendo representado em Curitiba quanto em Brasília, porque foi efeito duplo.
3: Vamos lá, vamos tentar recordar aqui. Para estadual, nós temos o Litro, que se reelegeu.
2: Os 2 litros, né? O tio e o filho.
3: Vamos para estadual.
2: Estadual, o Litro, o Adão Litro.
3: O Adão Litro, aí o Matheus Vermelho, que se diz aqui um pouco da região também, que já, né, a gente contabilizava ele como da região.
2: Sim.
3: É, reelegeu o Anibele.
2: O Anibele.
3: O Guerra, de Pato Branco.
2: O Traiano,
3: ah, Beltrão. O Traiano, de Francisco Beltrão. E fica por aí, Francione.
2: É, porque a Luciana Rafaim, que era deputada estadual, foi, ela pra optou, federal. Foi para federal também, é. Não se elegeu.
3: É.
2: E os demais candidatos que tentaram uma vaga aqui, que são da nossa região, não tiveram uma votação expressiva para conseguir alcançar essa vaga.
3: É.
2: Então a gente ficou o quê? Diminuiu um estadual.
3: Um estadual. É, nós perdemos um estadual. E aí, para federal, nós acabamos. Foi eleito aí o Litro, também, que é daqui da região.
2: O Litro Filho.
3: Perdeu o Giacobo, que nem candidato não foi.
2: Isso.
3: Né, mas era daqui da região, né?
2: Foi eleito a Leandre.
3: Foi eleito a Leandre, reeleito. Então, na verdade, perdemos um estadual e um federal.
2: Isso mesmo.
3: Né? Então, na verdade, diminuiu a representatividade política do estado do Sudoeste com relação a um estadual e também a um federal.
2: Falando um pouquinho sobre a eleição nacional, a gente teve uma reviravolta, todas as pesquisas, algumas apontavam, né, que Flávio Bolsonaro ficaria em primeiro, mas a maioria apontava Lula na liderança. A gente fechou o primeiro turno das eleições com Flávio Bolsonaro com 47,3% e Lula com 45,16%. Flávio Bolsonaro fez pouco mais de 56 milhões de votos e Lula pouco mais de 53 milhões de votos. Segundo alguns analistas políticos, é a eleição mais apertada que se tem até após a redemocratização, mais apertada, porque é uma diferença aí praticamente de 3 milhões de votos entre o primeiro e o segundo colocado. Já era esperado, né, que os demais candidatos não iam ter uma expressividade muito grande nessa eleição. E o que me diz agora? Flávio Bolsonaro tomou a liderança. Vai impactar no segundo turno? E também temos que ter uma outra análise. Todos os estados do Sul, São Paulo, Minas Gerais, estão com Flávio.
3: Sim.
2: Qual que vai ser o impacto no dia 25?
3: E já definiram o seu governador, né? Sim. Já não tem mais a eleição para deputado, não tem mais a eleição para o Senado Federal. Então, eu acho que o impacto, de fato, Francione, nos estados que são mais voltados para o Flávio Bolsonaro, haverá um impacto grande, com toda certeza, na campanha dele, né? Assim como eu imagino que haverá uma tratativa também por parte da direita de buscar os votos dos demais candidatos aí que pontuaram um pouco, mas fizeram lá seus votinhos, né?
1: Augusto, qual tem maior chance do PT conseguir trazer para si desses que pontuaram menos?
2: Acho que nenhum aqui que teve expressão. Vamos pegar o Ronaldo Caiado, fez 2 milhões de votos. O Renan Santos também 2 milhões. O Augusto Cury 3.400.000. O Cury já anunciou ontem que não vai apoiar nem A e nem B.
3: É.
2: Acho que na mesma linha vai o Renan Santos também, não vai nem A nem B. Talvez o Caiado.
3: Eu vejo assim que o eleitorado desses candidatos aí tem uma tendência maior de votarem para a direita, tá? Porque são eleitores que queriam uma mudança, né? O Bolsonaro, ele não representa assim uma mudança, porque vem de uma eleição, de um mandato já retrasado, né? Então, eu vejo que esse eleitorado desses nomes aí, que não foram muito longe, mas se for colocar ali dá 7-8 milhões de votos, são eleitores que queriam e querem a mudança. E ainda nesse processo agora da eleição do dia 25, ainda quem representa um pouquinho mais a mudança é o Flávio Bolsonaro. Né? Então eu vejo assim que a tendência, pelo menos da maior parte desse eleitorado, desses candidatos aí, é migrarem para os votos para a direita. Claro, isso não vai ser em totalidade, talvez nem seja a maioria, mas pelo menos uma boa parte desse eleitorado.
1: O Lula, no seu pronunciamento ontem, Francione e Frank, ele disse que ele pretende buscar motivar, incentivar, trazer para as urnas os que não foram votar nesse domingo, que passou de 20%, né? De
2: isso.
1: Abstenção.
2: E teve o maior número de abstenções no primeiro turno nessas eleições de 2026. É um reflexo também do desgosto da população pela política e pelos candidatos que hoje estão à frente da política.
1: Pelo fato, Frank e Francione, do eleitor, de repente, a abstinência sempre foi abstenção. A abstenção sempre foi alta, né? Abstinência. A abstenção sempre foi alta. um pouco mais esse ano. Pelo fato de só ter para votar para presidente em alguns estados, para governador, pode motivar, Frank Francione, o eleitor a sair de casa, esses que não saíram no domingo, e ir até as urnas no segundo turno?
3: Eu acho que não, viu, Reinaldo? Eu vejo assim que não sei qual que é a operação que o Lula pretende fazer para tirar esse povo de casa, porque a eleição de primeiro turno, essa que aconteceu ontem, é uma eleição um pouco mais bairrista. É a eleição que se elege o deputado, que está sempre meio que por aqui, batendo, sim, nas costas de um, de outro. É a eleição que elege o deputado federal, aquele que traz o recurso para o município, que ajudou a construir o posto de saúde, o asfalto, não sei o quê. Tá? Então, político, com esse, o eleitor tem o compromisso. Agora, para presidente da República, o cara, sabe, já. O cara que não foi, eu tenho para dizer que não vai, da mesma forma. E o voto no Brasil, ou ele teria que deixar de ser obrigatório, ou então teria que ser obrigatório mesmo, porque hoje ele é obrigatório. Mas aí você não vai, paga lá uma multa lá de R$3, R$4. Não, na verdade não é obrigatório, né? Então, o que deveria ser feito era isso, né? Ou transforma o voto voluntário, sem obrigatoriedade, ou então se estabelece que o
2: coloca
3: eleitor,
2: uma multa
3: de
2: boa,
3: fato,
2: né,
3: tem que ir para a urna para não ter problema para frente. Mas eu vejo que os deputados, eles legislam tanto em causa própria, né? Até não entendo por que até hoje não mexeram nisso aí.
2: Acho que ainda não sentiram o reflexo, né? O reflexo ainda está nos presidenciáveis. Mas enfim, 9:27, a gente vai conversar muito ainda essa semana sobre a eleição. E Frank, obrigado. E amanhã a gente volta, né, para falar um pouquinho mais sobre Sudoeste, sobre política e tudo mais.
3: Preciso aqui também manifestar aqui os meus agradecimentos em nome da direção da Rádio Francione a todos vocês que estiveram aqui ontem fazendo essa cobertura. Foi dado um banho de cobertura aqui pela Palote FM, tá? Um show. Você desde cedo já passando nas escolas aí onde tinha
2: a
3: votação, e à tarde aí também fazendo esse ping-pong aí, você, o Reinaldo aqui no estúdio, o pessoal, o João, o Toninho, o Abel, o Nico, todo o pessoal envolvido.
1: Até
3: aí.
1: O Doni
3: também. Então eu fiquei muito feliz ontem, muito honrado com essa valorosa equipe que nós temos aqui da Palote FM.
2: E a gente segue, né? Segundo turno das eleições começa hoje. E a gente vai com você nas próximas semanas, conversando com as pessoas, analisando os dados e no dia levando as informações de quem será o novo presidente da República do Brasil a partir de 6 de janeiro de 2027.
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Segue o nosso Bom Dia Cidade, o programa que se preocupa com você, ouvinte. O melhor a gente tenta levar. E você, se está aí com a gente, é porque você aprova. Muito obrigado, viu? Ô Reinaldo, fala que a Selma está com a gente. E ela pediu para avisar o seguinte: Reinaldo, se tiver alguém precisando de profissional diarista, na segunda, terça e quarta, na parte da manhã, a Selma está disponível. E ela deixou o contato telefônico aqui. De repente, você interessar, você entra em contato com a Palote FM e a gente te passa o contato da Selma, né? E aí você conversa com ela. Segunda, terça e quarta, ela está disponível e ela presta o serviço de diarista. Selma, abraço e... vamos ficar na torcida aí para que você arrume o que fazer. Eita, mulher profissional de respeito. Selma, abração para ti e boa sorte nessa busca por trabalho, tá bom? Segunda, terça e quarta. São os três dias que ela consegue, na parte da manhã, tá bom? 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

0: Oi!
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0: Alô, Luciana Siqueira. Luciana, eu não rodei na sexta-feira essa canção, não. Rodou não, Reinaldo. Rodou não, Reinaldo. Oi, Luciana Siqueira. Elaine. Surpresas boas pra você também, Deus abençoe, tudo de bom. Alô, Elton João. Que a nossa semana seja abençoada por Deus. Amém, que assim seja.

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3: Bom dia, vamos acompanhar o que é destaque nesta edição. O Fórum Eleitoral de Coronel Vivida registrou duas ocorrências de falta de energia durante a votação deste domingo. A primeira foi na Escola Municipal Reinaldo Fleck, em Honório Serpe. O fornecimento foi restabelecido ainda pela manhã. A segunda ocorreu no Colégio Estadual Castelo Branco, no distrito de Vista Alegre. Apesar da falta de energia, a votação não foi prejudicada. Baterias foram instaladas para manter as urnas em funcionamento.
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3: Jeffrey Chiquini, do Partido Novo, foi eleito deputado federal pelo Paraná nas eleições deste domingo. Ele foi o mais votado, recebeu cerca de 424 mil votos e estabeleceu um novo recorde de votação para deputado federal no estado. A marca supera os 358 mil votos obtidos por Ratinho Júnior no ano de 2010. Chiquini disputou a sua primeira eleição e foi o candidato mais votado para a Câmara Federal no Paraná. Essa foi a sua edição do Balote Notícias. Eu sou Francione Prucci e retorno dentro de 60 minutos.
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0: 9h45, e a ouvinte Adriana falou aqui no Madaloso, Reinaldo. Sem condições. Que vergonha essa questão da energia. Pois é, Adriana. Tem que concordar com você, viu? Que situação. 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
1: Cotação do mercado agrícola.
0: Eu tenho aqui com a força da Cooper Tradição, sempre juntos para crescer. Vamos lá? Soja, R$140,50. R$140,50 a soja. O milho, R$56,50. O trigo, R$79. Farelo de soja ensacado, quilo, R$2,70. Casca de soja a granel, R$0,90. E o farelo de trigo ensacado, R$1,25 o quilo. E quanto está valendo um dólar? R$5,22.
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0: 9h47. Reinaldo, avisa aí. Estou à procura de casa para alugar. Preferência bairro Imaribo, BNH ou industrial. Faz um favor aí, Reinaldo. Pede para chamar no WhatsApp 46 999782862. Alguém tem uma casa disponível e deseja locar essa casa? Tem alguém querendo alugar a sua casa? 999-78-2862. Tá dado o recado aqui, então. Tá feito o registro, tá bom? Ô, Claudino, a Martinha. Martinha, mas eu gostei demais de saber, Martinha, que o feirão do alumínio tá valendo, Martinha!
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0: E tenho dito, é verdade. Feirão do alumínio, é tudo de bom, gente.

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1: O Valdenir Lima segue com a gente no Bom Dia Cidade, Valdenir.
2: Novo bioestimulante avança após testes em 44 áreas. Uma nova tecnologia de bioestimulação chega ao mercado brasileiro com a proposta de aumentar a eficiência fisiológica das plantas e melhorar o desempenho das lavouras diante de condições ambientais adversas. A Cipican Nishino lançou o Fredon Nets, desenvolvido a partir do complexo molecular glicolignolipídio e GLLC. Segundo a empresa, a tecnologia atua em processos metabólicos das plantas, favorecendo a eficiência fotossintética, o controle estomático e aproveitamento da água e a proteção contra o estresse oxidativo. Representa uma evolução dos bioestimulantes há pelo menos 20 anos. Não há nesse mercado uma inovação científica de ponta como ocorre agora, frisa Marcelo Palazin, gerente de marketing e cultivos especiais. Na fase de pré-lançamento, o produto foi avaliado em 44 campos demonstrativos com soja, milho, algodão, cana-de-açúcar e amendoim. Em áreas de soja, foram registradas produtividades entre 96,7 e 114,8 sacas por hectare, com ganhos de 10 e 12,3%, respectivamente. Olha só a informação importante: novo bioestimulante avança após testes em 44 áreas. Com informações para a programação da Palote FM, repórter Valdenir Lima.
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1: Bom dia, cidade. Obrigado pela preferência, viu? Ô, Selma. Selma, eu vou falar mais uma vez aqui que você está disponível para segunda, terça e quarta, na parte da manhã, o trabalho profissional como diarista. Você tem experiência e a Selma é uma mulher de respeito, né? Se você precisa de uma diarista que sabe trabalhar e uma pessoa de respeito, chama a Selma. Você aciona a gente aqui na Palote FM e a gente passa o contato da Selma para você, ouvinte. Tá bom? Então tá dado o recado, Claudino. Uhul! 9:52, 9:52.
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1: Vamos lá, já se encaminhando para o fechamento do nosso Bom Dia Cidade. Valdenir Lima.
2: Queda nas importações de fertilizantes acende alerta. A queda no volume de fertilizantes importados pelo Brasil acende um sinal de atenção para a oferta de insumos e os possíveis impactos sobre o manejo das lavouras. Segundo Antônio Prado Neto, consultor do agronegócio, os dados recentes mostram uma redução expressiva nas compras externas, ao mesmo tempo em que os preços médios avançam. Em agosto de 2026, o país importou 3 milhões de toneladas de fertilizantes químicos, volume 43,2% menor do que o registrado em agosto de 2025. No mesmo período, o preço médio subiu 12,8%. Com isso, mesmo diante da forte retração no volume, o desembolso caiu apenas 35,9%, somando 1,2 bilhão de dólares. No acumulado de janeiro a agosto, as importações chegaram a 25,4 milhões de

0: do potencial produtivo. Olha só a informação importante: queda nas importações de fertilizantes acende alerta. Com informações para a programação da Palote FM, repórter Valdener Lima.
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2: Aliás, por falar em sucesso, Reinaldo, você podia fechar com uma canção, de repente, aí o Bom Dia Cidade, né? Ah, bem pensado. A ideia não é ruim, não. Ô, Gustavo Lima, você se candidata?

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1: Jorge Jesus afirmou que não vai pedir desculpas a Cristiano Ronaldo pelo atrito ocorrido na seleção portuguesa após a vitória por 2-1 sobre a Noruega. O treinador disse que o atacante poderá voltar à equipe quando quiser. A Federação Portuguesa quer uma reunião entre os dois para resolver o conflito, mas a decisão de participar é de Cristiano Ronaldo. Portugal lidera o grupo com 12 pontos e tem 100% de aproveitamento. Com as informações do esporte, Alexandre Bonetti.

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2: Irmãos e irmãs, que a paz do Senhor Jesus esteja com você. Como é que foi seu final de semana? Espero que tenha sido bom e que de fato você que participou da missa tenha consciência que será uma semana de imensa graça de Deus. Querido povo de Deus, é segunda-feira e hoje nós começamos a novena, nada menos do que Nossa Senhora Aparecida. Nossa Senhora Aparecida, rogai por nós. Nossa Senhora Padroeira do Brasil, intercedei por nós. Querido povo de Deus, vamos juntos passar esta hora abençoada. Hoje também se celebra o dia de Santa Faustina Kowalska, a secretária de Nosso Senhor Jesus Cristo, aquela que teve as revelações da Divina Misericórdia. Tudo isso no Experiência de Deus, que está começando. Chame teu amigo, chame tua amiga e vamos juntos passar esta hora abençoada. Quero saudar a todos a partir da Rádio Evangelizar, de onde tudo começa. As rádios irmãs, cujos nomes cito neste momento: Vicente Palote FM, 88.7, Coronel Vivida, Paraná. 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Mais uma vez, é início da novena de Nossa Senhora Aparecida, padroeira do Brasil, nossa querida intercessora no céu. Começamos hoje. Avise seus amigos, avise suas amigas para que comecem a novena e vamos fazer os 9 dias clamando Nossa Senhora Aparecida. Em nome do Pai, do Filho e do Espírito Santo. Amém. Naquele tempo, um mestre da lei se levantou querendo colocar Jesus em dificuldade. Perguntou: Mestre, o que devo fazer para receber em herança a vida eterna? Jesus lhe disse: O que está escrito na lei? Como lês? Ele então respondeu: Amarás o Senhor teu Deus com todo o teu coração, com toda a tua alma, com toda a tua força e com toda a tua inteligência, e ao teu próximo como a ti mesmo. Jesus lhe disse: Tu respondeste corretamente, faze isso e viverás. Ele, porém, querendo justificar-se, disse a Jesus: E quem é meu próximo? Querendo se justificar, quem é meu próximo? Jesus disse, respondeu: Certo homem descia de Jerusalém para Jericó e caiu nas mãos de assaltantes. Estes agarraram, espancaram-lhe e foram embora, deixando-o quase morto. Por acaso, um sacerdote estava descendo por aquele caminho quando viu o homem e seguiu adiante para outro lado. O mesmo aconteceu com um levita. Chegou ao lugar, viu o homem e seguiu adiante por outro lado. Mais um samaritano que estava viajando chegou perto dele, viu e sentiu compaixão. viu, sentiu compaixão. Aproximou-se dele e fez curativos, derramando óleo e vinho nas feridas. Depois, colocou o homem em seu próprio animal e levou à pensão, onde cuidou dele. No dia seguinte, pegou 2 moedas de prata e entregou ao dono da pensão, recomendando: toma conta dele. Quando eu voltar, vou pagar o que tiveres gasto a mais. E Jesus perguntou: na tua opinião, qual dos 3 foi o próximo do homem que caiu nas mãos dos assaltantes? Ele respondeu: aquele que usou de misericórdia para com ele. Então Jesus lhe disse: vai e faz a mesma coisa. Queridos irmãos e irmãs, alguém pergunta a Jesus qual o maior de todos os mandamentos, e o Senhor é claro: amar a Deus de todo o coração, com toda a tua força, com toda a tua alma, com toda a tua inteligência, e ao próximo como a ti mesmo. E Jesus conta uma parábola. Um homem foi assaltado e espancado, um samaritano, que ninguém podia tocar, e se tocasse se tornava impuro. Ninguém podia ajudar, porque se tornava impuro. Um sacerdote apegado nos seus próprios princípios e virou as costas. Um levita, que é um sacristão do templo, também o fez. Mas um samaritano agiu por misericórdia. Hoje, nós celebramos Santa Faustina Kowalska. E durante todo o programa, nós vamos refletir trechos sobre a vida de Santa Faustina. E veja que providência divina. Hoje, abrindo o programa: aquele que usou de misericórdia para com ele. A palavra misericórdia aparece. E é isso que o Senhor espera de nós. Mas por que sermos misericordiosos? Porque ele é, por excelência, o misericordioso. Então clamemos essa misericórdia de Jesus. Derrama sobre todos nós, Jesus, a vossa misericórdia. Canta comigo e reza. Hoje, eu peço a vossa misericórdia, Senhor. Derrame sobre nós a misericórdia, sobre o mundo inteiro, sobre o Brasil de modo particular. Jesus misericordioso, derrame esta misericórdia sobre aqueles que mais precisam. E que nós, por experimentarmos a tua misericórdia, também sejamos misericordiosos. Sois, por excelência, a misericórdia. E é isso que revelaste a Santa Faustina. Senhor, use de misericórdia para conosco. Diga a sua intenção. Onde você gostaria de pedir: Senhor, use de misericórdia nesta causa. Tenha misericórdia de mim, Senhor, porque somos pecadores. Peça: tenha misericórdia, Senhor, porque eu estou necessitado. Tenha misericórdia, Senhor, porque eu sou este que está caído à beira do caminho, machucado, ferido, doente. Use de misericórdia, Senhor. Nós só começamos o programa. Eu lhe garanto, é um programa que vai marcar tua vida. Mas hoje, primeiro dia da novena de Nossa Senhora Aparecida, qual será a sua intenção? Eu volto já.
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0: Filhos queridos, eu disse que hoje é dia de Santa Faustina Kowalska. Eu tive o prazer de fazer uma peregrinação, estar no convento dela há muitos anos atrás e agora em peregrinação retorno. Muito breve, você vai, acompanhe pelo Instagram, que você vai ver uma notícia. Missa que vai acontecer lá no Santuário da Divina Misericórdia em Cracóvia, no convento de Santa Faustina. Mas quem foi Santa Faustina? Eu falei que durante o programa eu vou contando aos poucos. Eu já vou atender os ouvintes. Santa Faustina Kowalska foi uma grande apóstola da misericórdia. Nasceu em 1905, numa pequena aldeia polonesa. Seus pais, camponeses, cristãos fervorosos, transmitiram uma fé abundante. Faustina foi batizada com o nome de Helena. Aos 7 anos, sentiu-se chamada à vida religiosa, mas não teve autorização. Terceira filha de 10, Faustina deixou a escola, olha que humildade, depois de 3 anos, para trabalhar como doméstica na casa de algumas famílias ricas, a fim de manter a sua família. Aos 20 anos, amadureceu definitivamente a escolha da vida religiosa. E ela disse, depois de ter ouvido de Jesus: até quando irei te suportar? Até quando Faustina vai me enganar? Em 1925 entrou no convento em Varsóvia, recebeu o nome de irmã Faustina. 13 anos esteve na congregação nos trabalhos mais simples, cozinha, jardim, portaria, mas tudo fez com muita humildade, discrição e disponibilidade. A frase orante de hoje é: Jesus misericordioso, eu confio em vós. Jesus misericordioso, eu espero em vós. Você está vendo essas imagens? Eu gostaria de dizer que nós temos um padre em missão que a equipe colocou em destaque. Padre em missão, Jesus misericordioso. Eu vou dizer o nome certinho depois. Nós vamos colocar em evidência. Assistam este padre em missão. É muito forte. Maria Carmelita, que a paz de Jesus esteja com você.
1: Amém. Sua bênção, padre.
0: Deus abençoe. Você fala de onde, Maria Carmelita?
1: De Curitibano, Santa Catarina.
0: Minha saudação a Curitibano, Santa Catarina. E como que você me acompanha?
1: É pela parabólica digital.
0: Tá certo. Parabólica digital, mas aí nós temos, graças a Deus, quem nos transmite, a Rádio Coroado FM. Diga lá, minha filha.
1: Padre, eu perdi o meu esposo.
0: Meus sentimentos.
1: E acho que agora que eu tô vivendo o luto, tô muito, muito triste, muito.
0: Entendo.
1: Eu tenho depressão.
0: Quando que aconteceu isso?
1: É, quase 4 meses.
0: 4 meses. Primeiro, eu repito, meus sentimentos pela perda do esposo. Como o nome dele, por favor?
1: Orestes de Deus Bueno.
0: Orestes?
1: É.
0: Do quê?
1: De Deus Bueno.
0: Tá. Como foi o falecimento dele?
1: Ele teve um traumatismo craniano 3 anos atrás.
0: É.
1: E daí ele foi internado e ficou quase um mês na UTI, entubado.
0: Sim.
1: E fez cirurgia, né?
0: Sim.
1: E daí voltou pra casa. E daí foi só se cruzando. E daí até.
0: Virou.
1: 3 anos ele faleceu.
0: Entendi. Então, filha, você estava realmente vivendo um luto. Às vezes, os sentimentos mais fortes vem logo na morte, às vezes demora um pouco. Mas você crê na vida eterna, filha?
1: Creio.
0: Certo. Então, isto não é consolo, eu diria barato, não é apenas conversa ou lorota. É uma verdade. O seu marido está do outro lado do caminho. Então a morte não é um fim. Claro que você sente a ausência. Tudo dentro de casa lembra ele, não é verdade? Ainda mais que ele estava enfermo. Só que, filha, cada vez que vem esse sentimento, eu gostaria que você repetisse comigo: Jesus.
1: Jesus.
0: Nas suas santas chagas.
1: Nas suas santas chagas.
0: E na sua infinita misericórdia.
1: E na sua infinita misericórdia.
0: Eu entrego o Orestes.
1: Eu entrego o Orestes.
0: Mas peço, Jesus.
1: Mas peço, Jesus.
0: Dai-me forças.
1: Dai-me forças.
0: Para vencer este luto.
1: Para
0: continuar a minha vida.
1: Para continuar a minha vida.
0: Dai-me fé e esperança.
1: Dai-me fé e esperança.
0: Amém.
1: Amém.
0: Maria.
1: Oi.
0: Quem disse que você tem depressão?
1: Ah, eu faz muitos anos que me trato de depressão.
0: Tá, então é algo que você já tinha antes.
1: Já, eu tinha.
0: Então, não deixe que este luto, porque você deve viver equilibrada com os remédios, apesar de tudo, você continua a tua vida. Não é isso?
1: É.
0: Veja, apesar da depressão, eu tenho depressão, mas eu luto pela vida. Então não deixe que isso te isole. Você tem filhos?
1: Tenho uma.
0: Você tem ficado muito dentro de casa?
1: Muito, e não. Fico bem sozinha, porque eu fiquei bem sozinha.
0: Não, filha. Você procure na sua comunidade, certamente deve ter a pastoral da pessoa idosa. Para você, eu digo pastoral da pessoa idosa porque eu defendo muito que tem em todas as paróquias, mas procurar uma pastoral para fazer algo, uma visita a um doente, ir à missa. Você tem ido à missa?
1: Ah, missa.
0: Então, mas não fique muito sozinho em casa não, filha. Se envolva em uma pastoral, pastoral do idoso, seja pastoral social, seja alguma coisa para fazer, porque isso preenche o teu interior. Quando a gente se desdobra em ajudar alguém, somos nós que nos ajudamos indiretamente. Não se entregue, Maria Carmelita. Você está me ouvindo?
1: Estou ouvindo.
0: Não se entregue para a depressão. O luto vai passar. Não o amor por ele, nem a saudade, mas essa tristeza vai passar. Tá bom, minha querida?
1: Tá bom.
0: Que Deus abençoe Maria Carmelita de Curitibano, Santa Catarina. Rádio Coroado FM, ela acompanha pela Parabólica Digital, inclusive. Obrigado a todos os associados. Obrigado, viu, gente? Você que colabora, porque nós só conseguimos manter a Parabólica Digital porque você nos ajuda e também toda essa programação em tantas emissoras de rádio. O bispo de Lages é Dom Gilson Moirer. Querido povo de Deus, escute esse testemunho, dá tempo, dá, sacristão, bem rapidinho. Vai lá.
2: Eu sou Lígia de Santana do Piauí.
0: Estou passando para
2: deixar meu testemunho. O meu pai foi contemplado devido à minha oração a Jesus da Santa Chagas.
0: Olha aí,
2: com aposento. O benefício dele foi aprovado. E eu pedi a Jesus da Santa Chagas que se ele viesse aprovado, eu ia deixar o meu testemunho.
0: Tá aí.
2: Então, ele foi aprovado.
0: Deus
2: e agora
0: é
2: definitivo. Jesus da Santa Chagas, obrigado. Toca o sino, sacristão.
0: Amém. Aí, gente, e agora, Lídia, aquilo que eu digo, se recebemos uma graça das Santas Chagas, a melhor forma é nos tornarmos um mensageiro ou uma mensageira. Aproveite esse intervalo, pense em ser o mensageiro das Santas Chagas de Jesus. 0800 410 6060. Eu volto já, volte comigo.
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testemunho foi da Lídia, lá de Santana do Piauí, Piauí, Dom Plínio de José Luiz Silva de Picos. E eu quero dizer uma frase que é a mais pura verdade. A misericórdia de Deus nos vem pelas cinco chagas de nosso Senhor Jesus Cristo. Se você olhar para o quadro de Jesus misericordioso, está colocado na tela. Obrigado, equipe. Ele tem as cinco chagas. E foi a partir desta contemplação de Jesus da Santa Chaga, de Jesus misericordioso, que Deus nos deu presente nos 10 anos da obra das Santas Chagas de Jesus. Então eu repito, a misericórdia de Deus nos vem das cinco chagas de Jesus. E eu só queria completar um pouquinho mais sobre Santa Faustina. Veja, eu falei que ela ocupou em Varsóvia o trabalho mais humilde, cozinha, jardim, portaria. Ha. Mas eu teria tanto para contar sobre a portaria, que ela, Jesus disfarçado de mendigo, foi lhe pedir comida. Mas deixa eu continuar. Ela recebeu a graça da revelação de Jesus e morreu aos 33 anos. Pensa nisso. 5 de outubro, hoje, por isso é o dia dela, consumida de tuberculose. Depois eu continuarei falando sobre as revelações de Santa Faustina. Mas eu convido você, depois do programa, a assistir o Padre em Missão. O Padre em Missão, que a equipe colocou. Eu já falo para você certinho como procurar no YouTube. Gente, povo amado de Deus, hoje nós damos continuidade à leitura dos profetas. Dos profetas. O que já tivemos? Elias. O que começamos? Eliseu. Bíblia aberta, cartilha de oração.

Querido povo de Deus, nós estamos na leitura dos profetas. Já fizemos a leitura orante de Elias. Padre, eu perdi. Ah, filho, você tem o recurso. Está tudo lá. YouTube Padre Manzotti. Você vê lá a leitura orante. E foi semana passada, mais que uma semana, sobre Elias. Vale a pena você fazer dele um podcast e aprender da vida de Elias. Hoje nós começamos de Eliseu e eu começo segundo Reis, capítulo 2, versículo 15, 19 seguintes. Contexto: Elias foi arrebatado aos céus numa carruagem de fogo, cavalos de fogo, carruagem de fogo no redemoinho, e a capa caiu. Eliseu toma a capa, bate no rio Jordão, o rio se abre. Eliseu pediu: dai-me uma porção redobrada do seu poder. Versículo 15, por que é importante o 15? Os 50 profetas de Jericó viram isso e disseram: o poder de Elias está com Eliseu. O poder de Elias está com Eliseu. Pronto. Versículo 19. Atenção. Esse texto de hoje, você ouviu muitas vezes eu citá-lo, mas talvez não tenha lido. Leitura orante. Você já viu quando na primeira sexta-feira do mês eu abençoo o sal? Toda primeira sexta-feira do mês eu abençoo a água e o sal. Então escute a bênção do sal. Alguns homens de Jericó foram falar com Eliseu e disseram: como o Senhor sabe, esta cidade é boa, mas a água não presta e provoca abortos. Padre, eu nunca li isso. Tá aqui, ó, experiência de Deus, leitor orante. Alguns homens de Jericó foram falar com Eliseu e disseram: como o Senhor sabe, esta cidade é boa, mas a água não presta e provoca abortos. Então Eliseu mandou: ponham um pouco de sal num prato novo e tragam para mim. Eles levaram. Eliseu foi até a fonte, jogou a água e disse: veja a oração. Quando você vê disse, é oração. Ó, escute a oração de Eliseu. O que o Senhor Deus diz é isto: eu fiz esta água ficar pura, e ela não provocará mais morte nem aborto. Eu fiz esta água ficar pura, ela não provocará mais mortes nem aborto. E aquela água ficou pura até hoje, como Eliseu disse que iria ficar. Eu vou falando de Eliseu e ainda na leitura orante vou dar a bênção do sal. Primeiro grande fato de Eliseu: abençoar o sal, a mando de Deus. Foi Deus que mandou. Por isso nós falamos: Deus mandou Eliseu se valer do sal para colocar no poço. Vai pegando o sal agora. Vai pegando o sal agora. Depois da partida de Eliseu para o céu, Eliseu assume a sua missão como profeta. Ele pediu uma porção redobrada.
Agora ele começa a demonstrar que o Senhor está com ele. Os discípulos, os profetas, os 50 reconheceram. Eu disse lá, o espírito de Elias repousa sobre Eliseu. Jericó, a cidade em questão, dependia da água para a vida dos agricultores. A tradição identifica a nascente associada como a fonte de Eliseu até hoje. Isso mostra a força deste texto. Padre, fale de novo qual é o texto. Segundo Reis, capítulo 2, 19 e 22. Eliseu pede uma vasilha nova com sal. Vai até a nascente e lança o sal nas águas. E faz isso em nome do Senhor. O profeta não age por si só, age pelo Senhor. Ele não esconde o problema. Ele vai à fonte. É justamente aqui a origem daquilo que compromete a vida. Deus intervém. Por isso, eu vou para um rápido intervalo e dou-lhe tempo de pegar o sal. E nós voltamos com a bênção de Deus por Eliseu do sal. Aqui está o primeiro sentido do uso da bênção do sal. Sabia disso? É a leitura orante de hoje. Eu volto já.

0: 10:36.
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1: Bom dia, ouvinte. Vamos acompanhar o que é destaque nesta edição. Flávio Bolsonaro do PL e Luiz Inácio Lula da Silva do PT vão disputar o segundo turno da eleição para presidente da República. O resultado foi confirmado pelo Tribunal Superior Eleitoral na noite deste domingo. O segundo turno será realizado ainda neste mês, no dia 25.
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1: O Partido Liberal, o PL, elegeu os governadores dos três estados da região sul nas eleições deste domingo. No Paraná, Sérgio Moro foi eleito no primeiro turno. Em Santa Catarina, Jorginho Melo foi reeleito. E no Rio Grande do Sul, Luciano Zucco venceu a disputa e será o governador pela primeira vez. Com os resultados, o PL passa a comandar os três governos estaduais da região sul a partir de 2027. Essa foi a sua edição do Palote Notícias. Eu sou o Francione Prucci e retorno à tarde com outras informações.
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0: Segundo Reis, capítulo 2, 19 a 22. É de arrepiar, né, gente? É de arrepiar. Tá aí, por isso experiência de Deus, por isso a leitura orante, meu filho. Agora você vai depois mandar para todo mundo, todos os seus contatos, todos os seus grupos, para todo mundo. Você vai me ajudar hoje. Temos que evangelizar. A igreja tem sacramentais. O sal bento é um sacramental, mas ele tem uma origem bíblica. Ah, como é bom ser católico. Amém. Amém. Nildeci, que a paz de Jesus esteja com você, Nildeci.
1: Bom dia, padre, sua bênção.
0: Você estava acompanhando, filha?
1: Tava. É de maravilhoso.
0: De arrepiar, né? De arrepiar, minha filha. Diga lá de onde você fala, minha filha.
1: Da Rádio Recife FM.
0: Meu abraço, Recife. Rádio Recife. Nós também temos a TV Evangelizar, canal
1: 47.1.
0: Aí gostei que você falou. Diga lá, minha filha, a palavra é sua.
1: Padre, eu tenho um testemunho e um pedido de oração.
0: Comece pelo testemunho.
1: Bom, eu rezei pela graça de um benefício, certo? E graças a Deus eu consegui. E como a graça foi alcançada, eu quero cooperar na casa mãe.
0: Ah, entendi. Ajudar na ação, ajude a pintar, a reformar, isso, na verdade, né? A casa, isso, da mãe de Guadalupe. Tá bom.
1: Quero entrar no livro e quero ir para Nossa Senhora de Guadalupe.
0: Deixa eu só explicar para os outros, para quem não sabe. É assim, as pessoas, a partir de um valor, que não foi eu que estipulei, foi a equipe, existe todo um CAEP, Conselho Administrativo Paroquial, o nome fica escrito. Por favor, ô equipe, pode mudar a tela? Isso, muita gentileza de vocês. Chama-se livrocasadamãe.com.br. As pessoas têm o nome inscrito e o ano que vem já tá certo, graças a Deus, vou levar o livro da Casa da Mãe. Então seu nome vai estar lá, Nildeci, tô lendo errado aqui. Tá bom, minha filha, diga lá, diga.
1: Pronto, então eu vou cooperar se Deus quiser.
0: Amém.
1: E o pedido de oração?
0: Não, pera lá, mas ainda falta graça recebida?
1: Ah, graça alcançada, toca o sino, sacristã.
0: Tá bom, filho, muito obrigado por ajudar no livro da Casa da Mãe. E qual o pedido de oração?
1: Um emprego para minha irmã, que ela é nutricionista, o nome dela é Nildete.
0: Nildete. Peraí que eu... Nildete, tá.
1: Nildete Andrade.
0: Sim.
1: Onde ela passou muitos anos cuidando da nossa mãezinha, que fez sua Páscoa em 19 de março, agora neste ano, dia de São José.
0: Meus sentimentos pela perda da mãe, e que dia, né? Que dia melhor não podia, dia de São José. Foi. Ele que
1: às
0: tá...
1: 3 horas da tarde.
0: Ô, Senhor da Misericórdia.
1: 3 horas da tarde. Nome dela é Ivanilde Moura de Andrade.
0: Deixa eu anotar aqui com a cruzinha. Ivanilde
1: Moura de Andrade, com 91 anos, minha
0: amém.
1: Mãe.
0: Amém. Tá certo. Vou então pedindo emprego para Nildete, é isso?
1: É. Onde, padre, alguns meses antes, mãe viu Nossa Senhora no seu quarto. Mãe era lúcida.
0: Nossa.
1: E Nossa Senhora apareceu por duas vezes para mãe. A primeira vez ela apareceu com o menino Jesus no colo. E ela gritou, Nildete, Nossa Senhora apareceu para mim. E passaram alguns meses, Nossa Senhora apareceu novamente.
0: Meu Deus.
1: E ela disse, a pele dela é linda. Aí a gente sentiu realmente que manhã foi pros braços do Senhor, porque a gente ficou confortada, entendeu, padre? Foi um conforto para nós.
0: Entendi.
1: Saber que mãinha viu Nossa
0: Com
1: Senhora
0: certeza.
1: E que foi no dia de São José, né?
0: E que seja um estímulo de fé. Tá bom, querida? Deus abençoe Nildeci de Recife, TV Evangelizar, canal 47.1, Rádio Recife FM, Olinda, Dom Paulo Jackson Nóbrega de Souza. Querido povo de Deus, amados filhos e filhas, eu gostaria de ler um pedaço do que Santa Faustina escreveu no diário e diz assim: estando na minha cela, vi o Senhor Jesus vestido com uma túnica branca, com uma mão abençoava e com a outra batia no peito, e das suas vestes saíam dois grandes rios, um vermelho e outro pálido. Alguns instantes Jesus me disse: pinte essa imagem que você está vendo e escreva embaixo: Jesus, eu confio em vós. Quero que essa imagem seja venerada antes de tudo na capela de vocês. E agora eles vão mostrar em tempo real a capela lá na Polônia e depois no mundo inteiro. Prometo que a alma que venerar essa imagem jamais perecerá, porque eu mesmo a protegerei em minha glória. Diário de Santa Faustina, 47. Essa é uma imagem em tempo real. E muito breve você vai, como eu disse, ver no Instagram. Não tem como ouvir no Instagram, ou vou ouvir também. Eu anunciando que estarei nesta capela celebrando. Nesta capela ali, porque estou em peregrinação, celebrando Jesus misericordioso, Santa Faustina Kowalska. E eu gostaria também de dizer a você, terminado o programa, vai no YouTube, escreve assim: Complexo Divina Misericórdia Cracóvia. Repito: Padre Reginaldo Manzotti, Padre em Missão. Complexo Divina Misericórdia Cracóvia, Padre em Missão. E assista. Eu tive a oportunidade de conhecer uma irmã que nossa intimidade em Deus foi tão grande que ela acabou nos favorecendo com uma relíquia de primeiro grau de Santa Faustina. Então, vai lá. Complexo Divina Misericórdia Cracóvia, Padre Reginaldo Manzotti. Eu tô muito emocionado o dia de hoje. É um dia muito especial para mim. E eu volto. Ah, gente, eu volto primeiro dia da novena de Nossa Senhora Aparecida. Voltamos já.
2: Eu sou filha.

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Hoje aniversário, atividade FM de Predinópolis, Minas Gerais. Cidade FM, Crucilândia, Minas Gerais. Catuete FM, Catuete de Canindeu, Paraguai. Olímpia FM, Nova Olímpia, Paraná. TV Suruí, canal Cacoal, Rondônia. Bom, nós começamos com Viva Mãe de Deus e Nossa. Exatamente porque hoje é o primeiro dia da novena de Nossa Senhora Aparecida. Qual a intenção que você quer colocar? Eu já vou para a novena, mas antes a gente tem que saber o que pedir. Não quero ser redundante, mas genérico, só remédio. Só remédio. Qual a tua intenção este ano? Né?

0: destaque no YouTube. A equipe colocou lá em destaque: Complexo Divina Misericórdia de Cracóvia. Não perca. Padre Missão. Mas eu só queria terminar dizendo que foi nada menos que São João Paulo II que, depois de muitos anos, trouxe para o mundo a devoção da Divina Misericórdia. Ele era arcebispo de Cracóvia e promoveu o estudo sobre as virtudes de Santa Faustina. Ele, São João Paulo II, presidiu a beatificação em 93. Ele, São João Paulo II, canonizou Santa Faustina dia 30 de abril de 2000 e proclamou que o primeiro domingo depois da Páscoa, a Divina Misericórdia. Ah, gente, de novo me vem no coração como é bom ser católico. Como é bom. Filhos queridos, chegou a hora de ir para a novena. Mas antes, me permita dizer que o ano que vem nós temos uma peregrinação de Pentecostes. Não, sacristão, pode continuar nesse clima. Pode continuar.
1: O que ainda te prende?
0: E eu proponho para você uma peregrinação para os 60 anos, 60 anos da renovação carismática católica. É Pentecostes de 2027.
1: Tantos salmos.
0: Eu só digo assim: entre em contato conosco, 419-8753-3300. 419-8753-3300. Se inscreve e vamos juntos nessa peregrinação. O Pentecoste será em Assis, São Francisco de Assis, Santa Clara, São Carlos Acutis, mas nós vamos todo o sul da Itália, lugares que nunca fomos. Palermo, Siracusa, vou lá cumprir uma promessa, Santa Luzia, Taormina, depois Costa Amalfitana, Ilha de Capri, Nápoles, e depois vamos ao Vaticano, a Roma, numa audiência com o Papa. Agora, então agora chegou a novena de Nossa Senhora Aparecida. Primeiro dia.
2: Rogai por nós.
0: Qual a sua intenção?
2: Nossa Senhora Padroeira do Brasil.
0: Isso mesmo, rogai por nós.

Ave Mãe, Nossa Senhora da Conceição Aparecida, Mãe de Deus, Rainha dos Anjos, Advogada dos Pecadores, Refúgio e Consolação dos Aflitos e Atribulados, Nossa Senhora Aparecida, cheia de poder e de bondade, lançai sobre nós um olhar favorável para que sejamos socorridos por vós e todas as necessidades em que nos acharmos. E de modo particular hoje, no primeiro dia

canção que você vai levar por 9 dias. E neste ano, você vai poder dizer obrigado, eu recebi a graça. Nossa Senhora Aparecida, padroeira do Brasil, livrai-nos de tudo que possa ofender-vos ao vosso Santíssimo Filho Jesus. Nossa Senhora Aparecida, preservai-nos de todos os perigos da alma e do corpo. Dirigi-nos em todos os assuntos espirituais e temporais. Livrai-nos da tentação do demônio, para que, trilhando o caminho da virtude, possamos um dia ver-vos, amar-vos na eterna glória. Nossa Senhora Aparecida, rogai por nós. Nossa Senhora Aparecida, intercedei por nós. Nossa Senhora Aparecida, fazei-nos dignos das promessas do teu filho. Amém. Antes da bênção final, tem

0: duas tarefas. Uma, passar para frente o texto da bênção do salmo. Segundo, você ir para o YouTube e assistir Padre em Missão, Complexo Divina Misericórdia, Cracóvia. O Senhor esteja convosco. O Senhor esteja convosco, Ele está no meio de nós. Abençoe-vos, Deus Todo-Poderoso, Pai, Filho, Espírito Santo. Amém. Eu me despeço com Templo Vivo Clipe, YouTube Padre Manzotti, evangelizar é preciso.
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3: Bom dia, bom dia, bom dia, bom dia, bom dia. Bom dia pra você, meu amigo, pra você, minha amiga. Estamos chegando, estamos abrindo o nosso Tudo em Casa aqui da sua Palote FM 88.7, a rádio que faz parte da sua vida. A partir de agora até as 13 horas, nós vamos levando a boa música gaúcha, música sertaneja, fazendo de companhia aqui no seu horário de almoço. Afinal de contas, Deus nos dá a oportunidade de iniciarmos aqui mais uma semana e que ela seja abençoada com muita coisa boa na vida de cada um de nós também, tá bom? Quero dizer pra você o seguinte, hoje é segunda-feira, hoje é dia 5 de outubro de 2026, a partir de agora já estamos aí no ar, levando pra você a boa música e liberando o nosso WhatsApp, que é o 999151102, 999151102, é o WhatsApp aqui da sua Palote FM 88.7. Vamos começar então, gente, vamos começar trazendo já boa notícia, boa informação. 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
4: Tenho sim, uma queridona que falou comigo lá na farmácia.
3: É mesmo?
4: Dileta Fornari, da Linha Padre.
3: Lá da Linha Padre.
4: Ela disse que ela é ouvinte especial tua e assídua. Então, assim, ela tá todo dia ligadinha. Mandou um abraço pra você também.
3: Um abraço pra Dileta, pra Cristiane, pra filha dela.
4: Ah, tu conhece?
3: Ah, conheço, né? Dona Dileta. Inclusive, salvo engano, acho que ela era a primeira princesa
4: da
3: Associação Vividência de Idosos.
4: Ah, e ela nem me falou nada,
3: ela,
4: né?
3: Sim,
4: escondendo
3: especial
4: lá os talentos dela. Então, eu quero mandar um abraço pro pessoal de Honório Serpa, pessoal de Shoppingzinho, muita gente nos compra de Shoppingzinho.
3: Coisa boa.
4: Vista Alegre, aquele povo, gente boa, aqui do centro também. Então, assim, cada um de vocês não são só clientes, são colegas nossos.
3: Coisa boa.
4: Aí eu vou passando na rua, às vezes fala comigo, eu nem sei, minha gente chega e diz que foi da rádio, tá?
3: Ah, que coisa boa. Maravilha, então. Nítia, um abraço pra vocês, boa semana, Deus abençoe, tudo bom. Bons negócios da Semana da Mulher.
4: Pra você também, Deus abençoe, pessoal.
3: Amém, obrigado, obrigado, Nítia, tudo bom. Bom trabalho, pessoal lá da Farmácia Saúde, nossos parceiros aqui também do Tudo em Casa. 11h12, eu quero começar já atendendo pedido aqui. Oi, Márcia, como é que você tá? Tudo bem? Tudo certo? 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Os Monarcas Santuários dos Chucros. Chegando pra você, 11h12. Bom dia. Bom dia, bom dia, bom dia, bom dia. Ei, Lasque! Começando a semana, meu.

0: Boys, que tal, gente? Deu louco de boa, né?
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0: Aí sim, ó. São 11 horas com mais 16 minutos, 11:16. Ô, gente, acabei esquecendo aqui, ó. Olha só, quem quiser que nós faça sorteio aí de prêmios no teu nome, da tua empresa, pode mandar pra nós aqui no, trazer pra nós aqui na rádio, ou mesmo você, cidadão, cidadã, gostaria de dar pra sorteio lá no programa Tudo em Casa, uma boneca, um carrinho, uma roupa, o que você quiser aí, né? Você pode trazer pra nós, que nós vamos sortear no teu nome, né? E essa semana, gente, é voltada às crianças, tá bom? É voltada às crianças. Tanto que nós vamos ter aqui, ó, lá do Lando, o almoço lá pro filhão levar o pai lá, ou a mãe pra comer lá também. Nós vamos ter o brinde especial aqui da Farmácia Rodoviária. A Vanessa vai preparar um brinde especial aqui pras crianças. E o pessoal que tá na live que eu vou mostrar, né? Olha aqui o que nós vamos sortear aqui, ó. Ó, olha que maravilha, ó. Olha só que beleza, né? Vamos sortear uma bicicleta infantil. Pessoal lá da Vitalar Móveis trouxe pra nós aqui, ó, uma bicicleta. Essa aqui, ó, não que tenha problema, pra mim não tem problema, né? Mas ela é rosa e azul. Teoricamente seria de menina, né? Mas pode o menino andar também, não tem problema nenhum. Mas caso, se o menino de repente não gostar, ou a menina não gostar aqui da cor, ela pode ir lá na Vitalar e trocar a bicicleta, né? Falar assim, ó, eu gostaria de uma outra, eu quero uma diferente. Pode ir lá e trocar, mas tá aqui, ó, a bicicleta, então, que a gente vai sortear uma bicicleta infantil pra quem participar com nós, que deixa empurrar ela pra lá, ó. Tá ali a magrela, né? Escredo. Então, gente, só que eu vou pedir de novo pra vocês. Não deixem pra mandar o nome na sexta-feira. Olha só, sexta-feira um monte de gente ficou de fora de novo. Então manda o nome na segunda, terça, quarta e quinta, que o nosso tempo é maior pra gente poder registrar, cadastrar os nomes aqui, tá certo? E aí você já estará concorrendo. Então essa linda bicicleta infantil e, claro, que o pessoal quiser que nós sorteie, nós vamos sortear mais aqui também, tá bom? Bom, antes eu pôr o intervalo comercial, deixa eu só trazer um recado aqui do Bastião. Ô, Bastião, como é que você tá, homem do céu?
2: Mas tudo bem?
0: Bem, você?
2: Uma ótima semana, segunda-feira.
0: Pra você também, meu querido.
2: Família.
0: Amém.
2: Beleza.
0: Beleza.
2: Bota uma musicona pra nós aí, Teodoro e Sampaio.
0: Aham.
2: Eu sempre todos os amigos pra vocês da Rádio Polote.
0: Aham.
2: Deus abençoe vocês sempre, tá bom?
0: Valeu, Bastião. Aquele abraço pra você, meu queridão. Tudo de bom aí. Obrigado pelo carinho da companhia. O Bastião é sempre parceiro nosso aqui, né? Sempre participando aqui com a gente. E a gente fica muito feliz disso aí também, tá? Olha só, tem muita gente já participando aqui comigo. Meu Deus do céu. Ai, que beleza. Vamos pro intervalo, gente. Só pra eu me organizar aqui daqui a pouquinho. Nós voltamos pra atender esse povo aqui, ó.
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5: Onze e vinte.
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0: Mas que tal? Ô, Rodrigão, um abraço pra você, pra Vanessa. Já coloquei aqui, ó, a Yasmin e também a Isabelle. Um abraço pra Miri Pisato. Obrigado pelo carinho da companhia aí, gente. Tudo de bom aí pra vocês. Boa semana. o Nono, a Mércia, toda essa galera aí, tá? 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Ai, que tal? 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
2: 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Mais que tal, ô Rodrigão, pode deixar aqui que já coloquei o Francisco também, mas Chiquinho Rei, ó, o Francisco também já tá aqui no sorteio, bicho velho, mas que tal? Ô Nenê, deixa eu fazer o seguinte aqui, eu tenho que tocar música. O Daniel Pinheiro, aquele abraço, bom dia. O Valdecir Santos, bom dia, bom programa pra nós. Tá bom, bicho velho, vamos participando aqui, ó, tem um punhado de gente já participando aqui comigo. Ô Bastião, já vou tocar tua música aqui, tá certo? O Adriano Pereira, colocando todo mundo aqui no sorteio. Seu Ademir Aquiles Somenze, aquele abraço, bom dia. Kátia Mosqueiro, bom dia, só na escuta e fazendo um galeto. Esqueta, la Kátia. Exalete, aquele abraço. Bom dia, coloca minha filha no sorteio, Maria Eduarda Duarte. Tá bom? Então já coloquei. Quem mandou pra mim que foi a Fernanda, a Silvana Cruz. Aqui, ó. Ana, oi Ana, queremos, mas eu não acredito, essa Ana é caprichosa, o pessoal lá da tenda da Ana. Ô Ana, beijo pra você e obrigado pelo carinho, obrigado pela confiança, obrigado pela parceria. Então nós vamos ter mais 4 caixas de bombom pra nós sortear lá da tenda da Ana. Ana, um abraço pra você, panelinha, pra toda a família e Deus abençoe, tá bom? Obrigado. Bom dia, Nico, coloca meu nome dos meus filhos no sorteio. João Pedro Bock Tasca. Um abraço, Bárbara e Luísa Bock Tasca. Aquele abraço. Obrigado pelo carinho da audiência também, tá? Eu vou tracar ali fogo aqui na música que o... Quem que pediu aqui pra mim, homem? Ah, foi o Vanderlei pro o Silvio Boligon, aquele abraço, bom dia. Tudo bom aí pra vocês, tá? O Vanderlei Prudente, ele pediu essa aqui, ele pediu com o Mano Lima. Ô, abençoado, não é com o Mano Lima, homem do céu, essa música é com o Tibúrcio da Estância. Socando canjica, com leite condensado e... Vai louco de boa, né? Mas que tal, 11:28.

0: acostado.
1: Mas que tal?
0: Eu te agradeço, Tiburcio.
1: O João Luiz Correia e o Tiburcio foram socar uma canjica agora, né? Mas que tal? No pilão ainda, né? Isso é coisa boa. Ô, tiozão, deixa eu ver aqui, ó. Quem que tá comigo? Dona Valito Niazo. Tudo bem? Bom dia.
2: Bom dia, compadre Nico.
1: Bom
2: tudo bem?
1: Dia.
2: Quero deixar o nome do meus netos do sorteio de
1: sexta-feira. Mas então deixa.
2: É Leonardo Toniazo, Júlia Vitória Toniazo de Oliveira, e do meu netinho de adoção aqui, Enzo Gabriel, Enzo Miguel Signori. Um abraço, tudo de bom.
1: Pra senhora também. A Lourdes Bangrats, aquele abraço, bom dia. Sônia Gavenda, o Adelir, aquele abraço, obrigado pelo carinho da companhia, família Gavenda. A Bruna Boligon, aquele abraço, bom dia. Quem mais aqui, ó? O João Miguel Ribeiro, a Letícia Martins Alquate, o Edson de Jesus, aquele abraço, bom dia. A Marli Amaral, oi Marli, aquele abraço. Arthur Amaral, Sofia Amaral, Davi Amaral e a Cauane Amaral, os netos dela. Bom dia, meu amigo, boa semana pra nós. Bom, põe meu nome no sorteio. Alessandro Lotti, sabem o que tá acontecendo? Mas, homem do céu, essa nossa luz tá uma... Tá uma hosta, entendeu? Meu Deus do céu, aqui na rádio não dá tempo de você salvar um negócio e já tá piscando de novo essa porcaria. Como é que o cara falou hoje de manhã pra mim no primeira página? Não cheguemos no Natal, mas já tá um pisca-pisca de luz. Que é uma beleza, né? Ai, ai, ai. Bom dia, toca uma do Baitaca pra nós. A Daiane Alves Rodrigues. Opa, o Davi Luiz Rodrigues, a Lara Cecília Isadora Rodrigues Pinheiro. Aquele abraço. Bom dia, Nico. Põe minha neta Isabela Bosqueiro da Ponte no sorteio. Boa semana pra lá. Valeu, Neninha. Aquele abraço pra vocês. Obrigado pelo carinho da companhia. E a música aqui é que o Bastião pediu, ó. A Isalete Bastião veio. Te adoro e Sampaio. Eu e a Lua. Mas que tá? Louco de boa essa, hein, Bastião? Boa semana, parceiro.

0: 11:37, Teodoro e Sampaio, eu e a Lua. Mas que tal? Esse Bastião é louco de caprichoso também, né? Mas Bastião, velho.
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0: É nóis, queróis. Opa, 11:38, cadê a Clenir? A Kika. Bom dia, Nico, tô ligado aqui na Palote, Deus abençoe vocês, é amém. Coloca o nome das minhas netas, a Cecília Valenzuelo de Moraes, a Maria Valenzuelo de Moraes, Valenzuelo, né? A Mavi Betina Albuquerque de Moraes, no sorteio das crianças, mas já coloquei todo mundo aqui, tá? Bom dia, Nico, põe os nomes dos meus filhos, Isadora Machado, para o sorteio, João Machado Peretti, minha filhada Heloísa Nairne Peretti, tá? Todo mundo já aqui também. A Janete, bom dia, coloque minha filha Yasmin de Oliveira Belo no sorteio, minha neta Maria Vitória Belo Batista, tá? Todo mundo aqui já. Bom dia, a Inês mandou aqui pra nós, coloque minhas netas no sorteio, a Júlia Ferreira Pinheiro, Amanda Ferreira Pinheiro, agradeço por atendida, dona Inês. Oi, dona Inês, como é que tá a senhora? Bom dia, coloca concorrer aqui os prêmios Antonella Nol Corolé. Bom dia, quero participar do sorteio, Antonella Nol Coroleschi. Bom dia, nós aqui do Caldo de Canas Anela, vamos dar 1 quilo de melado pro sorteio. Mas olha aí, que tal esse povo, rapaz? Oi, Luciana, o Israel, aquele abraço, pode trazer aqui então, tá bom, bicho velho? Nós vamos sortear aqui, pessoal, lá do Caldo de Canas Anela. Um abraço pra vocês, tá? Deus abençoe, parceiro. Piazada vão ser lambuzar no melado, né? Ô, Adirzão, velho, como é que você tá, homem? Tá bom?
2: Nico, bom dia, o Adir, cara. Manda uma música aí pra os polês aí, ó. Ah. E os flamenguistas aí, que nós estamos bem loucos, rapaz. Estamos matando a pau aí.
0: Então mesmo, bicho velho. O Flamengo tá metido ultimamente. Agora que o Renato Gaúcho chegou lá no Grêmio, maior que nós pegar tem o Flamengo, Adir, mas vamos dar um sapeco nos bichos, velho. Mas vamos socar a lenha, levar as credas. Chega de perder pro teu Flamengo, homem. Não tem mais jeito.

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2: 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Ô, coisa, ó. Ah, me quebrou ali, né, bicho velho? Aí, ó, mas que barba de bode. Deixa, eu vou ter que pular esse troço, que eu vou ter que parar aqui de novo, porque me quebrou as pernas aqui no meio. Ai, ai, ai. Vamos montar o broco aqui de novo, né? Ah, esqueleto. É, como é que eu vou trazer o Coutinho? O seu Coutinho sumiu daqui, ô, bença. Aqui, ó, agora vai, quer ver, ó? Agora vai. Vamos trazer a previsão do tempo com Ronaldo Coutinho do Prado. Ô Coutinho, como é que vai ficar o nosso tempo aí, homem do céu, para as próximas horas e também para os próximos dias, Coutinho? Queremos saber de você aí, homem do céu. Como é que vai comer? Como é que começou a semana? Começou nublado, mas como é que vai ser essa semana, homem? Bom dia. Bom dia.
3: Bom dia. É, o tempo segue aí com condição de chuva, trovada, períodos de melhora, temperatura agradável, passa um pouco aí dos 22 graus. Não tá livre de chuva e trovada a qualquer hora, com períodos de melhora, pode ter alguma coisa forte em relação a granizo e vento. Mantém o tempo também com alguma chance de chuva na terça, mas melhor que hoje. Tem chance de chuva na madrugada, amanhecer, melhora, aberturas de sol, fica um pouco mais quente e pode ter pancadas do meio da tarde para noite. Dependendo do tipo de atividade, até dá para fazer com algum risco. E mantém a tendência de tempo no geral, mas para tempo mais seco na quarta parte do dia, pelo menos de manhã, começo da tarde, pode passar sem chuva, fresco de manhã, calor à tarde, ameaçando trovada do meio da tarde para noite. Na quinta e sexta, de manhã, pequena chance, e mais à tarde e noite. Chuva e trovada, não descartando alguma coisa mais forte, granizo e vento. Se bem que na quinta já pode ter chuva ali pelas 8, 9 horas para frente. Eu acho que é o dia mais chato. Os dias mais chatos da semana, pelo visto, vão ser hoje e quinta-feira. Da Climatea, Ronaldo Coutinho.
2: 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Mas que tal, 11 horas com mais 48 minutos. 11:48, tá mais faceiro que gordo de camisa nova aqui, ó. Bom dia, quero ouvir a música Amor Demais, de Edson Hudson, Marli aqui de Itapema, Santa Catarina. Ô, Marli, um abraço pra você, tá bom, minha queridona? Bom dia, participar do sorteio, Marília Hortolã, sou ouvinte todo dia. A Marília é minha filha, tá bom? Quem que colocou a Marília? Maria Rosane de Lima, oi Maria, aquele abraço pra você. Quem mais aqui é Eunice Lopes dos Santos, da linha Padre, aquele abraço. A Elvira Antunes, Guilherme Teixeira lá do Caçador, aquele abraço. Quem mais? Que bom dia. Amanda Ancilheiro Conceição, Joaquim Poleto Ancilheiro e Maite Zanella Ancilheiro. A Terezinha de Campos, colocando aqui os bisnetos, o Pietro Luiz Guilherme de Campos, no sorteio. Ah, pessoal do Norte Serpa, aquele abraço. Quem que mandou um áudio
0: bom
2: aqui?
0: Bom dia, ó? Nico, quero colocar o nome dos meus primos no sorteio.
2: Ah.
0: Meu Cecília.
2: Oi, Cecília.
0: Do meu primo Arthur,
2: uh-huh.
0: Do meu primo Otávio e do meu Benício.
2: Uh-huh.
0: E diga também pra Vanessa que eu fui lá na farmácia dar um abraço nela e ela não tava lá.
2: Você viu, Vanessa? Ah, então tá bom, vá de novo lá, abençoado, que você acha ela agora lá, tá? Bom dia, põe o nome do Vitor Hugo Marçaro no sorteio, tá bom, Edemar José Marçaro, aquele abraço. Dona Helena Guerre, aquele abraço, bom dia, obrigado pelo carinho da companhia, tudo de bom.
4: Aqui vai o abraço do grupo.
2: Ô Adir, alô pessoal aí da linha Polês, o tio Luiz, a tia Anide, o Giovanni, o Sádio, toda a família aí, Deus abençoe, tudo de bom. A Deuxiane, o Luísa, Luana, ô povo, mano!
4: Corcoviando,
2: no porrodeio e sorta cavalo, tchê! 11:50.
4: Mangueira, parido.

Deixa eu mandar essa aí lá pro Solimar. Solimar Esquadrias Metálicas e Vidraçaria. Mas é Solimar, velho. Ele é metido pra dançar uma dessa. Ele é a Simone, né? Abraço, parceiro. Boa semana.

tal, o Grupo Rodeio, rapaz? Deu louco de boa, né? Vamos fazer o seguinte, Nenê, nós vamos pro nosso intervalinho comercial e daqui a pouquinho nós voltamos aí com mais música pra você, pode ser ou não?

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0: 7. Opa, ali! 11:55, 11:55.
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0: Vamos então pra Voz da Esperança, gente. Vamos trazer a Voz da Esperança. É o seu Gentil, né? Que está com a gente nesse momento para trazer os avisos, recados e comunicados da nossa paróquia São Roque. Daqui a pouquinho eu volto e vou atender todo mundo, tá? Enquanto isso, você continua mandando mensagem aqui pra nós, ó, no 99915-1102. 99915-1102. Daqui a pouquinho eu vou tocar a música que a Marli pediu lá de Itapema. A gente vai estar trazendo pra você, atendendo, né? Toda essa galerinha que tá participando com a gente aqui, ó. Promoção das crianças essa semana, hein, Tigrada? Vamos mandando os nomes aqui pra gente colocar no sorteio. Tem vários prêmios pra gente sortear. Gentil, seja bem-vindo ao nosso programa Tudo em Casa. Traz pra nós aqui os recados, avisos e comunicados da nossa paróquia São Roque. Tudo bem, Gentil? Boa tarde.
1: A Rádio Vicente Palotti, que Jesus nos abençoe e nos cuide bem o mês de outubro e que o dia de hoje seja muito abençoado. Por isso nós vamos ver primeiro as missas e celebrações para o mês de outubro. Dia 6, terça-feira, 19h30, na Igreja Matriz, a missa. Dia 7, quarta-feira, 15h, missa na Igreja Matriz, às 19h30.

Nossa Senhora do Rosário, quilômetro 5, Nossa Senhora Consoladora, linha Borsato. Quinta-feira, dia 8, 7 horas, matriz Capelinha, a missa de manhã bem cedinho na Capelinha. Às 14h30, Nossa Senhora da Glória, linha Castelli. Nossa Senhora Navegantes e Mãe Rainha. Dia 9, sexta-feira, 14h30, Sagrada Família, Passo Bonito. Nossa Senhora do Rocio, na linha Afonso Camargo. 19h30, Cristo Rei, Nossa Senhora Aparecida, no Limeira, Encerramento do Tríduo. Dia 10, sábado, 14h30, Santa Lúcia. 19h, Nossa Senhora do Perpétuo Socorro, no Madaloso e São Cristóvão. Dia 11, domingo, 8h30, Igreja Matriz e Santa Clara. 9h30, Nossa Senhora da Saúde. 15h, Gruta do Caçador, Nossa Senhora Aparecida. 19h, Igreja Matriz. Dia 12, segunda-feira, dia de Nossa Senhora Aparecida. 6h, na Matriz. 10h, Nossa Senhora Imaculada Conceição Aparecida em Abundância, no Limeira e no bairro. Dia 13, terça-feira, 19h30. Matriz, dia 14, quarta-feira, 15h, 15h, Matriz, 19h30, Santo Antônio no Jacutinga. Dia 15, quinta-feira, 7h, Igreja Matriz na Capelinha. Dia 16, sexta-feira, 19h30, Santo Antônio, Salto Grande e São João Batista de La Salle, linha Borges. Dia 17, sábado, 2h30, São Pedro da linha Carão, Nossa Senhora do Caravaggio e Nossa Senhora do Bom Parto no Rio Quieto. 19h, Nossa Senhora das Graças no bairro Fleck e Santa Rita no Cabilote. Dia 18, domingo, 8h30, Matriz e Nossa Senhora da Imaculada Conceição no bairro Imaribo. 10h, Nossa Senhora Três Vezes Admirável, Maria Três Vezes Admirável, São Luís, que é a padroeira. E 19h, na Igreja Matriz. E assim, nós estamos lhe avisando que estamos arrecadando doces para distribuir para as crianças no dia 12, nos dias 7, 8 e 9 de outubro. Tríduo em honra de Nossa Senhora Aparecida, padroeira, na comunidade do Limeira, às 19h30. No dia 9, sexta-feira, encerramento com a missa. Na segunda-feira, dia 12, a festa. Nos dias 31 de outubro e 1º de novembro, terá o retiro do RCC. Mais informações e ingressos com a Cleusa. Atenção, comunidades, pedidos das velas do advento. Será até dia 15 de outubro. Entrar em contato com a Secretaria Paroquial. Avisando novamente, atenção, quem quer as velas para o dia do advento, que é novembro, a encomenda será só até dia 15 de outubro desse mês. Faça o contato com a Secretaria Paroquial. E assim, Terço das Mulheres, todas as quintas-feiras, às 18h, na Igreja Matriz. O Terço dos Homens, todas as sextas-feiras, na Igreja Matriz, às 19h30. Na comunidade do Madaloso, Terço das Mães, que oram pelos filhos, toda segunda-feira, às 18h30. E adoração ao Santíssimo, na última quarta-feira de cada mês, das 18h30 às 19h30. Na Capela Santa Clara, Primavera 2. Dia 11 de cada mês, adoração ao Santíssimo, das 18
às 19h. E toda terça-feira, terço das mulheres, às 14h. Grupo de oração da RCC, todas as quintas-feiras, às 19h30, na Igreja Matriz. Grupo de oração Jovem Maranatá, todo sábado às 19h30, na sala 30. E assim, vocês têm que ter acesso ao Facebook, Paróquia São Roque Coronel Vivida, Instagram, Paróquia São Roque ponto CVV e site. Fique por dentro das notícias da comunidade paroquial. E assim nós podemos nos dedicar um pouco para Deus, para que Ele nos atende, Ele que é o nosso Senhor, Ele que é aquele que nos cuida. O Senhor sois amor, paciência e perdão. Piedade de mim, ó Senhor, porque clamo por vós todo dia. Animai e alegrai vosso servo, pois a vós eu elevo a minha alma. Ó Senhor, vós sois bom e clemente, sois poder e tem perdão para quem vos invoca. Escutai, ó Senhor, minha prece e lamento da minha oração. As nações que criastes virão adorar e louvar vosso nome. Sois tão grande e fazeis maravilhas. Vós somente sois Deus e Senhor. Por isso, ó Senhor, sois amor, paciência e perdão. Que Deus, Jesus, bom de bondade, nos abençoe e nós lhe agradecemos por nos ter dado a sua mãe, por nossa mãe, nossa protetora e nossa intercessora. Assim, uma ótima semana para todos nós.

0: 12h08, meio-dia e 8. E olha só, festa da padroeira, mãe e rainha, três vezes admirável da comunidade de São Luís. 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
0: 12h09, meio-dia e 9. Olha só, gente. Participe com nós aqui, ó. Mande sua mensagem no 999151102 e já cadastre. Além de você pedir a música gaúcha, a música sertaneja que você gosta, você já cadastra o nome do seu filho, seu sobrinho, seu neto, seu afilhado, enfim, é pra criançada aqui, ó. Nós vamos sortear. Olha só o que que nós vamos ter de sorteio, que nós vamos sortear lá da Vitalar Móveis, uma bicicleta. Quem tá na live tá vendo, porque ela tá ali atrás, ó, à esquerda, tá? Aí, se de repente não for um menino que ganhar e não gostar da cor, pode trocar lá na Vitalar Móveis, tá bom? Vai falar com o Paulo. Vamos sortear da Farmácia Rodoviária um brinde especial pras crianças essa semana, Semana da Criança, lá da Tenda da Ana. Nós vamos sortear uma, duas, três, quatro caixas de bombom. Vamos sortear lá do caldo de cana Zanella, 1 quilo de melado, pra adoçar a vida da criançada. Mas capaz que não, né? Aqui com nós, conosco ninguém podemos, né? Então tá, vai participando, e o quanto antes aqui com nós, tá certo? Manda um abraço pra nós da padaria Floriano Baixada e pra minha esposa, que tá em casa, Letícia Eduarda. É o David Pereira. Oi, David, como é que você tá, bicho, velho? É, põe no sorteio Davi e o Miguel Pereira. Aquele abraço pra vocês aí, tá bom? Bom trabalho, capricha, tá? Bom dia, Nico, coloque minha neta Isabela Ribeiro no sorteio. Oi, Marisa, aquele abraço. A Roseli da Silva, bom dia, Nico, põe os nomes no sorteio. Meus netos, Derek, Milena, Nicole e Lorena. Tá bom, Roseli, aquele abraço pra você, tá? Bom dia, Mario de Panho, coloca o nome no sorteio. Mirela Vargas, Lucas Gabriel Vargas, tá bom. Quem mais aqui, ó?
2: Bom dia, Nico.
0: Bom dia.
2: Aqui é Marley Zenaro.
0: Olá, Marley.
2: Quero mandar uma música bem bonita e pôr o nome dos meus netos aí no sorteio aí. Dessa semana.
0: Claro.
2: É João Henrique, Rafael Luiz, Angelina Laís e Maria Isabel.
0: Tá bom, então.
2: E Karen Roberta.
0: Karen Roberta também.
2: Nome dos meus netos, põe aí, no sorteio, beleza?
0: Já coloquei.
2: E daí amanhã, quando a Vanessa for, eu vou mandar um brinde pra você sortear pras crianças aí,
0: é,
2: beleza?
0: Mesmo? Aí, Zé!
2: Pode ir anunciando desde hoje, já.
0: Vai ter um brinde lá da dona Marley, Zenaro.
2: Essa semana aí.
0: Que tal? Obrigado, dona Marley. Seu Venerinho, um abraço pra vocês aí, tá? A Janete Silva. Bom dia, Nico. Põe no sorteio a Milena, a Helena, a Lívia, a Maite, a Nicole, o Augusto, Rafael, a Rafaela, o nome dos netos no sorteio, a Elaine Causa Valentini, aquele abraço, Davi, Murilo, a Manuela, a Iraci Poli Leal, bom dia, como é que tá, bicha, velho? A Cleonice Xavier Siqueira, colocando aqui o sorteio, André Xavier Siqueira, Luane Xavier Siqueira e Yasmin Xavier Siqueira, a Salete de Alencar Melo, oi, Saletinha, como é que tá? Coloca no sorteio, Antônio Marinho de Melo e o Benjamin Leonardi, tá bom, então. Seu Jerônimo Davi, como é que o senhor tá, homem?
3: Bom dia, Nico.
0: Tá bom?
3: Tô escutando. Tô meio apurado aqui com fazendo o almoço, mas tô escutando.
0: Caprichando no almoço,
3: senhor. Um abraço. Se for possível, tá no meu nome no sorteio.
0: Tá bom, senhor. Tá?
3: Obrigado. Um abraço.
0: Um abraço.
3: Ah, é das crianças só. Agora que eu me lembrei.
0: Não tem problema, seu Jerônimo. Abraço pro senhor, pra dona Maria, pra toda a família e Deus abençoe. Boa semana pra vocês, tá bom? Ô, povo bom, quem mais que bom dia, meu amigo? Bom dia, quem que é tu, abençoado? O Francisco Rodrigues, o Chicão, aquele abraço. A Elza de Fátima Oliveira, oi Elza, um abraço pra você, obrigado pelo carinho da companhia. Coloca no sorteio a Maria Isabel do Nascimento aqui do Jardim Maria da Luz, tá bom? A Clara Isis da Silva Pereira e a Laura Elísia da Silva Pereira, um abraço pra vocês. Nico, coloca meu sobrinho no sorteio, Rafael Brambila Zanella e o Gabriel Brambila Zanella, já estão aqui pelo sorteio, tá? E a Marlila de Itapema. Feira, Edson Hudson, é amor demais.
4: O que você tem?
0: Beleza, 12:14.

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2: Mais capaz que não, né, bicho velho? Deixa, ó, só lembrando aqui, o pessoal tá mandando aqui pra mim, olha, quem quiser que nós faça sorteio no teu nome, pode mandar aqui, né? Presente aqui que seja referente à criançada, tá valendo, tá bom? 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
2: 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Cadê a minha música de fundo aqui, homem? Ah, tá aqui, ó. Que beleza.
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2: Opa, 12 horas 23 minutos ao Senhor Matiol. Aquele abraço ao Senhor. Obrigado pelo carinho da companhia, tá bom, parceiro? Antes de eu trocar aqui os cambichos pro pessoal que pediu, eu vou atender aqui, ó. Quem que é aqui, homem do céu? Ah, tá. Ah, Serli, oi Serli, como é que você tá? Tudo bem? A Isabelle de Mello, Vitor Emanuel Sutil, Júlia Lopes. Valeu, Serli Bezerra. Quem que mandou áudio aqui pra mim?
5: Bom dia, Nico, tudo
2: oi,
5: bem?
2: Bom
5: como
2: dia, Maria.
5: Tá?
2: Bem,
5: como
2: você?
5: Foi de caminhada ontem, tudo bem?
2: Mas tudo bem, graças Nico, a Deus.
5: Eu gostaria que se você pudesse tocar aquela música lá e oferecer pro meu amor.
2: Qual música?
5: Se for chorar, manda áudio. Beijo, fica com Deus, boa semana e até amanhã.
2: Valeu, Maria! Um abraço pra você, obrigado pelo carinho da companhia. Eu só não consigo tocar essa música, tá? Porque ela é do terceira dimensão. Ela é de banda, minha querida, e a banda só depois da uma. Agora é só gaúcha e sertaneja, tá? A Cristina, mano, tenho certeza que essa música eu vou tocar aqui, ele vai gostar também. A Cristina Rocha, aquele abraço! Coloca o nome do sorteio, Bernadette Cristina da Rocha, Luiz Gustavo da Rocha e Silvia, pessoal lá do Caravaggio. Ô, Jura! Bom dia, Nico, tudo bem? Coloca o João Miguel da Rosa Dias do sorteio e Fernando da Rosa Dias, valeu Jura, a Edna, a colocando que a Lawane, a Luna, Gael, Miguel e o Brian, toda a família, oi Edna, um abraço pra você, tudo é bom, tá bom minha querida? Bom dia, coloca o nome dos meus netos no sorteio, Marciele Benjamin Ribas, agradeço a Noelide Fátima Ribas, toca a música sua escolha. Cadê a Isabel Soares? Oi, Isabel.
6: Boa tarde, amigo. Tudo bem com você? Eu tô bem, graças a Deus.
2: Que bom.
6: Só tô escutando o teu programa. Tô
2: marchando
6: aqui, escutando o teu programa. Tá beleza, tá?
2: Que bom.
6: Quero pedir uma música pra você.
2: Ah.
6: Do Lado de Deus, de Rick Renner. Se você puder rodar pra mim, fica agradecido. Só pra mim curtir, tá? Oferecer pra você e pra tudo que estiver ouvindo.
2: Amém.
6: E participar do sorteio das crianças aí, dá o nome. Maria Eduarda dos Reis, mora em São Cristóvão. E Samara dos Reis, mora aí no centro. Tá? Pra elas participarem do sorteio, são minhas netas. Uma é da Bé e outra da Adriana, tá? É que você põe o nome delas aí pra concorrer no sorteio das crianças. Tá? Que tenha uma boa tarde.
2: Amém.
6: E tudo de bom pra você.
2: Obrigado,
6: um abraço.
2: Minha querida.
6: Deus te abençoe muito.
2: Amém, Isabel. Já vou tocar tua música, tá? Ah, coisa boa. Deixa eu ver aqui, ó. Bom dia, põe lá do meu filho e da minha neta no sorteio. Quem que é aqui, ó? Maitê Bedim e Gustavo Padia. Oi, Josélia, como é que tá? Tudo bem? A Ana Carolina Catânio, colocando aqui o Eric Ravi Catânio no sorteio. O Diego Oliveira, oi, Diegão, como é que tá? Coloca a Maria Júlia de Favari e o Lorenzo de Favari Oliveira no sorteio. O Leodemar, pedindo música pra nós, que nem é Leodemar, daqui a pouco eu vou tocar o Zezé de Camargo e Luciano pra você, tá certo? Agora eu vou atender aqui então, ó, a Isabel, ela pediu essa aqui, ó. Rick Rene, Ao Lado de Deus, 12:27. Aquele abraço pra você, obrigado pela companhia. Tudo bem?

0: Rick Renner, ao lado de Deus. Essa música é muito bonita, né? Essa música é uma oração, na realidade, né? Essa é uma verdadeira oração pra gente poder escutar junto com
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0: também.
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0: Mais que casa. 12 horas 31 minutos, meio-dia e 31. Que eu tô fazendo aqui, homem do céu? Tem que me agilizar aqui, senão daqui a pouco eu se lasco tudo aqui. Que beleza. Opa! Quem que pediu música aqui pra mim, ó? Vou tocar agora aqui, ó. O Leodemar, lá do Bar São José Santa Marta, no Candói. Toque a música Olhos de Lua, de Zezé de Camargo e Luciano. Vou tocar pra você agora aqui, bicho velho, tá bom? Mas deixa eu só atender aqui a Lúcia. Oi, coloca a minha neta. Minha neta no sorteio, a Mirella Leonardo Pilantil e a Laura Pilantil. Pilantil, aquele abraço, valeu. Quem mais aqui? Bom dia, Rodolfo da La Costa. Coloca na lista aí meu neto no sorteio, tá bom? Quem que foi que mandou isso aqui pra mim? Ah, Dona Inês. Valeu, Dona Inês, um abraço, obrigado pela companhia. O Anísio da Silva, coloca meu neto Heitor Araújo da Silva no sorteio. A dona Lenira Rufato.
2: Bom dia, Nico.
0: Oi, bom dia. Bem, você?
2: Quero deixar o nome dos meus netos no sorteio.
0: Sim.
2: Antonella Vanelli Rufato.
0: Ô, Antonella.
2: Vincenzo Vanelli Rufato.
0: O Vincenzo.
2: E Tales Rufato.
0: O Tales Rufato também. Todo mundo já no sorteio. A Mari Locatelli. Bom dia. Coloca a Valentina Locatelli no sorteio. Lara e Valentina Locatelli. Valeu. A Márcia. Márcia Pinheiro colocando aqui o pessoal no sorteio também. O Hanan. O Ahanã, Luiz Alino Pinheiro e a Maria Eduarda Gregolin. Quem mais que a Sirlene Valtrique de Camargo Bolzão? Coloca o nome da Catarina Girardi no sorteio, a minha sobrinha. Tá bom. A Geise Lopes, bom dia. Coloque a Alice Lopes Pinheiro no sorteio. E o Davi Augusto Lopes também. Tá bom. A Terezinha, bom dia, Nico. Tudo bem? Coloca o nome no sorteio: Vitor Israel, Antônio Lorenzo, Sofia Maria, e a Júlia e a Isis Vitória, e a Maria Cecília também, tá bom, Terezinha? Já coloquei todo mundo aqui. Bom dia, Maria Terezinha, que mandou pra mim aqui, ó. Coloque no sorteio a Maria Terezinha da Rocha, o neto Luiz da Rocha Silva, Kemely Rocha Siqueira no sorteio. Quem que mais aqui, ó? A Eloíra Aparecida Pchesny, colocando as netas Bruna e Pchesny, a Clara Eleonora Pchesny e o Eloíra Aparecida Pchesny. Um abraço pra vocês aí, tudo é bom. Família Pchesny, um abraço. A Ionizene, coloque minha netinha no sorteio. Aurora Dalmazio de Alencar. Valeu, Ione. A Iracy de Jesus Souza Bedim, bom dia, tudo bem? Tudo bem, a senhora. Dona Clemair, coloque a Helena Schneider e Lavinha Sensivez. Oh, coisa maravilhosa. Como é que está a Helena, hein? E a Lavinha? Um abraço, dona Clemair, um abraço pra senhora, Deus abençoe. Seu Miro, como é que tá o amigo? Hein, bicho velho, tudo certo?
3: Oi, Nico, põe meu nome no sorteio, quero ganhar um presente.
0: Você vai ver, seu Miro, você vai ver, bicho velho. Ficou quase parecido, seu Miro. Um abraço pro senhor, Deus abençoe, boa semana. Felipe de Lima, Terezinha colocou aqui também no sorteio, tá? Vamos trazer a música então com o Leodemar, lá do Bar São José Santa Marta, lá do Candói, pediu? Ei, moda! Ó o Zezé de Camargo pra cantar! Oi, Tere! Tere Oliveira, bom dia! Manda uma moda! Boa aí, todo de aniversário! Oi, Tere, Tere Oliveira, parabéns pra você, Deus abençoe, saúde e paz, muitos anos de vida, 12:35.

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1: 12:39.
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1: 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Quem é que tá me ligando aí, meu Deus do céu? Meu Jesus Cristo. Quem que é o Benção que tá ligando aqui, ó? Não consigo atender agora, ô abençoado. Vamos baixar aqui todo o volume, daí dá. 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
1: Opa, 12 horas 45 minutos, meio-dia 45, gente. Deixa eu ver. Nossa, mãe do céu, tem que atender esse povo aqui, ó. Aonde que eu parei aqui? Às vezes seu Miro me trincou. Isso que bárbaro, né? Opa, deixa eu ver que tem um áudio aqui, ó.
2: Tudo bem, homem, velho?
1: Bom.
2: A dona Maria. Não é. Dona Maria Vanelli. Ela não entrou em contato comigo.
1: Mas ela vai entrar, Rivail. Pode ficar tranquilo, tá bom?
2: Ela me manda a localização que eu vou lá até ela. Até lá, beleza?
1: Tá bom, pode ficar tranquilo que ela vai entrar em contato.
2: Vai que de repente me dá aquela preguiça de trabalhar.
1: Ai, que bárbaro. A Roseli Aparecida Pereira, aquele abraço, bom dia. Obrigado pelo carinho da companhia. Cadê a... aqui, ó.
3: Bom dia, Nico, tudo bem?
1: Oi.
3: Qual o nome do meu netinho aí pra ganhar um concorrente sorteio? Davi da Rosa Dias.
1: Davi da Rosa Dias, já coloquei aqui. Bom dia. Tudo bem, meu nome é Claudete, coloco o nome do meu filho no sorteio, Rafael Antunes Coimbra. Valeu, Claudete. Quem mais aqui, ó, que tá comigo? Bom dia, coloca aqui o Otávio Borges de Moura, Sofia Alvine de Paula e o Valentim Borges de Paula. Valeu, obrigado, já coloquei aqui, ó, quem mandou pra mim foi a Maria. Tem mais aqui, a Nilza, oi Nilza, põe o nome da Sofia de Mello, quero participar do sorteio, tenho 8 anos, por favor, rode a música Pedro, como é que é? Pedro Pecado, não sei o nome do cantor. Vamos procurar, ver se nós conseguimos achar aqui, tá? Ivonete dos Santos, colocando o Neto, Muriel Frank dos Santos no sorteio, a Simone Cerati, colocando Miguel Cerati Lopes e o Davi Lopes da Silva também no sorteio, a Elisandra Saturno, oi Elisandra, meu amigo Bicó, colocando aqui, ó, o Frederico Saturno, Francisco Saturno, a Júlia, a Maria Cecília, o João Pedro e o Pedro Miguel, todo mundo tá no sorteio, cadê a dona Maria Mello?
4: Oi, Nico. Boa tarde.
1: Boa tarde.
4: Você foi o nome da Micaela no sorteio, da Cecília.
1: Aham.
4: Da Helena.
1: Aham.
4: E do Pedrinho e do Gustavo.
1: Uhum.
4: E do... Ó, a Alexa.
1: Aham.
4: Os netinhos da filha, esqueci do nome agora.
1: Aham.
4: Põe tudo lá no sorteio.
1: Já vou colocar todo mundo aqui, ó. Pode deixar pra mim. Deixa pra mim.
4: Cícero, outro netinho.
1: Ô, Cícero.
4: Netinho da filha.
1: Aham. Teu bisnetinho.
4: E Cícero.
1: Ah, então tá bom, já coloquei aqui, tá? Os bisnetinhos também. A Lorci Joner, coloca o Gabriel, a Laura, Stiller, a Lia. É todo mundo no sorteio, valeu, Lorci. Ô, Bina, como é que você tá? Coloca o Arthur Caprini Trozinski, Capelário no sorteio. Ô, Bina, como é que você tá? Meu amigo alemão, Marciano, Deus abençoe, aliás, o Mariano, Deus abençoe vocês, tudo de bom, tá? Gostaria de participar do sorteio, Micaela Zanzocchi, Valentina Zanzocchi, Vitória Rezer e Aurora Rezer, a Pati mandou aqui pra nós. A Janice Tonion, coloca o Jaziel Tonion Balzano no sorteio, tá bom? Meu amigo Zico, Ezequiel, coloca o nome da Vitória Grodowski no sorteio. Vou levar 5 caixas de bom. Zico, velho. Aquele abraço pra você, meu querido. Tudo é bom aí. Meu amigo Ezequiel Grodowski, um abraço pra você, pra toda, pra Cláudia, pra toda a família aí, tá? Deus abençoe. A dona Graciosa Modeste.
5: Oi, boa tarde.
1: Tarde.
5: O meu nome no sorteio.
1: Tá bom.
5: Abração pra vocês, obrigado.
1: Amém. Boa tarde, é a Eli Araldi. Coloca o nome da Anitta. Oi, Anitta. Alô, família Araldi. A Eli, o Eliezer, aquele abraço pra vocês. Oi, Anitta. Um abraço pra você. Obrigado pelo carinho da companhia, tá? Quem mais que mandou esse aqui pra mim, homem? Então tá. Boa tarde! Coloca a Isabela Lorejan Tasca, que, aliás, Isabela Lorejan Tasca, quero participar do sorteio do Dia das Crianças. Coloca a Cristiano Lorejan Tasca, Isadora e o Gelmir. Tá bom? Quem mais aqui, ó, que mandou pra mim? Bom dia, boa tarde! Coloca o nome do Anthony Samuel Bock no sorteio, também minhas sobrinhas, a Itailine Aparecida Joastes, a Samantha Vitória Joastes, aquele abraço. Quem mais mandou um áudio aqui pra mim, ó?
6: Eu gostaria de colocar meu nome no sorteio do Dia das Crianças, Maria Sofia, e Cauã Lorejan, e Heloísa, e Otávia, e Augusto, tá? Obrigado.
1: Valeu, obrigado. Oi, Adriane, um abraço pra você. A Marli Lotti Bauer, coloca minha neta Luísa Bauer Kajmierski no sorteio. Tá bom. Dona Vita, como é que você tá?
7: Boa tarde, meu amigo amado. Quero colocar, ó, dois netos, um bisneto e um neto no sorteio.
1: Tá bom.
7: O Rodolfo e o Joaquim. Que Deus abençoe todas as nossas crianças e você que tá na programação. Boa tarde.
1: Boa tarde. Quem mais aqui, ó? Eliomar José Castro, lá do Fleck. Um abraço pra você, Antonella e a Bianca. Quem mais aqui que mandou um áudio pra mim?
8: Boa tarde, Nico.
1: Oi.
8: Eu, tudo bem?
1: Tudo.
8: Oi, meu nome do sorteio, Miguel Adamo Caprini.
1: Ô, Miguelzinho, como é que você tá, bicha, velho? Vai, essa criançada me deixa bem louco aqui, né? Obrigado, Miguel, Deus abençoe, tá? Oi, Ariely, um abraço pra você e pra toda a família. Dona Neide, põe o nome da minha neta Anitta Araldi no sorteio, já coloquei. Um abraço, dona Neide, seu Alfeu, toda a família, Deus abençoe. Olha aqui, ó, o Serranedo pra cantar. Ah, tem mais um áudio. Ah, quem que mandou um áudio aqui pra mim, ó? Eu tenho que tocar pra mais uma música.
9: Bom dia, Nico.
1: Oi.
9: Tudo bem?
1: Bem, você?
9: Eu queria apanhar meu neto, minha neta no sorteio, Valentina, e o meu bisneto, Hugo.
1: Tá bom, dona Irene, um abraço pra você. Um abraço, tudo é bom. Ah, levando o Miguel na aula e ouvindo você. Ô, Ariely, um abraço pra você, tá? Tudo bom. Olha, eu tenho que tocar essa música aqui, gente. E já tem que cair fora também. Ó, já deu por hoje, tá? Amanhã nós vamos voltar, se Deus quiser, lá pelas 11 horas. Pra mais um Tudo em Casa. Medebão. Essa semana vai ser mais ou menos assim, ó. Que beleza! Valeu, dona Neide! Um abraço, tudo bom! Gente, fica com Deus, saúde e paz a todo mundo, boa semana! Eu volto amanhã, se Deus me permitir. E prepare a criançada aí, que eu já gosto de ouvir áudio de criança. É a coisa mais boa do mundo, ó. Valeu, fica com Deus!

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gente. Oi, minha gente. Cheguei. É o Top Bandas que tá no ar aqui na Palote FM, começando mais uma semaninha. Segunda-feira, dia 5 de outubro de 2026. Abrindo então a programação aqui do Top Bandas. Direção geral Padre Lino Baggio, direção executiva e administrativa Frank Ariel Schiavini, é claro, na comunicação Jusceli Cholocubir. A Ju, Juju, Juzinha, como você preferir chamar. Vem junto comigo até as 15 horas. É o melhor das bandas desfilando aqui na Palote FM. Vou liberar o WhatsApp já já pra vocês, ó. Vocês sabem, né, que a Juzinha quer o WhatsApp daquele jeitinho. Todo verdinho. 469-9915-1102. Vem junto! Oi, Oséias, meu amigo, boa tarde. Oi, Denner. Como é que você tá? O Motora, do Destaque Nacional, DNA do Bailão. Ó, vocês vão perdoando a Juzinha, que a gripinha pegou a Juzinha, mas ela prejudicou um pouco a voz aqui da Juzinha, só que não alegria alta astral, que vocês sabem que é a vibe da Palote FM, né? Então

0: minutinhos. Denner, o que você acha da gente começar bem a semana? Já que o povo gosta é mesmo de uma sofrência e uma choradeira, a Juzinha vai começar a semana daquele jeitinho, com o DNA do bailão, destaque nacional, chegando aqui, ó, pra cantar essa aqui, ó.
1: Sim, é mais uma do DNA, vá!

0: horas e 12 minutinhos. Na sequência aí tem Ronaldo Coutinho trazendo a previsão do tempo pra gente.
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0: Trazendo então a previsão do tempo com Ronaldo Coutinho. Boa tarde, Coutinho. Como segue a nossa semana essa segunda-feira?
2: Boa tarde. O tempo segue no geral com nebulosidade na região, condições aí favoráveis à ocorrência de alguma chuva ou trovada agora à tarde e noite, temperatura amena. Amanhã pode ter chuva tanto de manhã quanto à tarde, com períodos de tempo seco. A temperatura agradável não baixa muito aí de 14, 15, 16 graus e não passa muito dos 22, 24. Mantém a tendência de tempo mais seco parte de quarta-feira, ameaçando chuva final do dia à noite, e perspectiva de tempo também sujeito a chuva e trovada na quinta, podendo vir já de manhã e principalmente à tarde, sexta e fim de semana, mais à tarde e noite. É uma semaninha chata para quem precisa de tempo seco, prolongado. Da Climatea, Ronaldo Coutinho.
0: Obrigada, Coutinho.

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0: Você não se animou ainda, então bora, bora, bora. É apenas segunda-feira, minha gente. Vem junto com a Juzinha até as 15 horas. O melhor das bandas aqui na Palote FM. Alegria alta astral garantida. Você que tá de folga em casa, em plena segunda-feira. Que coisa gostosa, né? Mas tá coladinha aí no radinho. Obrigada pelo carinho da audiência. Você que está indo pro trabalho, Deus acompanha. Obrigada pela carona. Você, nosso amigo caminhoneiro que corta esse tapetão preto aí todos os dias. Que Deus te acompanhe. Te leve e te traga em segurança. Você não participou ainda, vem junto com a Juzinha. Alô, dona de casa. Tá lavando a louça aí do almoço? Tá fazendo os afazeres? Manda uma mensagenzinha, para aí, 30 segundos. E pede a sua música no 469-9915-1102. Ou faz igual o Vaguinho, ele só manda aqui uns emojis, né? Ele manda uma figurinha. Boa tarde, abraço do Vaguinho. Abraço, meu amigo, obrigada pelo carinho da audiência. Ou então faz igual o Jeff. Tarde, Ju, tamo na escuta. Roda aí, Pérola Negra, Amor Perigoso, abração. Deixa pra mim, meu amigo. E o Marco também pediu voo pra Santa Catarina, pro Marco e pro Henrique. Obrigada, meu amigo. Vou tá trazendo essas aqui. O Oséias pediu assim: credo, Ju, que sofrência toda é essa em plena segunda-feira, o que tá acontecendo? Mas, homem do céu, é só assim que o povo se anima, que foi eu começar com a choradeira e o povo já, né, se animou de pegar o celular e mandar uma mensagem aqui pra nós. E se você acha que eu trago choradeira, então você se prepare, que esse bloco tá daquele jeitinho, ó. Zéias vai ter a última, é a sua, tá? No bloco Banda Rosas, vamos dançar.

0: 8h25 minutinhos. Deixa eu ver quem que tá ali. Oi, Edson! Como é que você tá, meu amigo? Tudo bem? Tudo 100%? Conta aí pra nós, trabalhandinho na audiência. Obrigada pelo carinho da audiência, meu amigo. Deixa eu trazer o áudio aqui do Nego Gil. Oi, Nego Gil, meu amigo. Como é que você tá? Tarde.
1: Boa tarde, boa tarde.
0: Boa tarde. Isso aí.
1: Alemão, então.
0: Pô, lá que
1: é
0: alemão.
1: Aí, Juju, temos firme na audiência aqui em Santa Bela, Catarina.
0: Que coisa boa.
1: Toca pra nós aí. Musical RC.
0: Nossa
1: Ligue
0: Senhora.
1: O celular. Beleza?
0: No próximo
1: Beleza?
0: Bloco
1: pouco,
0: eu vou estar
1: de cabelo branco, né? Um abraço.
0: Beleza pura. Fica só pura beleza que nos falta, né? Tudo de bom, meu amigo. Vou trazer aqui a música que o Dadinho pediu agora. Essa aqui é da banda G10, Amor ou

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3: Boa tarde, vamos acompanhar o que é destaque nesta edição. A Copel segue trabalhando para restabelecer a energia elétrica no sudoeste do Paraná, região mais afetada pelo temporal do final de semana. Segundo a companhia, 30.700 unidades consumidoras ainda estão sem energia na região. Os ventos chegaram a 140 km por hora e provocaram danos à rede. As equipes trabalham na substituição de postes e na reconstrução de trechos da rede elétrica.
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3: Um acidente envolvendo dois carros e uma moto foi registrado na manhã deste domingo na BR-373, próximo ao trevo de Honório Serpa, em Coronel Vivida. Segundo informações, a motorista de um Sandero tentou desviar de uma galinha na pista, perdeu o controle e atingiu um Honda HR-V. Uma moto também acabou colidindo com o Sandero. Uma mulher e uma criança foram encaminhados à UPA para avaliação. A motociclista teve apenas escoriações. Essa foi a sua edição do Balote Notícias. Eu sou o Francione Prusci e retorno dentro de uma hora com outras informações.
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8h42, é uma atrás da outra. E a próxima que eu vou trazendo por aqui, o Roberto pediu. Tá pedindo Maria Tchá Tchá Tchá e vai curtir por aqui. Tem o pessoal lá de Pato Branco que tá ligadinho com a gente. Gente boa, tem o casal aí, o Valdecir e a Maria de Lourdes, né? Um beijo grande pra vocês, o casal mais apaixonado do sul do mundo. E também tem o Ledovino lá de Pato Branco, tá na audiência e pediu Cleiton Borges, ele vai curtir nesse bloco aqui. No próximo bloco tem as músicas do casal mais apaixonado do sul. É o Valdecir e a Maria de Lourdes. Ô Lucy, tem duas Lucy que estão na audiência, né? A Lucy que é... As duas são minha amiga, né? Mas pra diferenciar aí, a Lucy do Preto, né? Que a gente volta e meia, tá meio machando por aí, né, minha amiga? E também tem a outra Lucy que mora, ó, inteirinhamente no meu coração. Mandou um vídeo lá, estão lidando com o torresmo e pedindo música. Que coisa boa. Obrigada, gente, pelo carinho da audiência. Já, já vou trazer a música de vocês, tá? Antes tem essas aqui, ó.

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1: O Atlético Paranaense venceu o São Joséense por 1-0 na Arena da Baixada e garantiu a classificação antecipada ao mata-mata da Copa Paraná. Cauê marcou o gol da vitória aos 33 minutos do primeiro tempo, em partida dominada pelo Furacão. Com 9 pontos, o Atlético é vice-líder e ainda busca terminar entre os primeiros para ir direto à semifinal. Na última rodada, enfrenta o Londrina no domingo, dia 18. Com as informações do esporte, Alexandre Bonetti.

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0: pra você.
1: E voltamos por aqui, faltando 5 minutinhos para as 14h, seguindo com o pedido musical, o meu amigo Jefinho lá de Guaramirim. Oi, meu amigo.
2: Boa tarde, Ju.
1: Boa tarde.
2: Tô com o Rogério Magrão e Banda.
1: Eita, Rogério Magrão e Banda, deixa pra mim, meu amigo. Nesse bloco vai ter eles pra você. Mas antes, a Maria de Lourdes Maciel de Pato Branco pediu o Quarto de Mansão, com o JM oferecendo pro marido Valdecir e todos nós aqui da rádio e também pro pessoal que tá ouvindo.

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1: Ô, Jepinho, vamos ver se vai gostar dessa aqui, ó. Terminei gostando. Ô, Rogério, canta pra nós.

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1: É o Top Bandas até as 15 horas. O melhor das bandas aqui na Palote FM 88.7, a sua melhor sintonia. 2:08, vem junto com a Juzinha então, 469-9915-1102. Faz igual a Maria Sueli. Oi, Juju, quero ouvir a música em vestido colorado. Maria Sueli Polese, beijo grande pra você, Maria. Você vai curtir agora, ela sim, ó.
2: Vestido colorado, vamos cantar? Alex Dias com o Sérgio Cantos, vamos lá!

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15 11 02 é o Zap Zap que liga você e a Juzinha pra pedir a sua música até as 15 horas. Dá tempo ainda, né? Faz aí igual o Leodemar, lá do Bar São José, Santa Marta, no Candói. Danube Azul, eu encontrei com Calmon, pode ser, meu amigo? Pra todos que estão na sintonia, um grande abraço, abraço pra você também, meu amigo. Olá, Ju, bora lá pra mais uma semana abençoada por Deus, tudo de bom. Obrigada, minha amiga, pra você também, que Deus abençoe sua semana, ótimo trabalho. E a tua xará pediu música por aqui, vai curtir também a Lúcia e eles que estão lá lidando com torresminho. Ai, que coisa boa, né? Nossa senhora, gente, um torresminho fresco, delícia. Vou trazendo também os atuais, morena de 15 anos. E quem mais? A dona Vitalina tá ligadinha com a gente. Oséias, eu vou trazer uma aqui, eu acho que o Oséias também vai gostar, né? Além do Calmon, além dos atuais, eu vou trazer uma aqui que ele falou que a segunda-feira já começou daquele jeitinho, né? O que que você acha dessa aqui, Oséias? Banda Ébanos! Diretamente de 2009! Ela é sertaneja, mas veio pra bandinha e ficou melhor ainda!

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3: Boa tarde, ouvinte. Vamos acompanhar o que é destaque nesta edição. O presidente do Tribunal Superior Eleitoral, Cássio Nunes Marques, afirmou que a Justiça Eleitoral pretende trabalhar para reduzir a abstenção no segundo turno. No primeiro turno, 21,8% dos eleitores não compareceram às urnas. O índice representa cerca de 33 milhões de pessoas e foi o maior registrado desde 1998. O TSE informou ainda que foram contabilizados 2,2 milhões de votos em branco e 3,6 milhões de votos nulos.
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3: O terceiro batalhão da Polícia Militar intensificou as fiscalizações de trânsito e o policiamento em 11 municípios durante o período eleitoral. As ações combateram direção perigosa, embriaguez, falta de habilitação e outras irregularidades. Ao todo foram apreendidas 12 motocicletas e 3 carros. Também houve uma prisão em flagrante por embriaguez ao volante, resistência, direção perigosa e dano. Outra ocorrência resultou em termos circunstanciado por direção perigosa. Essa foi a sua edição do Palote Notícias. Eu sou o Francione Prush e retorno daqui a pouco com outras informações.
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1: Essa aqui que você curte o melhor das bandas, o melhor do bailão, no Top Bandas com a Juzinha até às 15 horas. Chegando o último bloco por aqui, eu preparei uma mais especial que a outra. Vamos ver se vocês vão gostar das minhas escolhas, né? Bora, se você não participou ainda dá tempo, 469-9915-1102. Oi, Sandra, boa tarde, tudo bem? Vamos ver, gente, essa aqui, ó, é bem novinha, né, essa música aqui da banda universitária, ó.

minutinhos para as 15 horas. Faltando 13 minutinhos para as 3 da tarde. Seguindo com o Top Bandas. O Zéias falou assim: Ju, dá tempo aí de Pecado e Paixão, Sandro Coelho. O Zéias, pode ser com o Tchê Garotos? É, a gente não tem essa nova, né, do Sandro Coelho, que ele regravou ela, né? Pode ser? Na sequência tem Banda 10 e eu já volto para dar um tchauzinho para vocês, tá bom? Tchê Garotos!

0: minutinhos para as 3 da tarde. Eu vou me despedindo do Top Bandas, mas na sequência tenho conexão e a Juzinha continua por aqui. Amanhã eu estou de volta com o Top Bandas, tá bom? Beijo grande no coração de cada um que participou, mas continue aí. Alegria alto astral e música boa continua aqui na Palote FM. E amanhã com o Top Banda, gente, mas ó, fica, o Conexão tá chegando com aquelas músicas que você gosta, o sertanejão raiz ou aquele sofrência, é o sertanejo que você quiser, tá bom? Beijo grande, ó, até depois.
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0: tava, não falei? Tá no ar mais um Conexão, começando bem a semaninha. Segundou, meu povo, segunda-feira, dia 5 de outubro de 2026. Bora vir junto com a Juzinha que o Conexão tá no ar, o melhor do sertanejo agora até às 17 horas. Pega o celularzinho aí, manda mensagem, vem que é o Conexão. Direção geral, Padre Lino Baggio. Direção executiva e administrativa, Frank Ariel Schiavini. E na comunicação, Jusceli Choloco Beer. Mais conhecida como a Ju, Juju, Juzinha, como assim você preferir chamar, tá bom? Vou liberar o WhatsApp já já pra vocês. 46 99915-1102. Vem junto comigo, participa, pede sua música. Ou só manda um oizinho junto, por cá, ó, só escutando aí. Vem que a alegria alto astral tá garantida até as 5 horas da tarde. E música boa também. Vou trazendo o áudio aqui da Dona Vitalina, que ela já mandou antes, né? No outro programa. Oi, Dona Vitalina.
1: Boa tarde, garotona do outro lado.
0: Boa tarde.
1: Um dia pra você a música Maria Mendonça, Estrelinha lá no céu.
0: Deixa pra mim.
1: Uma boa semana, uma boa tarde pra você.
0: Amém, Dona Vitalina. Ótima semana, que Deus abençoe seus dias. Ótima tarde também pra ti. Beijo grande no coração. Desejando então a todos aí uma ótima e abençoada semana. Que a sua semana seja cheia aí de realizações, alegrias. Bora que o Conexão tá no ar agora, 3 horas pontualmente. E eu vou chegando já com o pedido musical. Dona Vitalina pediu essa daqui, ela vai curtir. Na sequência tem Cleide Romário, opa, cadê eu? Carlos e Jader, Aviãozinho de Papel. É aqui na Palote FM que você curte o melhor do sertanejo.

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demais. Vitor e Léo, quando você some, participação aí de Zezé de Camargo, também teve Kleber e Cauã, chamada de vídeo e também Carlos e Jader, aviãozinho de papel. Coração. Foi aquele blocão que vocês quase nem gostam, né? Ai, Clara do céu, agora você me pegou, Luan Santana, Luanete que habita em mim, gosta muito dessa indicação. E eu já no próximo bloco vou trazer uma do Luan Santana pra Clara. Essa vai diretamente lá pra Minas Gerais. Vou ali e volto já. Não sai daí não. Rápido intervalo.

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1: O Corinthians terá o retorno de Hugo Souza, Mateuzinho e Breno Bidon para o duelo contra o Internacional na quarta-feira pelo Brasileirão. O trio se reapresenta na terça e deve viajar com a delegação para Porto Alegre. Já André Carrilho será desfalque, pois ainda estará com a seleção do Peru para mais um amistoso contra a Colômbia. Com 32 pontos, o Timão é o 14º colocado e não vence há 6 rodadas. Com as informações do esporte, Alexandre Bonetti.

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Agora se conecta junto com a Juzinha em 3, 2, 1, oi! É a conexão que tá no ar. É, desde as 3 horas da tarde até as 5, o melhor do sertanejo aqui na Palote FM, pra você, nosso amigo ouvinte. Vem junto com a Juzinha e participa através do 46999151102. Manda sua mensagem, pede a sua música e participa. Bora, vou trazendo as próximas por aqui, eu acho que vocês vão gostar. Dessa que tá chegando por aqui é Daniel com Guilherme Santiago, o cheiro dela. Depois a gente vai escutar um Guilherme Santiago e a Mariana Fagundes pra desbotar a saudade, ó. Essa aqui é o cheiro dela.

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2: Ai, que sonho!

0: estar aqui, meu Deus.
1: Obrigado, lindona.
0: Eu sou muito fã de vocês.
1: Deus abençoe você e sua vida.
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3: E 27 minutinhos, seguindo com Conexão por aqui agora. Com visita nos estúdios. Odontotop, diz alguma coisa pra vocês? Vamos dar boa tarde então aqui pra Léo. Boa tarde, Léo, tudo bem?
4: Boa tarde, Ju, tudo bem?
3: Graças a Deus, né? A Léo já chegou aqui, não sabia, tava sumida.
4: É, verdade, a menina tava sumida. Que bom te encontrar de novo.
3: É, bom te ver também, Léo. E assim, vocês sabem que quando a gente traz as visitas aqui nos estúdios da Palote, é coisa boa pra vocês. E hoje a Léo vai estar tirando algumas dúvidas, falando um pouquinho mais lá da Odontotop. Top, né, Léo?
4: Uhum.
3: E hoje ela traz um assunto aí bem interessante, né, Léo?
4: Isso mesmo, falar um pouquinho de aparelhos ortodônticos, um pouco mais específico sobre alinhadores, né, que é uma forma um pouquinho diferente de aparelho. É, os alinhadores invisíveis, né, que é aquele aparelho que é uma plaquinha, né?
3: Sim.
4: É diferente daquele aparelho convencional, aquelas pecinhas, né, de metal. Sim. Que a maioria das pessoas conhecem, que é o aparelho ortodôntico convencional, que é aquele aparelho que geralmente pessoas mais jovens usam, né? Você começa, sim, a usar geralmente ali na tua adolescência, às vezes até uns 20 e poucos anos ali, aquele aparelho convencional. E hoje em dia, graças à evolução, né, existem os alinhadores invisíveis. O que é isso? É um tipo de aparelho que não é aquelas pecinhas e é uma plaquinha. Literalmente ela é uma plaquinha, só que ela tem a função de estar corrigindo dente, de estar corrigindo mordida,
3: sim,
4: né? É, os alinhadores invisíveis, assim, é uma coisa muito revolucionária em relação, principalmente, a tempo de tratamento e a parte estética. Eu sei porque eu usei aparelho convencional por muitos anos, né? Muitos anos atrás. É, e sei como é chato, né?
3: É,
4: quem usou, quem já usou e quem usa sabe como que é. Você vive com a boca machucada, aqueles ferrinhos incomodando.
3: É difícil de limpar.
4: Daí você precisa de um tempo maior pra estar escovando, né? Pra estar passando fio dental bem certinho. E os alinhadores não tem isso, porque você consegue tirar esses alinhadores na hora de você se alimentar e na hora de você escovar os teus dentes, né?
3: Sim.
4: É, então, os alinhadores que a gente fala, né? Existem várias marcas. Nós trabalhamos com a Invisalign, que é a primeira que surgiu no mundo. Ela é uma marca americana, e é a melhor que tem em relação a custo-benefício, em relação a resultado. Então, assim, é fantástico, assim. Eu digo porque a gente vê como é muito mais rápido e muito mais prático das pessoas estar usando. Uma coisa que, assim, a gente vê muito, e é o que lá na clínica, às vezes as pessoas que já usaram o aparelho, né? É, pessoas um pouco mais velhas, digamos assim, não digo velhas, mas depois dos 40, geralmente,
3: sim,
4: né?
3: Sim.
4: Fala assim, daí a pessoa chega e fala, a gente fala, viu, a gente precisa usar um aparelho. Ah, mas eu não quero usar aquele aparelho de novo, porque eu já usei, eu já sofri um monte, não sei o quê, não sei o quê.
3: Tem aquele tabu, né?
4: Tem aquele tabu. Então, hoje em dia, com os alinhadores, a gente consegue adaptar muito mais fácil, né? Mais,
3: sim,
4: fácil do paciente estar usando também, e o resultado é fantástico. Que muito mais rápido.
3: É, o Odontotop sempre inovando aí, né? 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E eu vi, é interessante para vocês entenderem como o mundo é pequeno e como pode transformar vidas, né? 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
4: 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E geralmente acontece muito isso, Karina. 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
3: Então tá, muito obrigada, Léo.
4: Obrigada a você, Ju, uma ótima semana para todo mundo.
3: Obrigada, igualmente. E seguindo por aqui com a Conexão, gente, a Clara pediu uma música do Luan Santana e a Luanete, que habita em mim. E escolheu essa que ela só falou, Ju, quero uma do Luan Santana. E eu escolhi, Clara, essa aqui, ó.
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1: Eu vou para um rápido intervalo e eu já volto por aqui com mais música pra vocês. Na sequência vai ter uma um pouquinho mais animada aí, né? Diz o Oséias lá, crende os pais, só coisa boa, né? Tem gente na sofrência hoje, você tá maluco? Tô nada, é que a gente gosta mesmo é da sofrência pra se animar por aqui, Oséias. Vou ali, volto já, não sai daí, rapidinho.
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0: 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Vem junto com a gente, ó. Vem, vem, vem.
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0: É a número 1 de Coronel Vivida, primeiríssima Palote FM 88.7. Alegria alto astral garantida aqui. Bora, vem se conectar no Conexão junto com a Juzinha, 469-9915-1102. Ô Zez, eu vou ver se eu acho essa daí que você me mandou, tá? Mas antes a gente vai curtir duas que eu acho que você vai gostar bastante. Tem Israel e Rodolfo com Ana Castela e também Edson Hudson, participação da Laura.

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1: Essa aqui que você curte o melhor do sertanejo. E a próxima que tá chegando por aqui, o Luiz Carlos, quer curtir ela? É, canta pra eles, Mirosmar. Tá chegando Zezé de Camargo e Luciano. A gente fica sem amar.

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Bora vem se conectar com a Josinha. Até às 5 a gente tem mais uma horinha aí. 469-9915-1102. Vou trazendo Douglas e Vinícius. Participação do MC Bruninho, também vai ter Fernando e Sorocaba. E Fiorella aqui neste bloco. E ele chegou assim, ó. Quem lembra dessa aqui, ó?

0: MC Bruninho.
1: Valeu, Bruninho.
2: Aê,
1: muito
2: galera.
1: Sucesso, viu? Obrigado, obrigado pelo carinho. Obrigado, obrigado por participar desse momento tão especial na nossa carreira.
2: É nóis.
1: Tamo junto.
0: Fenômeno.
1: Muito sucesso. Salva de palmas pra Bruninho.
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fica aqui na Palote FM. Conexão até às 17 com a Juzinha aqui. A Ju, Juju, como você preferir chamar. Olha só, a Maria Santos pediu aqui pra mim falar, fazer um favorzinho. O esposo dela precisa ir de trabalho. Trabalha com máquinas agrícolas, também trabalha com caminhão, tem carteira E. Contato aí 469-8810-5176, João Valdecir da Silva. Recado dado, Maria, beijo grande pra você. Bora com a próxima música por aqui chegando. O que, que vocês acham? Ai, ai, ai, gente, vou trazer um Gustavinho. Na sequência tem Diego e Arnaldo com Yasmin Santos aqui na Palote FM. É o Conexão, o melhor do sertanejo pra você.

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99151102. É o que conecta você diretamente aqui aos estúdios da Palote. Conexão tá no ar com o melhor do sertanejo. A Juzinha tá por aqui até às 17. Seguindo então com o Conexão, vou trazendo música pra você. Tá chegando aqui João Bosco e Vinícius, Recíproco, participação do Wesley Safadão. Na sequência tem Felipe Rodrigo, Caos de Alguém, e também Guilherme Gabriel, Você é Meu Erro Preferido.

Vamos conexão, trazendo mais música, mais sertanejo pra vocês. Trazendo agora o Gupene Gabriel. Essa aqui vai pra todas as ouvintes mulheres da Palote FM. Um abuso de mulher, ó.

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1: Boa tarde, ouvinte. Vamos acompanhar o que é destaque nesta edição. Pelo menos 17 ministros deixaram o governo Lula no início do ano para disputar as eleições. Desses, 16 foram candidatos. Entre os nomes estão Geraldo Alckmin, que disputa o segundo turno para presidente ao lado de Lula. Fernando Haddad, derrotado na eleição para governador de São Paulo. E Gleisi Hoffmann, que não conseguiu uma vaga para o Senado no Paraná. Outros ex-ministros também ficaram sem mandato nas disputas para o Senado e a Câmara.
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1: Uma mulher foi contida pela Polícia Militar após ameaçar familiares do ex-companheiro com um canivete na tarde deste domingo na área central de São João. Segundo a polícia, ela foi até a residência armada e tentou entrar no imóvel. Durante o atendimento, não teria obedecido às ordens dos policiais. Na sede do pelotão, ainda conforme a polícia, ela retirou o canivete que estava escondido nas roupas. A arma foi apreendida e a ocorrência encaminhada para as providências legais. Essa foi a sua edição do Palote Notícias. Eu sou Francione Prusci e retorno daqui a pouco com outras informações.
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16h36, seguindo com o Conexão, trazendo mais música pra você. Vou trazer duas pedradas aqui que eu não sei se vocês estão preparados. Hugo Henrique com Ana Castela, Processo Delicado, e também vai ter Zé Henrique e Gabriel, Amo Te Amar. E ó,

7 minutos para as 5 da tarde. Bora com mais música, que ainda dá tempo até as 17. Dá para curtir ainda mais umas moda boa, né? 469-9915-1102. A Juzinha junto com você aqui na Palote FM. Eu vou trazendo o Jads e Jadson. Na sequência tem Henrique e Juliano. O Jads e Jadson cantam na sua estante. E Henrique e Juliano, Flor e o Beija-Flor, participação da eterna Marília Mendonça.

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1: Você dorme e acorda sorrindo aí, conectadinho na Palote FM, a número 1. Alegria e alto astral garantido por aqui, muita música boa. Faltando 9 minutinhos para as 17, eu já vou me despedindo aqui, agradecendo pelo carinho da audiência e a participação de cada um. Na sequência tem Arena 88 com ele, o nosso rei, Reinaldo Claudino, tá chegando por aqui. Alegria, alto astral e muita música boa, sempre garantidos aqui na 88.7. Amanhã estarei de volta por aqui. 13 horas, pontualmente, encontro marcado com você, nosso amigo ouvinte, a Juzinha aqui na Palote FM. Beijo grande. Até amanhã, fiquem com Deus. Ah, fui, vou deixando a última também. Jorge Matheus, Matheus e Cauã chegam cantando essa daqui, ó, que tem todo o meu coração. Gaivota, essa é desse ano, né? Beijo, fui.

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0: 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Boa tarde, Reinaldo.
1: Oi, boa tarde, gente. Chegamos, segundou, né? É, paciência, né? Paciência, né? Segunda-feira, calculou o tamanho da semana que tá, né? Ah. Jesus amado! Calcule depois de amanhã que ainda será quarta-feira. Entendeu? Graças a Deus estamos aqui, é graça de Deus sim, licença, licença, licença, povo. Alô, você do outro lado do rádio. Muito obrigado pelo carinho da sintonia.
2: Brasil!
1: Vamos trabalhar, gente, a vida é boa, mas trabalhando, né? Então vamos aí se divertir um pouco nesse trabalho aqui, que é fazer a sua companhia, estar na sua companhia, meu ouvinte. Muito obrigado, Deus te abençoe e te guarde, tudo de bom. Obrigado, Deus, obrigado, Deus, obrigado você, ouvinte. Muito, muito, muito, muito, muito, muito, muito, muito.

Voz aqui da Palote FM, a certeza de que é bom encontrar você aí do outro lado do rádio. Ô Claudino, viu, seguinte, libera o WhatsApp aí que já tá todo verde por ali, né? Mas que beleza, gente, aí um WhatsApp verdão assim deixa a gente fazer uma barbaridade, viu? Não tenha dúvida que a gente fica feliz demais da conta com você aí do outro lado da rádio e pintando o nosso WhatsApp de verde. Ei, ô Dariel, ô Mano, ô Henrique, como é que está essa trabalheira toda aí?

tá ligadinha com a gente, indicando um Rick Renner. Oi, André Antunes. Abraço pra ti também e tudo de bom. Pessoal, lá pros lados do Maria da Luz, bem desse jeito assim, ó.

0: que é isso, Rick Renner? Ah, garoto!
1: Não é você.
0: A Andréia que indicou. Oi, Andréia. Andréia lá de Rio Elias. Forte abraço, tudo de bom. O Rick Renner. O José Amorim. Tudo bem, José Amorim? Como é que você tá por aí? 100% ou só 99%? 100% se rodar um cheiro de amor aí, Reinaldo. Amado Batista, o cantor das multidões. Ei, Amado Batista. 5:08, desculpa aí, Palote FM, viu? Segunda-feira, meu compadre.

0: Flávio Dalcin mandando bem. Ai, ah, Flávio Dalcin, velho. Garoto. Ô, Reinaldo, chegou mais um áudio ali. É verdade, é verdade. Cadê aqui? Vamos liberar o microfone aqui para ouvinte. É a Isabel? Oi, Isabel.
1: Boa tarde, amigo. Tudo bem com você?
0: Tudo,
1: eu tô,
0: Isabel.
1: Bem, graças a Deus.
0: Que bom.
1: Tô aqui curtindo tuas músicas, fazendo um serviço assim, curtindo tuas músicas.
0: Muito obrigado, Isabel.
1: Tá beleza, tá?
0: Que bom.
1: Pedi uma música para você, Amado Batista, Os Três Pauzinhos. É mais ou menos assim. Você sabe qual é que é?
0: Como é que é?
1: Os Três Pauzinhos. É mais ou menos assim. Você sabe qual é que é aí. Só pra mim curtir. Oferecer pra você e pra tudo que estiver ouvindo. E seja uma boa tarde, um abraço e tudo de bom pra você. Que Deus te abençoe.
0: Tu sabe que eu digitei aqui os três pauzinhos do Amado Batista no Google e ele me forneceu essa música aqui, ó, Isabel. Será que é essa canção, Isabel? Se for essa, Isabel, me manda um joinha. Já mandou, é essa mesmo, é essa aqui. Ô, Isabel, ó o Amado Batista cantando a teu pedido.

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1: Pedro Morisco, do Coritiba, entrou para a história da seleção a ser o 100º goleiro utilizado pelo Brasil. O jovem, de 22 anos, foi titular na vitória por 4-0 sobre a Índia e estreou pela equipe principal. A marca encerra uma trajetória iniciada há 112 anos. Com Marco Caneiro de Mendonça. Morisco se emocionou e classificou a experiência com os melhores dias de sua vida. Com as informações do esporte, Alexandre Bonetti.
2: Tom.

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0: você. Ô Toninho Silva! Ô Toninho Silva, diz que, ó, Reinaldo. Saudade do grupo, do conjunto Santa Maria. Você sabe que, Toninho, eu tive a alegria e a honra de ouvir esse grupo, viu? Aliás, recentemente eu tava perguntando pra você, tava me contando do gaiteiro, do guitarra, o guitarra Vilmar, né? O mano do Lelê. É isso, né, Toninho? É desse grupo, né? Grupo Santa Maria, conjunto Santa Maria. Eu lembro até que o Toninho, eu perguntei do gaiteiro, agora não lembro o nome do gaiteiro na época, Toninho, se você estiver pertinho do celular e manda pra mim. Mas o conjunto, era assim que a gente falava, né? Conjunto. Hoje, pessoal, é grupo, é banda, é conjunto Santa Maria. O Toninho era um deles, né? Toninho Silva, um abraço, meu parceiro. Ele ouviu ali, ó, a música de banda, né? Contratei um pintor. Toninho, um abraço, Jefferson. Pessoal, lá pros lados do Flor da Serra. 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O Vilmar, o Lelê na bateria, né? O Vilmar na guitarra, né? O Leucir Souza, o gaiteiro Chico Feio, que tocava bonito demais, né, Toninho?
1: Alô, Tia FM!
0: Que beleza! Que lembrança boa, Toninho Silva!
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0: O Aladir Somense. Que lembrança boa, viu, Toninho? Que lembrança boa, Toninho Silva. Abraço, Toninho, obrigado, viu? Tamo junto, meu parceiro. Ô, Claudino, tem gente por ali, irmãozão. E aí, como é que faz? A Iraci tá pedindo aqui o Dudu Kidalvan. Eita, espinheira danada. que o pobre atravessa para sobreviver. Iraci, um abraço, tudo de bom. A Iraci tá pedindo espinheira. A Iracilda.
3: Boa tarde, Reinaldo.
0: Tarde.
3: Queria pedir uma música com Chico Rei e Paraná, Alma Transparente.
0: Ah.
3: E agradeço ser atendida e uma boa tarde, beleza?
0: Oi, Iracilda, um abraço pra você. Eu tenho aqui o Chico Rei Paraná. Inclusive, o Leonardo vai cantar junto com eles essa canção aí que você tá indicando, tá? Ô, Thiago Kamansky, como é que você tá, meu irmãozão? Tudo certo? Ah. Reinaldo, vamos pra Santa Catarina. Vamos, Thiago. Vamos de terceira dimensão.

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1: Boa tarde, ouvinte. Vamos acompanhar os destaques desta edição. Flávio Bolsonaro terminou o primeiro turno da eleição presidencial à frente de Lula. Segundo os dados da Justiça Eleitoral, Flávio recebeu 47,3% dos votos válidos, enquanto Lula teve 45,16%. A diferença foi cerca de 2,2 milhões de votos. O resultado levou os dois candidatos ao segundo turno, marcado para o dia 25 de outubro. Flávio também superou a votação obtida pelo pai, Jair Bolsonaro, no primeiro turno do ano de 2022.
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1: O temporal que atingiu o município de Iverê na madrugada deste domingo provocou destelhamentos, quedas de árvores e danos na rede elétrica, principalmente na área rural. Casas tiveram partes dos telhados arrancados nas comunidades de Colônia Nova e São Joaquim. Já na região central, uma árvore foi arrancada pela raiz na praça em frente à prefeitura. Na PR-493, entre as cidades de Iverê e Dois Vizinhos, árvores e galhos caíram sobre a pista e provocaram interdições parciais. Essa foi a edição do Palote Notícias. Eu sou Francione Prust e retorno dentro de uma hora com a última edição desta segunda-feira.
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4: Simbora, nosso Arena na Palote FM. Ô, coisa boa! Você aí do outro lado do rádio. Obrigado! A rádio que você escolheu é essa aqui, ó.
5: Palote FM.
4: E o programa é esse, ó.
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4: Tá bom demais. Ô, Moreira.
7: Tudo bem, né, velho?
4: Ô, Moreira. Tá? Tudo bem?
7: Tranquilo?
4: Tudo certo?
7: Por aí pra pedir uma música aí pra nós. Qualquer uma que você escolher. Oferecer pra minha esposa. E dizer pra vocês que, olha, hoje pra chegar na casa e comprar uma caixinha de chocolate. Rapaz, senão o bicho ia pegar.
4: Ah, é? É, Moreira. Tem que de vez em quando fazer um agrado, né? Um abraço, Moreira, pra você, pra tua prenda. E muito obrigado pelo carinho da sintonia. Ô, Justino! Ô, tio Justino! Reinaldo, o Toninho falou aí do Conjunto Santa Maria, Galdérios do Pago, anos 70 ali também, acabei lembrando. Ô, tio Justino, que agora é vividense novamente, morador, meu conterrâneo, lá do Maria da Luz. Ô, tio Justino, um abraço, meu parceiro! Olha, dessa gente se encontra no certo dessas ruas aí do Maria da Luz, né? Obrigado, Justino. Abração pra você e pra família. Ô, Ivani.
8: Boa tarde, Reinaldo.
4: Boa tarde, tudo bem?
8: Essa música Velho Pontilhão, ofereço pra todos vocês da rádio e pra todos que estão ouvindo.
4: Sim.
8: Tenha uma ótima semana.
4: Igualmente, Ivani.
8: Com Deus, tudo de bom.
4: Amém. Tudo de bom, Ivani.
8: Obrigado, super.

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0: O Ângelo tá me contando o seguinte aqui, Reinaldo. Hoje é um dia diferenciado pra gente. Ô, Ângelo Rodrigues. Como é que tá, Ângelo? O filhão Otávio está de aniversário. Hoje o Otávio Rodrigues de Jesus. Fala, Otávio!
2: Esse dia tão lindo.
0: 8 anos esse rapazinho está completando. Alô, Otávio Rodrigues de Jesus. Ó, o paizão te abraçando aqui, ó. O paizão, o meu ouvinte, meu amigo Ângelo. Ô, Otávio, que essa data se repita por muitos e muitos anos ainda. A mamãe Tânia.

0: Já chegou aqui, meu irmãozinho. Deixa comigo, Renato. Daqui a pouco sai um rosto desmaquiado aqui, tá? Ô, Calbi!
1: Claro, meu amigo.
0: Claro, Calbi.
1: Estamos aí escutando teu programa aqui.
0: E aí, meu parceiro?
1: Hoje não deu serviço. Tava aqui com os amigos até agora há pouco. Ah. Tomando uma carninha, tomando uma cervejinha.
0: Coisa boa.
1: Curtindo teu programa aí. E toca pra nós aí. Milionários é rico, a fossa, se for possível. Um abraço.
0: Faltando 2:18. Na sequência tem Ave Maria. Vamos rezar um pouco também, né? Vamos até às 19 com a nossa arena aqui na Palote FM de Coronel Vivida para o mundo.

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alegria, chegamos ao final de mais um dia com o coração muito agradecido. Queremos agradecer por tudo que vivenciamos neste dia. E recordo neste momento um conto em que um senhor que morreu, enquanto se encaminhava para o paraíso, pediu para antes visitar o inferno. Como fora um homem muito bom, decidiram atender seu desejo e o levaram à morada dos condenados. Era uma sala imensa, com mesas postas, nas quais fumegavam, perfumando o ambiente, enormes pratos cheios de arroz suculento. Ao redor das mesas, sentavam-se muitíssimas pessoas, cada uma com sua varinha de bambu para levar o arroz à boca. Cada varinha media cerca de 2 metros de comprimento e tinha de ser pega por um extremo. Por mais que se esforçassem, e eles o tentavam, quem estava comendo não conseguia levar à boca um único grão de arroz. Tudo era furor, ira, desespero. Comovido por esse espetáculo de jejum forçado na abundância, o Senhor prosseguiu o seu caminho rumo à morada dos bem-aventurados e viu surpreso que o paraíso era idêntico ao inferno. Uma ampla sala com mesas postas, enormes pratos de arroz fumegante, para ser comido com varinhas de bambu de 2 metros de comprimento, seguras por um extremo. A única diferença consistia em que cada um que estava comendo, em vez dele próprio comer, dava de comer ao que estava na sua frente. Assim, todos desfrutavam a comida e a amizade. Muito bem. Alguns dizem que o inferno consiste na solidão absoluta, na incapacidade de amar e servir aos outros. O egoísmo divide e separa. A solidariedade e o serviço unem. Onde há solidariedade, há alegria. As pessoas generosas são felizes. Os egoístas vivem fechados em si mesmos, insatisfeitos. Todos nós sentimos uma imensa felicidade quando ajudamos os outros, quando nos sentimos úteis e quando fazemos o bem. Porém, fechados em nosso egoísmo, com frequência nos dedicamos a percorrer caminhos de infelicidade. Então hoje somos chamados também à partilha, à atenção à pessoa que está ao nosso lado, e que nunca nos falte a solidariedade, o carinho e o amor. O anjo do Senhor anunciou a Maria e ela concebeu do Espírito Santo. Ave Maria, cheia de graça, o Senhor é convosco. Bendita sois vós entre as mulheres e bendito é o fruto de vosso ventre, Jesus. Santa Maria, Mãe de Deus, rogai por nós, pecadores, agora e na hora de nossa morte. Amém. Eis aqui

a serva do Senhor, faça-se em mim segundo a vossa palavra. Ave Maria, cheia de graça, o Senhor é convosco. Bendita sois vós entre as mulheres e bendito é o fruto do vosso ventre, Jesus. Santa Maria, Mãe de Deus, rogai por nós, pecadores, agora e na hora de nossa morte. Amém. E o Verbo se fez carne e habitou entre nós. Ave Maria, cheia de graça, o Senhor é convosco. Bendita sois vós entre as mulheres e bendito é o fruto do vosso ventre, Jesus. Santa Maria, Mãe de Deus, rogai por nós, pecadores, agora e na hora de nossa morte. Amém. Rogai por nós, Santa Mãe de Deus, para que sejamos dignos das promessas de Cristo. Infundi, Senhor, a vossa graça em nossos corações, para que nós, que pela anunciação do anjo conhecemos a encarnação do vosso Filho, por sua paixão e cruz, sejamos conduzidos à glória da ressurreição. Por Cristo nosso Senhor. Amém. O Senhor esteja convosco, Ele está no meio de nós. Pela intercessão de Nossa Senhora Aparecida de São Roque, desça sobre todos vós a bênção de Deus Todo-Poderoso, Pai, Filho e Espírito Santo. Amém.

18:09, 18:09. Vamos que vamos, né, gente? Vamos até as 19, então, né? Ah, garoto! Ô, Renatão, deitos! Como é que você tá, meu irmãozinho? Tudo certo? Renato, sempre é bom ter você por aqui também, viu? Tá bom, você sabe disso, né, Renato? Você sabe que é sempre bom ter você por aqui na nossa Palote FM também, tá? É o nosso ouvinte, ouvinte da Palote. 18:10. Você pode fazer que nem o Renato e outros que já fizeram aí, né? O seu pedido musical, interagindo com a gente aqui. Ô, Renato! Ah, 999-15-1102. 999-15-1102-DDD46. Ah!

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6: 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Tudo certo? 18h27, 18h27. 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
6: 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Nosso Arena 88 até às 19 com você aqui na sua Palote FM. Depois a gente forma cadeia com a Rede Bom Jesus de Comunicação, RBJ.
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6: Mas até às 19.
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6: E tenho dito, gente. Ó, o pessoal de Jaraguá do Sul aqui, ó, Movisom. Ô, Lindomar, convida o pessoal do Movisom aí, fazem uma pra gente aqui, ó. Pode ser aquela catiaca bonita, amor bonito. Catiaca bonita e gostosa, esse amor.

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2: Boa noite, ouvintes. Vamos acompanhar os destaques desta edição. As novas regras para doação de sangue já estão valendo em todo o Brasil. A mudança permite que doadores que já têm histórico de doação continuem contribuindo depois dos 70 anos, desde que estejam saudáveis e sejam aprovados na avaliação médica. A primeira doação continua tendo como referência o limite de 60 anos. O Ministério da Saúde reforça que a entrevista individual e a avaliação clínica continuam obrigatórias antes da doação.
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2: Os preços do milho recuaram no mercado brasileiro nos últimos dias, segundo dados do CPEA. A queda é atribuída ao menor interesse dos compradores e à retração no mercado internacional. Na última sexta-feira, o indicador CPEA para a região de Campinas, em São Paulo, registrou R$ 68,53 pela saca de 60 quilos. No acumulado da semana, a queda foi de 1,60%. Das 39 regiões acompanhadas pela AG Rural, 24 tiveram redução nos preços. Essa foi a sua edição do Palote Notícias. Eu sou o Francione Prust e retorno amanhã com outras informações.
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1: Gente, daqui um nadinha, a gente forma esta rede bacana de rádios. Rede Bom Jesus de Comunicação. Tá bom? A central é Francisco Beltrão. E Palote FM, a melhor programação que segue aqui nessa parceria com a Rede Bom Jesus de Comunicação RBJ. Então, seguinte,

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vocês pós-eleições. E aí, como é que foi o seu dia, o seu fim de semana? Pode chegar aqui no 26010500 e compartilhar com a gente. Fique super à vontade, eu sou a Josiane Carneiro, vou estar por aqui até a meia-noite. E até às 8, já sabe, é moda sertaneja. Ó, Roberta Miranda, tá com Deus, abrindo todas da nossa sequência musical.

sucesso do Matheus e Cauã junto com a Ana Castela, Ilusão de Ótica. Teve também aquele flashback, meu Deus do céu, né? Na voz de Mato Grosso e Matias. Amanhã, Eric Henrique junto com Hugo Pena e Gabriel Dois Corações e Roberta Miranda, abrindo todas da nossa sequência sertaneja. Vá com Deus. Segundou, e a notícia que chega, já que a gente tá falando aí da Ana Castela, da Boiadeira. Gente, a Globo anunciou o elenco da segunda edição do especial Amigas. Mas dois nomes do primeiro programa não vão retornar. São eles a Ana Castela e a Lauana Prado. É, para suprir as ausências, a emissora escalou Nayara Azevedo, com passagem já pela emissora, né, no Show dos Famosos e também no BBB, e Paula Fernandes. As informações foram confirmadas pela Globo hoje, e a cantora Simone Mendes e a dupla Maiara e Maraísa permanecem no programa, e o show ainda terá participação de Roberta Miranda e Yasmin Santos, que representam diferentes gerações do sertanejo feminino. O motivo da ausência de Lauana é óbvio, né? A cantora é técnica da segunda temporada do The Voice Brasil no SBT, e fontes dizem aí, relatam, né, que a intérprete de Cobaia estava disposta a retornar à atração se a agenda batesse, o que não ocorreu, né? E o show de talentos ficará no ar até dezembro, e a Globo grava Amigas ainda este mês. Tá, então, pra você que gosta de música sertaneja, né, o feminejo, Globo escala ex-BBB após Ana Castela e Lauana Prado desfalcarem especial Amigas. E

0: aí a sua carreira, né? Fazendo regravações, fazendo feats. Tá legal, né? Uma boa música sertaneja, com muita técnica vocal. Agora são 7:19. Bora demais? Ó, o Rodrigo preparou aqui pra gente.
1: Falcão?
0: Felipe Falcão, Bruno Marrone. Que pena, outro clássico do sertanejo.

Nayara Azevedo, ela que está de volta à Rede Globo, né? Manda áudio junto com o Dilcinho, ainda Fino Majeca, Caso Indefinido, Tempo ao Tempo, Sucesso Demais e Bruno Marrone, Que Pena. Fechando o nosso primeiro bloquinho, vem que depois do bloco começa.

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essa notícia, né? Quando será o show de volta de Sandy Júnior? Quem gosta de Sandy Júnior é a Taeme, de Taeme Thiago, que também cantou antes Eu Te Esperarei.

como é que foi aí o seu fim de semana, a energia desse domingo. Aliás, falando em energia, a gente sabe que tem alguns pontos sem energia na região ainda em decorrência do mau tempo do fim de semana. Se você tá ouvindo a gente, conta como é que tá aí do outro lado. Já falei, já repeti, vou repetir de novo. 26010500 é o nosso WhatsApp. Vem chegando mais um grande clássico com César e Paulinho. E ó, Peninha, gente. Sonhos.

0: Paraná, de lá pra cá, junto com João Bosco e Vinícius, antes César e Paulinho, Sonho com Peninha. 7h54, vem aí o Music Night com todos os ritmos até a meia-noite. É virada de hora, tem informação, RBJ Notícias e depois, gente, todos os ritmos seguem até a meia-noite. Tô te esperando, vem a Rádio Extra junto com a gente a partir das 8. Bora, boa noite!
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3: No ar, RBJ Notícias. Eu sou Ângela Maria e você vai saber agora. Novo valor do Bolsa Família começa a ser pago dia 19. Trump troca Brasil por Índia ao elogiar rapidez na apuração das eleições.
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3: O presidente dos Estados Unidos, Donald Trump, confundiu o Brasil com a Índia ao elogiar o processo eleitoral do país, mas corrigiu o erro em seguida. Trump parabenizou a Índia pela rapidez na divulgação do resultado da eleição presidencial em mensagem postada em sua rede social na noite de ontem. A eleição presidencial no país asiático é indireta e não houve qualquer disputa eleitoral na região. Algumas horas depois, um norte-americano corrigiu a publicação, trocando o nome da Índia pelo Brasil. Ele não comentou sobre o erro nas redes sociais.
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3: Os pagamentos do Bolsa Família referentes a outubro começarão dia 19 e se estenderão até o dia 30. A informação consta do calendário divulgado pelo Ministério do Desenvolvimento e Assistência Social, Família e Combate à Fome. Por se tratar do principal programa de transferência de renda do Brasil, o intuito é garantir uma renda mínima mensal às famílias situadas em pobreza e extrema pobreza. O valor do auxílio depende da composição do núcleo familiar com o objetivo de promover maior equidade em sua distribuição. A partir deste mês, o valor mínimo do benefício aumentou de 600 para R$ 691. Confira agora as informações do esporte.
4: Sanabria sofreu uma lesão muscular na panturrilha esquerda durante a data FIFA com o Paraguai e já retornou ao Internacional. O atacante desfalca o Colorado contra o Corinthians na quarta-feira pelo Brasileirão. Com as informações do esporte, Alexandre Bonetti.
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0: 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Boa noite, Josi.
2: Oiê, boa noite.
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2: 8:01, tô na área com Music Night. Pra você que tá acompanhando a Rádio Extra, Rádio Onda Azul e Rádio Palote. Bora com a gente. Estamos ao vivo. Pode participar, 26010500, e a gente começa já com Lulu Santos, ó, o descobridor dos sete mares.

não saiu do jeito que tu tava planejando? 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Chama o síndico do Brasil, Tim Maia, saudoso. Teve também aquele pagodinho gostoso com Ferrugem, sinto falta... Aliás, sinto sua falta. E Lulu Santos, o descobridor dos sete mares. Vem chegando música sertaneja com o Henrique Juliano, Três Corações.

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1: Pedro Morisco, do Coritiba, entrou para a história da seleção a ser o 100º goleiro utilizado pelo Brasil. O jovem, de 22 anos, foi titular na vitória por 4-0 sobre a Índia e estreou pela equipe principal. A marca encerra uma trajetória iniciada há 112 anos. Com Marco Caneiro de Mendonça. Morisco se emocionou e classificou a experiência com os melhores dias de sua vida. Com as informações do esporte, Alexandre Bonetti.
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0: Dose dupla de hoje com o Nickelback, essa banda de rock canadense formada em Hanna lá no ano de 1995 e até hoje está em atividade. É um dos mais bem sucedidos grupos canadenses, já vendeu mais de 50 milhões de álbuns ao redor do mundo, além de ser a segunda banda estrangeira que mais vendeu nos Estados Unidos ali nos anos 2000, atrás somente dos Beatles. E gente, vocês já pararam pra pensar por que do nome Nickelback? Vocês sabiam que esse nome vem da moeda de 5 centavos canadense que o Mike, ele frequentemente tinha que devolver no seu trabalho em uma cafeteria 5 centavos. Legal, né? Aí, dose dupla, hoje com o Nickelback, mas amanhã tem de novo e pode rodar o seu artista preferido. Pode mandar 26010500. Amanhã tem de novo.
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0: Bora de mais sucesso, mandar um alô pro Jardel Pires de Oliveira. Pessoal que tá ouvindo a gente em Seberi, no noroeste do Rio Grande do Sul. Valeu, boa noite.

0: até a meia-noite. Tô por aqui te esperando. Agora você fica bem informado com RBJ Notícias, depois a voz do Brasil. Combinadinho? Roupa nova pra fechar essa primeira horinha de music. A flor da pele.
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2: No ar, RBJ Notícias. Eu sou Ângela Maria e você vai saber agora. Crimes eleitorais, Polícia Federal apreende quase 1 milhão em bens e valores. TSE vai trabalhar para diminuir a abstenção no segundo turno.
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2: O presidente do Tribunal Superior Eleitoral, Cássio Nunes Marques, afirmou ontem que pretende trabalhar para diminuir a abstenção de eleitores no segundo turno. De acordo com os dados do sistema de totalização de votos do TSE, o primeiro turno registrou abstenção de 21,08%, percentual equivalente a 33,4 milhões de eleitores. O primeiro turno também registrou 2,2 milhões de votos em branco e 3,6 milhões de nulos.
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2: Até as 18 horas e 10 minutos de ontem, a Polícia Federal instaurou 22 inquéritos policiais e lavrou 72 ternos circunstanciados de ocorrências para apurar a prática de crimes eleitorais. As ocorrências foram registradas em 24 estados. Em nota, a corporação informou ainda que até o momento 181 pessoas foram conduzidas e R$ 982.696 foram apreendidos em bens e valores, sendo R$ 457.276 em espécie. Entre os principais crimes apurados, segundo a PF, estão propaganda eleitoral irregular e corrupção eleitoral. Confira agora as informações do esporte.
3: O Palmeiras se reapresentou com 11 desfalques devido à convocação para as seleções. A equipe treinou fundamentos e finalizações de olho no Bahia na quinta-feira. E o atacante Paulinho segue em recuperação com a lesão na coxa direita. Com as informações do esporte, Alexandre Bonetti.
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0: governo federal que movimentaram o país no dia de hoje.
1: Olá, boa noite.
2: Boa noite para você que nos acompanha em todo o país.
1: Segunda-feira, 5 de outubro de 2026.
2: Vamos aos destaques do dia.
1: Mais de 125 milhões de brasileiros foram às urnas neste domingo para o primeiro turno das eleições.
2: Forças de segurança pública fazem balanço das operações para combater crimes eleitorais. Gabriela Noronha.
3: De acordo com a Polícia Federal, foram apreendidos 2.850.000 reais durante a atuação no primeiro turno das eleições.
1: Fim das bets.
2: Sites e aplicativos de apostas deixam de operar no país nesta terça-feira.
1: E prazo para resgatar saldo em plataformas termina hoje. Graziela Mendonça.
3: São mais de 1.300.000.000 de reais que ainda aguardam resgate nos sites e aplicativos de bets.
2: Outubro Rosa.
1: Mês de falar sobre cuidados com a saúde da mulher e prevenção ao câncer de mama.
2: Saiba como identificar sinais de alerta e onde começar, onde encontrar assistência especializada pelo SUS. Cleide Lopes.
4: O INCA estima 78 mil novos casos de câncer de mama no ano até 2029.
1: Hoje na apresentação da Voz do Brasil, Luciano Seixas e Mariana Jungmann.
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